0: a bolsas para os docentes das universidades e para os professores de escolas públicas que supervisionam os participantes. Denise Pires, presidente da Coordenação de Aperfeiçoamento de Pessoal de Nível Superior, CAPES, comentou a nova lei.
1: É o programa de iniciação à docência para fortalecer e qualificar a formação de professores de educação básica.
0: Juliana Corrêa da Silva, coordenadora institucional do PIBID na Universidade Federal do Rio de Janeiro, fala da importância do programa para a formação de novos professores.
2: É a partir desse programa que os professores em formação têm seus primeiros contatos com a escola como lugar de formação profissional também. Então, eles conhecem o ambiente em que eles vão atuar. Essa articulação entre universidade e escola é bastante positiva no fortalecimento e na melhoria mesmo desses cursos de formação de professores.
0: Segundo a nova lei, o PIBID deve abranger diferentes contextos da educação básica, com destaque para a educação do campo, indígena, quilombola e de jovens adultos. A quantidade de bolsas dependerá da disponibilidade orçamentária e de regulamentação da CAPES. Os projetos apresentados pelas universidades devem priorizar a formação prática dos futuros docentes. Reportagem Gabriela Noronha.
3: E está chegando a hora do Enem, e quem faz a prova em Libras, que é a língua brasileira de sinais, já tem uma ferramenta para se preparar.
4: É a plataforma Enem Libras.
5: A plataforma Enem Libras já está disponível para consulta para candidatos ao exame que dependam de conteúdos adaptados para estudo, prática e familiarização com o formato da videoprova. Além de edições anteriores de videoprovas do Enem, os interessados podem acessar cadernos de questões em língua portuguesa, gabaritos e a cartilha de redação em Libras. São edições de provas em vídeos desde 2017. A plataforma também apresenta uma interface semelhante à utilizada na aplicação oficial do exame, permitindo conhecer a organização do ambiente e a dinâmica de navegação da videoprova. As provas do Exame Nacional do Ensino Médio, Enem, serão aplicadas nos dias 8 e 15 de novembro em todo o país. No primeiro dia serão aplicadas as provas de linguagens, ciências humanas e redação. E no segundo dia, provas de matemática e ciências da natureza. O endereço da plataforma é o enemvideolibras.inep.gov.br. Dilson Santa Fé, para a Voz do Brasil.
3: Mais de 400 celulares foram apreendidos até agora pelas forças de segurança em estabelecimentos prisionais em todo o país.
4: A ação é resultado da nova fase da Operação Mute, que começou na última segunda-feira e busca desarticular a comunicação de criminosos em presídios.
3: A operação é coordenada pelo Ministério da Justiça e Segurança Pública em parceria com as Secretarias de Administração Penitenciária, Polícias Penais e demais órgãos responsáveis pela gestão do sistema prisional nos estados.
4: E também em operação coordenada pelo Ministério da Justiça e Segurança Pública, mais de 41 mil pessoas foram presas desde julho em todo o país durante a Operação Mulher Segura.
3: A ação combate crimes de violência contra a mulher e também reforça o atendimento e a proteção às vítimas.
4: Coordenada pelo Ministério da Justiça e Segurança Pública, a operação reúne forças de segurança estaduais e federais e tem caráter permanente.
6: A Operação Mulher Segura já prendeu mais de 41.800 pessoas em todo o país. Deste total, mais de 35 mil foram em flagrante. Entre os crimes mais frequentes estão lesão corporal, ameaça e descumprimento de medidas protetivas. A ação é coordenada pelo Ministério da Justiça e Segurança Pública e reúne forças de segurança estaduais e federais. Em pouco mais de 100 dias, a operação atendeu mais de 161 mil vítimas e cerca de 100 mil medidas protetivas de urgência foram acompanhadas. A ação, que começou em 1º de junho, é permanente e prevê ainda atividades de prevenção e atendimento às vítimas. Thaís de Araújo, para a Voz do Brasil.
3: Reforçando, denúncias de violência contra a mulher podem ser feitas pelo Ligue 180.
4: Casos mais graves devem ser encaminhados imediatamente para atendimento emergencial de segurança pública pelo telefone 190.
3: Quer saber como está a segurança na sua região? O Mapa de Segurança Pública 2026 reúne os principais dados sobre crimes em todo o país.
4: Essas informações ajudam estados e municípios a identificar os problemas de cada região e planejar ações para prevenir e combater os crimes. O mapa da Segurança Pública Nacional, produzido pelo Ministério da Justiça e Segurança Pública, reúne 30 indicadores criminais informados pelos estados e o Distrito Federal. As estatísticas formadas a partir daí apoiam os gestores na formulação de políticas públicas, como explica o diretor de Gestão e Integração da Informação do Ministério da Justiça e Segurança Pública, Joaquim Carvalho.
7: Dá suporte para o gestor público fazer o acompanhamento, a evolução desses indicadores, e isso permite que tenhamos uma política pública mais efetiva.
4: A edição de 2026 inclui dois novos indicadores: tentativa de feminicídio e estupro de vulnerável. Para o diretor Joaquim Carvalho, a análise desses dados amplia o monitoramento da violência contra a mulher e contra as crianças e ajuda a prevenir esses crimes.
7: A gente passa a entender o fenômeno da criminalidade. Isso oferece subsídios mais qualificados para a formulação e o aperfeiçoamento dessas políticas públicas voltadas especialmente à prevenção e ao enfrentamento dessas violências.
4: O mapa da violência deste ano mostra, entre outros dados, mais de 25 mil mortes no trânsito no Brasil no ano passado, 85 mil pessoas desaparecidas e mais de 8.570 roubos de carga em todo o país. Reportagem Graziele Bezerra.
3: O mapa pode ser consultado em gov.br/mj.
4: O Ministério da Saúde pediu à Conitec avaliação para incorporar ao SUS as chamadas canetas emagrecedoras, usadas no tratamento da obesidade.
3: A Conitec é responsável por assessorar a inclusão, exclusão ou alteração de medicamentos, produtos, exames e procedimentos no Sistema Único de Saúde.
4: A proposta inclui medicamentos à base de semaglutida e liraglutida, que são princípios ativos usados nas canetas de GLP-1.
3: O documento aponta a redução em cerca de 70% dos preços desses medicamentos no Brasil em menos de um ano, e que o país possui a maior variedade desse produto no mundo, com 25 opções disponíveis atualmente.
4: A comissão tem 180 dias para analisar o pedido.
3: Agências da Previdência Social distribuídas por 20 estados em todas as regiões do país farão mais um mutirão de atendimentos esse fim de semana.
4: Os atendimentos vão ser focados na realização de perícias médicas e avaliações sociais, etapas que são obrigatórias para a concessão de benefícios.
3: Para ser atendido, o cidadão precisa agendar pelo site ou aplicativo Meu INSS ou por ligação para a Central 135.
4: A presidente do INSS, Ana Cristina Silveira, detalha a quantidade de vagas oferecidas neste sábado e domingo e fala sobre os mutirões.
8: Só nesse final de semana nós temos 23 mil vagas no Brasil todo. E esses mutirões é para fazer atendimento de perícia médica e de avaliação social. É importante mencionar que os mutirões foi de fundamental importância para a gente ter controle do nosso atendimento. Esse ano a gente já atendeu mais de 300 mil pessoas em mutirões.
3: Quando a gente viaja, tem muita coisa que pesa na escolha de um destino. O preço, a hospedagem, a segurança e até as opções de passeio.
4: E o Ministério do Turismo quer entender melhor esses hábitos de quem viaja pelo Brasil.
3: Para isso, uma pesquisa vai ouvir cerca de 22 mil visitantes em 50 municípios de todas as regiões do país.
9: O Ministério do Turismo e o Itaipu Parktec realizam a Pesquisa Nacional de Demanda Turística. Até 3 de outubro, pesquisadores vão ouvir cerca de 22 mil turistas de 50 municípios das 5 regiões do país. Segundo o ministro do Turismo, Gustavo Feliciano, o objetivo é conhecer melhor a realidade do setor em cada região.
10: Então a pesquisa ela vem exatamente para poder nos dar um panorama que nós estamos vivendo e para que a gente possa, né, recolhendo os dados mais apurados e fiéis do momento turístico que nós estamos fazendo, implementar políticas públicas consistentes.
9: As entrevistas são presenciais e feitas por pesquisadores e identificados com crachá em pontos de circulação e concentração de visitantes. Podem participar brasileiros e estrangeiros com 18 anos ou mais que não moram no município pesquisado e tenham realizado ou pretendam realizar pelo menos um pernoite no destino. O questionário aborda transporte, hospedagem, tempo de permanência, planejamento da viagem, motivos para escolher o destino, atividades realizadas, gastos e avaliação da experiência. Também são analisados aspectos como infraestrutura, segurança, acessibilidade, conectividade e preços, explica Yuri Benites, diretor de turismo do Itaipu Parktec.
11: Então, quando a gente fala da oferta e essa visão, né, de um turismo como um fenômeno que acaba movimentando pessoas e ocupando diversos serviços, quando, né, as pessoas nos auxiliam em responder por que elas estão indo, como elas estão indo, com que frequência, nos auxilia na construção de um plano municipal e, por consequência, no plano estadual e no plano nacional, que preveja melhores estruturas para que esse turismo continue acontecendo.
9: Os dados vão ajudar a identificar o perfil e as necessidades dos turistas e a orientar políticas públicas e investimentos. Os resultados, com informações por município, serão disponibilizados no Observatório Nacional de Turismo Sustentável, com previsão de lançamento até abril de 2027. Reportagem Pablo Mundim.
4: E hoje vamos falar de um destino turístico brasileiro conhecido pelas flores. É o Olambra, no interior de São Paulo, que é responsável por 40% da produção nacional de flores e plantas ornamentais.
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3: Olambra, no interior de São Paulo, já é conhecida como a capital nacional das flores.
4: Agora, a cidade ganhou projeção internacional. Foi escolhida pelo Ministério do Turismo para disputar o selo Melhores Vilas Turísticas do Mundo, da ONU Turismo.
3: No destino, a tradição europeia dá o tom dos passeios. E com a chegada da primavera, tudo fica ainda mais colorido e cheio de atrações para quem gosta de flores, natureza e gastronomia.
13: Tem época do ano em que parece que o Brasil inteiro ganha novas cores. A primavera chegou e no interior de São Paulo existe uma cidade onde ela parece durar o ano inteiro. Olambra é conhecida como a capital nacional das flores e basta andar pelas ruas, visitar os campos ou olhar para um dos cartões postais da cidade, o Moinho dos Povos Unidos, para entender por quê. A pouco mais de 130 quilômetros da capital paulista, a cidade preserva marcas da imigração holandesa na arquitetura, na gastronomia e nas tradições culturais. Mas em Olambra, a história também floresceu na agricultura. A floricultura virou a principal atividade econômica do município. Olambra responde por 40% da produção brasileira de flores e plantas ornamentais e por 80% das exportações do setor. É uma paisagem que atrai turistas, movimenta negócios e transforma o campo em cenário de passeio. Segundo o guia Armando Carrasco Júnior, na primavera, quando os jardins e os campos ganham ainda mais destaque, a cidade recebe visitantes que buscam eternizar momentos importantes.
14: Então, a primavera tem uma demanda grande, tem em relação com a Expo Flora, né, que é a festa das flores, mas vem muita gente para fotografar, fazer ensaio fotográfico, casal, pré-wed, gestante, debutante, mas o pessoal vem para passear mesmo, para curtir os restaurantes, culinária típica holandesa, que além da produção de flores, Olambra é uma cidade colonizada por holandeses, então a cultura é muito presente na cidade, né, gastronomia, arquitetura, então muito da cultura, a cultura holandesa é muito forte ainda aqui.
13: Flores para fotografar, sabores para experimentar, histórias para conhecer. E Olambra também está sendo reconhecida por esse conjunto. A cidade está entre os 7 destinos brasileiros indicados pelo Ministério do Turismo para disputar o selo Melhores Vilas Turísticas do Mundo da ONU Turismo. A seleção valoriza lugares que preservam patrimônio, natureza, sustentabilidade e formas de vida tradicionais. O resultado será anunciado em dezembro, em Buenos Aires. E quando a floricultura cresce, não é só quem planta que ganha. A cadeia envolve quem produz, quem vende, quem trabalha com turismo, quem recebe os visitantes e quem transforma a matéria-prima em experiências. Em Olambra, essa relação fica visível por todos os lados, como explica a produtora de flores, Marisa Granchelli.
15: As casas também são diferenciadas, a fachada típica holandesa, sempre com muitas plantas. Eu acredito que o turista acaba sendo abraçado pelas flores, pela simplicidade delas. A cidade é muito charmosa, né? E as flores encantam. A flor, ela traz isso, né? Ela traz carinho, ela traz emoção.
13: Talvez seja justamente essa sensação que a cidade procura provocar. não apenas olhar para as flores, mas estar dentro delas. Caminhar, fotografar, comer, conhecer a história e perceber como uma atividade agrícola ajudou a construir a identidade de um destino turístico. Com sonorização de Reinaldo dos Santos, reportagem Karine Melo.
4: Na próxima semana, a Voz do Brasil vai levar você para o Pantanal, mais especificamente para conhecer a Transpantaneira, em Poconé, no Mato Grosso.
3: Ao longo dos cerca de 140 quilômetros da estrada, as margens viram um verdadeiro observatório a céu aberto. Pelo caminho dá para avistar jacarés, capivaras, tuiuiús, sucuris, várias espécies de aves e até onça-pintada.
4: É um passeio que mistura aventura, contato com a natureza e principalmente a importância de preservar a vida selvagem no Pantanal.
3: E essas foram as notícias do governo federal.
4: Uma realização da Secretaria de Comunicação Social da Presidência da República.
3: Com produção da empresa Brasil de Comunicação.
4: Fique agora com as notícias do Poder Judiciário e do Congresso Nacional. Boa noite, um bom fim de semana.
3: A gente volta na segunda-feira. Boa noite, até lá.
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18: Processo que envolve pagamento de precatórios à usina Sucro Alcooleiras é remetido ao plenário do STF.
19: TSE informa que e-título poderá ser baixado e acessado no dia da votação.
18: STJ mantém decisão que determinou a provedor desvincular nome de pessoa de resultados desabonadores em buscas na internet.
19: Boa noite, eu sou Leandro Bezerra.
18: E eu sou Walter Lima.
19: O ministro Gilmar Mendes, do Supremo Tribunal Federal, remeteu ao plenário o processo que discute a unificação de entendimento sobre o pagamento de precatórios a usinas sucroalcooleiras.
18: A decisão de encaminhar o caso ao plenário já está valendo, mas será submetida a um referendo da segunda turma em sessão virtual, que começou nesta sexta-feira e termina no próximo dia 2 de outubro. Carolina Chaves.
20: Várias usinas cobram da União indenizações por prejuízos sofridos com a política de controle e fixação de preços do açúcar e do álcool nas décadas de 1980 e 1990. Agora o ministro propõe que o plenário defina se uma decisão do STF sobre esse tema, que tem repercussão geral, será aplicada a todos os casos em que a União foi condenada a indenizar usinas sucroalcooleiras. De acordo com um levantamento de riscos fiscais, apresentado pela União, em caso de derrota, os valores devidos podem ultrapassar 103 bilhões de reais, o que, segundo o ministro Gilmar Mendes, pode impactar a meta fiscal e despesas orçamentárias.
19: E título poderá ser baixado e acessado no dia da votação nas eleições 2026.
18: O Tribunal Superior Eleitoral prepara a infraestrutura para garantir a estabilidade do aplicativo nos dois turnos. Estevam Furtado.
21: O anúncio foi feito pelo presidente do TSE, ministro Cássio Nunes Marques, na sessão plenária desta quinta-feira. A Justiça Eleitoral está reforçando a infraestrutura e concentrando esforços para garantir o funcionamento estável do aplicativo e-título durante os dias de votação. O app reúne serviços como consulta à zona e à sessão eleitoral, emissão de certidões, justificativa de ausência e pagamento de débitos eleitorais. Mesmo com a previsão de funcionamento durante os dias de eleição, a justificativa eleitoral recomenda que o eleitorado baixe o aplicativo e faça a ativação com antecedência. A medida ajuda a reduzir a concentração de acessos e permite conferir os dados antes da votação.
19: Provedor deve desvincular nome de pessoa de resultados desabonadores em buscas na internet.
18: O Superior Tribunal de Justiça manteve a decisão da Justiça no Espírito Santo, Fátima Uchoa.
22: A mulher ajuizou ação contra provedores de busca para não ter o nome vinculado a resultados sobre um episódio que alcançou grande repercussão na mídia. A Justiça Capixaba determinou o rompimento do vínculo entre o nome da mulher e os resultados de pesquisa indicados no processo sem excluir notícias e vídeos. Ao manter essa decisão, o STJ pontuou que, em casos excepcionais, é possível desvincular o nome da pessoa de resultados desabonadores quando a busca é feita exclusivamente pelo nome e não há interesse público em manter essa associação. A medida não se confunde com o chamado direito ao esquecimento, considerado pelo STF incompatível com a Constituição. A relatora foi a ministra Nancy Andrighi.
0: Trabalhadora grávida e condenada por apresentar atestados médicos falsos.
18: A decisão é da Justiça do Trabalho em Mato Grosso. Marla Lacerda.
1: A trabalhadora prestava serviços de limpeza em escolas municipais e apresentou 5 atestados para justificar faltas ao trabalho. Durante o processo, as unidades de saúde citadas nos documentos informaram que não emitiram os atestados. Com isso, o juiz manteve a demissão por justa causa e reconheceu a ocorrência de má-fé. Além de ter os pedidos negados, a trabalhadora deverá pagar à empresa uma multa de 9,9% do valor da causa por ter insistido que os documentos eram verdadeiros.
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0: A você uma boa noite.
18: Um bom fim de semana e até segunda-feira.
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1: Eu sou Humberto Pinheiro e estes são os destaques de hoje do Jornal do Senado, que começa agora. Frente parlamentar cobra agilidade no socorro a produtores rurais. Projeto que garante estabilidade para grávida em emprego temporário vai passar por nova votação. Senado analisa proposta que regulamenta a profissão de optometrista. Boa noite. A Frente Parlamentar da Agropecuária intensificou a cobrança ao governo federal por medidas que agilizem a liberação dos créditos para a renegociação de dívidas rurais. A bancada alerta que o socorro financeiro não está chegando aos produtores rurais na velocidade e na escalada necessárias para conter as consequências do endividamento no campo. Repórter Douglas Castilho.
2: Editada para socorrer agricultores atingidos por eventos climáticos adversos e pela consequente queda nos preços das safras, a medida provisória autorizou a renegociação de dívidas rurais com prazos de pagamento e taxas de juros mais vantajosos. Apesar dos incentivos, a frente apontou em carta aberta entraves burocráticos que retardam a concessão dos financiamentos pelas instituições financeiras, como a exigência de laudos agronômicos para comprovar as perdas de renda bruta. A MP ainda está em análise no Congresso e pode ser aperfeiçoada. Uma das possíveis modificações foi adiantada pela vice-presidente da frente no Senado, senadora Tereza Cristina, do PP de Mato Grosso do Sul, e se refere ao novo Fundo Garantidor de Crédito Rural para cobrir as operações de crédito.
3: Nós vamos precisar discutir um pouco mais, porque talvez precise de alguma medida legislativa para que ele seja criado, mas já está na medida provisória dizendo que ele será criado. Isso é muito importante, é um grande avanço para a agricultura brasileira.
2: Outra crítica dos parlamentares envolve a obrigação do pagamento de juros já durante os 2 anos de carência do principal da dívida, o que compromete o fluxo de caixa do agricultor.
1: Produtores rurais podem ser beneficiados caso a Comissão de Assuntos Econômicos aprove a criação de um programa de armazenagem rural. O projeto de lei busca ampliar a capacidade de armazenar grãos e oleaginosas nas propriedades rurais do Norte, Nordeste e Centro-Oeste. A proposta prevê ainda uma linha de financiamento com recursos dos fundos constitucionais de financiamento dessas regiões para a construção de novos silos e armazéns. A finalidade da proposta é reduzir perdas na produção agrícola e melhorar a logística no campo. Com isso, podem ser beneficiados produtores rurais, pessoas físicas ou jurídicas, associações ou condomínios formais que cultivem até 1.500 hectares. Se aprovado, o programa terá vigência de 10 anos, prorrogável por mais 10. Um projeto que trata da estabilidade para grávidas em emprego temporário vai passar por mais uma votação na Comissão de Assuntos Sociais. Uma emenda incluiu as mães adotantes entre as beneficiadas pela proposta. Repórter Pedro Pincer.
4: A Comissão de Assuntos Sociais deve votar em turno suplementar um projeto que reforça a garantia de emprego para mulheres que engravidarem durante um contrato temporário. Pela proposta, a trabalhadora não poderá ser demitida desde a confirmação da gravidez até 5 meses depois do parto. A regra vale para contratos com prazo definido, de experiência, de aprendizagem, de safra e de trabalho temporário. Também vale para quem trabalha de forma intermitente. Hoje, esse direito é reconhecido com base em decisões do Supremo Tribunal Federal e do Tribunal Superior do Trabalho. A relatora, senadora Jussara Lima, do PSD do Piauí, também prevê a garantia de emprego para quem adotar uma criança e tiver a guarda provisória para a adoção.
5: A emenda não altera a finalidade do projeto. Ao contrário, fortalece sua execução prática e harmoniza a proposição com a Constituição, a CLT, a legislação previdenciária e a jurisprudência predominante. Esse projeto de lei vai ao encontro de políticas de proteção à maternidade.
4: A estabilidade provisória vale ainda que a confirmação da gestação ocorra no período do aviso prévio, seja ele trabalhado ou indenizado.
1: A A profissão de optometrista pode ser regulamentada em breve. Um projeto do Senado traz regras para a formação mínima e o exercício da atividade. Repórter Lana Dias.
6: De acordo com o projeto, o profissional, que deverá ser formado em bacharelado ou tecnologia em optometria, será responsável pela realização de exames para avaliar a acuidade visual, refração e visão binocular e pela emissão de prescrição optométrica de lentes oftálmicas e de contato. Todos os procedimentos não poderão ser invasivos nem medicamentosos. Ao reconhecer sinais, sintomas ou resultados que indiquem suspeita de alguma condição, o optometrista deve encaminhar a pessoa ao serviço de saúde. O senador Dr. Irã, do Progressistas de Roraima, que é médico, ressaltou que mesmo que a atividade do optometrista seja regulamentada, é imprescindível o papel do oftalmologista.
7: Os pacientes, às vezes, quando vão fazer um exame com optometristas, terminam sendo atendidos de maneira incompleta. E muitas vezes eles saem lá com óculos prescrito, mas eles terminam por negligenciar o diagnóstico de uma doença que poderia ter sido feito de uma maneira muito precoce.
6: O projeto deixa claro que o optometrista não deve diagnosticar doenças, prescrever ou administrar medicamentos e fazer procedimentos cirúrgicos ou invasivos.
1: O senador Jaime Campos, do União de Mato Grosso, manifestou preocupação com a segurança nas áreas de fronteira. De acordo com ele, o Brasil possui cerca de 17 mil quilômetros de fronteiras terrestres e 11 estados convivem com o desafio de impedir a entrada de drogas e armas, além de combater o contrabando, o tráfico de pessoas e o crime organizado. Na avaliação do parlamentar, não é justo que os estados fronteiriços suportem sozinhos o custo de proteger uma área que interessa a todo o país. Diante desse cenário, Jaime Campos destacou a relevância da chamada PEC da Segurança Pública. A medida, que já foi aprovada na Câmara dos Deputados e está em análise na Comissão de Constituição e Justiça do Senado, propõe redefinir regras no setor, como uma maior integração dos órgãos. O texto também prevê a inclusão do Sistema Único de Segurança Pública na Constituição Federal, o endurecimento do regime penal e a destinação de mais recursos para a área. Na opinião do senador, a proposta é importante e necessária. Ele argumentou que é preciso aliar recursos financeiros e tecnológicos para enfrentar o crime e diminuir o problema da insegurança.
8: A violência está entre as maiores preocupações das famílias brasileiras e o país precisa responder com mais integração entre as forças de segurança, com tecnologia e, sobretudo, com investimento.
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1: 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Com trabalhos técnicos de Eliseu Caires, o Jornal do Senado fica por aqui. Acompanhe agora as notícias do Tribunal de Contas da União e da Câmara dos Deputados. Boa noite e bom fim de semana.
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15: Câmara incentiva a contratação de pessoas com deficiência acima das cotas.
16: Deputados avaliam criação de programa para estimular a produção de açaí.
15: Avança projeto de lei que garante a circulação de animais em condomínios.
16: Boa noite. Continuamos hoje com o projeto de gravação de edições do jornal Câmara dos Deputados em emissoras da rede Câmara de Rádio. Este programa está sendo produzido diretamente da cidade de Sete Lagoas, em Minas Gerais, com a participação da colega Marcela Pontes, da Rádio Câmara Sete Lagoas. Eu sou Márcio Aquilissardi, bem-vinda, Marcela.
15: Boa noite, obrigada, Márcio. É uma honra profissional participar da apresentação desta edição do jornal Câmara dos Deputados dentro da Voz do Brasil. Vamos agora às notícias da Câmara dos Deputados. A Comissão de Meio Ambiente da Câmara aprovou o projeto de lei que garante a circulação de animais em condomínios. A repórter Fabielle Pires traz mais informações sobre a proposta.
17: Para muita gente, os animais de estimação são parte da família e, mesmo assim, podem encontrar restrições ao circular por áreas comuns de condomínios. Agora, o cenário pode mudar para cães, gatos e outros animais domésticos. Um projeto de lei em análise na Câmara dos Deputados quer garantir o acesso dos bichinhos às áreas comuns, desde que estejam acompanhados pelo tutor. O texto muda o Código Civil e proíbe normas de condomínio que restringam a presença dos animais, inclusive em elevadores de serviço e escadas. O projeto foi apresentado pelo deputado Célio Sturde, do PSD do Ceará, e já foi aprovado pela Comissão de Meio Ambiente, após recomendação do relator, deputado Chico Alencar, do PSOL do Rio de Janeiro. Chico Alencar afirma que a proposta pode contribuir para garantir o bom convívio e diminuir conflitos.
18: Ele está na linha do reconhecimento crescente e relativamente recente dos direitos dos animais domésticos, animais de companhia, como se chama agora, de circular em áreas comuns, de condomínios, de prédios. Evidentemente que animais de grande porte e que têm potencial mais agressivo têm que andar também pela lei e pelas regulamentações municipais e estaduais com focinheira. Mas não se pode arbitrariamente, de forma desarraigada, estabelecer lá que o condomínio impede que esses animais circulem em partes comuns.
17: O projeto, que garante a livre circulação de animais domésticos pelo condomínio desde que acompanhados pelo tutor, segue agora para análise da Comissão de Constituição e Justiça. Antes de virar lei, precisa ser aprovado pela Câmara e pelo Senado. Da Rádio Câmara de Brasília, Fabielle Pires.
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9: Economia.
16: Projeto de Cristiane Lopes, do Podemos de Rondônia, prevê benefícios fiscais a catadores de materiais recicláveis, cooperativas e associações. A proposta isenta de imposto de renda ganhos obtidos até o limite anual de receita do microempreendedor individual.
15: Cristiane Lopes também propõe isenção de impostos na compra de equipamentos utilizados na reciclagem e em operações de crédito contratadas por cooperativas e associações de catadores. Para a deputada, as medidas podem fortalecer a atividade.
16: Jorge Guetem, do Republicanos de Santa Catarina, é autor do projeto que cria o Programa Emergencial de Apoio Financeiro às Autoescolas. A proposta concede um auxílio mensal de R$ 1.000 por instrutor pelo período inicial de 6 meses.
15: Jorge Guetem afirma que o setor vive uma crise causada por

0: É exatamente o contrário. Há uma ampliação exponencial do preço das tarifas. Nós precisamos é recuperar, com controle social, com acompanhamento popular, daquilo que tem que ser realizado para o conjunto do povo e não em nome do lucro de uma minoria.
1: Na visão de Glauber Braga, a entrega de empresas públicas ao setor privado encarece serviços essenciais, o que afeta a renda dos trabalhadores. Para ele, a reestatização de setores estratégicos é fundamental para garantir a soberania nacional e reduzir o custo de vida.
2: Homenagem.
3: Paulo Alexandre Barbosa, do PSD de São Paulo, quer conceder o título de Capital Nacional das Águas Medicinais ao município de Ibirá. A homenagem reconhece a relevância histórica e o potencial terapêutico das fontes hidrominerais da cidade.
1: Paulo Alexandre Barbosa enfatiza que a composição das águas locais inclui pH alcalino elevado e a presença de vanádio, substância associada a propriedades medicinais. Ele diz que a medida vai impulsionar o turismo de saúde na região e incentivar a proteção dos recursos hídricos locais.
2: Saúde.
3: Bruno Farias, do Republicanos de Minas Gerais, é autor de projeto que garante a oferta pelo SUS de próteses para pacientes que sofreram perdas em partes do corpo. A medida atende pessoas impactadas pelo câncer, doenças congênitas, síndromes genéticas ou acidentes.
1: De acordo com Bruno Farias, a iniciativa busca assegurar uma reabilitação completa na rede pública. O deputado reforça que o objetivo é devolver aos pacientes a capacidade funcional, a autoestima, a autonomia e a qualidade de vida.
3: Dr. Vitor Linhares, do PSB do Espírito Santo, propõe a criação da Política Nacional de Desenvolvimento Infantil, Intervenção Precoce e Inclusão Integrada. O deputado explica que o objetivo é identificar de forma rápida atrasos no desenvolvimento de crianças, como autismo e TDAH.
1: A iniciativa prevê que o acompanhamento seja feito prioritariamente nas creches e escolas onde a criança já estuda, com apoio de equipes multiprofissionais. Segundo o Dr. Vitor Linhares, é uma maneira eficiente de facilitar o acesso das famílias aos cuidados necessários, sem transformar as escolas em clínicas médicas.
2: Ciência e tecnologia.
3: Projeto de Aécio Neves, do PSDB de Minas Gerais, proíbe a publicidade de casas de apostas online na TV, rádio e redes sociais. A proposta também veda o pagamento de apostas via cartão de crédito, boleto, dinheiro ou criptomoedas.
1: Nas palavras de Aécio Neves, a proliferação das apostas online virou um grave problema de saúde pública e de endividamento familiar no país. Para o congressista, a medida é um avanço no combate à dependência de jogos e na proteção da renda familiar.
2: Agricultura.
3: A Comissão de Finanças e Tributação da Câmara avalia a criação de um programa de incentivo à produção de açaí. O repórter é Luiz Cláudio Canuto.
4: A Comissão de Finanças e Tributação da Câmara analisa a criação de um programa de incentivo ao açaí. O texto, que também estabelece proteção a comunidades tradicionais, já foi aprovado pela Comissão da Amazônia e dos Povos Originários e Tradicionais. O Programa Nacional de Incentivo ao Cultivo e Exportação do Açaí e Produtos Amazônicos foi aprovado com as modificações sugeridas pela relatora na Comissão da Amazônia, deputada Meire Serafim, do União do Acre. O texto dá prioridade a pequenos produtores, extrativistas, povos indígenas e comunidades tradicionais. Meire Serafim destaca que dados do IBGE apontam que a produção extrativa de açaí alcançou, em 2023, 238,9 mil toneladas, com valor de R$ 853 milhões. O Pará é responsável por 70% da produção nacional e 150 mil trabalhadores estão na cadeia produtiva. O deputado Ayrton Faleiro, do PT do Pará, participou dos debates sobre o tema na Comissão da Amazônia. Para ele, o mérito da proposta é envolver não apenas a capacidade de gestão e cooperativismo da produção de açaí, mas a assistência técnica e extensão rural para a atividade. Além disso, estabelece crédito diferenciado para a cadeia produtiva do açaí.
5: Estabelece também a criação de um selo de qualidade para oferecer mais segurança aos mercados consumidores e traz também uma coisa muito importante, que é o incentivo tributário, ou seja, uma redução dos impostos que hoje estão muito elevados, recebe-se o mesmo tratamento

0: para quem está desenvolvendo uma atividade agroecológica, de sustentabilidade, uma comunidade extrativista, ou então uma terra indígena, um território quilombola, com qualquer outro produto. Então aí nós temos um recorte, que é essa isenção tributária para quem desenvolver essa atividade.
1: O projeto que incentiva a produção do açaí precisa passar pelas comissões de Finanças e Tributação e de Constituição e Justiça. Para virar lei, o texto deve ser aprovado pela Câmara e pelo Senado. Da Rádio Câmara de Brasília, Luiz Cláudio Canuto.
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3: Direitos Humanos.
4: Zé Neto, do PT da Bahia, é autor de dois projetos voltados a mães de múltiplos. O deputado conta que as propostas prevêm prioridade em programas habitacionais, de crédito e sociais, além de isenção do imposto sobre produtos industrializados para compra de veículos.
5: Zé Neto afirma que as propostas buscam oferecer condições mais adequadas a famílias com gêmeos ou mais filhos. O deputado avalia que essas famílias enfrentam mais dificuldades para arcar com despesas como moradia, transporte, educação e alimentação.
6: Mulheres que têm de gêmeos em diante, é complicado para ter um carro, para pagar a escola, para cuidar dos filhos, para alimentar, enfim. E com isso a gente quer financiamento. Facilitação no Minha Casa Minha Vida, facilitação nos programas sociais, facilitação nos programas de habitacionais, facilitação de crédito e também no caso do IPI. Você imagina, uma família que tem múltiplos não tem como ter um carro que tenha só 5 lugares. E esses dois projetos visam exatamente isso, atender as mães de múltiplos.
4: Andréia Siqueira, do PSB do Pará, recomenda a aprovação de proposta que permite a candidatos com deficiência indicar as condições específicas necessárias para a realização de provas em concursos públicos. Relatora da matéria, ela avalia que a medida amplia a acessibilidade nos processos seletivos.
5: Andréia Siqueira afirma que os concursos devem avaliar os conhecimentos e as habilidades exigidos para o cargo, sem impor barreiras a qualquer deficiência. O parecer da deputada foi aprovado pela Comissão de Defesa dos Direitos das Pessoas com Deficiência e a proposta segue em análise na Comissão de Constituição e Justiça.
3: Segurança Pública.
4: Luiz Lima, do Novo do Rio de Janeiro, é autor de um projeto que cria um Programa Nacional de Apoio às Famílias de Profissionais de Segurança Pública vitimados em serviço. A proposta prevê medidas como agilidade no pagamento de pensões, apoio psicológico e benefícios para filhos órfãos.
7: Se a gente não amparar essas famílias, se a gente não der agilidade às suas pensões, apoio psicológico, preferência em transferência desses filhos que ficaram órfãos para escolas, a gente vai deixar desamparada essas famílias. Hoje, a gente tem uma barreira muito grande no Rio de Janeiro, por exemplo, de ter novos policiais em razão da guerra que a gente enfrenta. Se o Estado brasileiro não puder garantir o mínimo de conforto, de amparo, de gratidão a essas famílias, eu não sei o que a gente pode fazer para retribuir todo esse esforço desses profissionais e desses brasileiros que nos defendem dia a dia.
5: Luiz Lima enfatiza que o projeto tem apoio de diferentes partidos. De acordo com o parlamentar, a iniciativa é uma forma de indenizar as famílias que sofrem as consequências da atuação de profissionais que fazem a segurança pública da sociedade.
4: Lula da Fonte, do PP de Pernambuco, propõe alterar o Estatuto da Criança e do Adolescente para prever a internação socioeducativa em casos de violências contra animais. A medida passa a ser obrigatória quando o ato for cometido com extrema crueldade ou grave ameaça.
5: O projeto amplia para até 8 anos o tempo limite de internação e estabelece a responsabilização civil dos pais pelos danos causados. Segundo Lula da Fonte, a proposta combate a impunidade ao unir punição rigorosa, apoio psicológico e programas de reeducação ética para os jovens.
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3: Trabalho.
4: A Câmara aprovou um incentivo para a contratação de pessoas com deficiência, além das cotas obrigatórias em empresas. A repórter Paula Bittar acompanhou a votação.
9: A Comissão de Constituição e Justiça da Câmara aprovou uma proposta que prevê a criação de estímulos fiscais ou de crédito para empresas que contratarem mais pessoas com deficiência do que o mínimo exigido pela legislação. Segundo o relator na CCJ, deputado Diego Garcia, do União do Paraná, a proposta respeita os princípios da Constituição e contribui para os objetivos da República Federativa do Brasil, como a construção de uma sociedade livre, justa e solidária e a promoção do bem de todos, sem discriminação. Diego Garcia considerou que, ao criar um estímulo positivo para a contratação de pessoas com deficiência acima das cotas legais, o projeto materializa o princípio da dignidade da pessoa humana e os valores sociais do trabalho, reconhecendo o emprego como ferramenta essencial para a autonomia, a cidadania e a plena integração social. A legislação brasileira determina que empresas com 100 ou mais funcionários reservem entre 2% e 5% das vagas para trabalhadores com deficiência. O projeto, que prevê a criação de estímulos fiscais ou de crédito para empresas que contratarem mais pessoas com deficiência do que o mínimo exigido pela legislação, segue agora para o Senado Federal. Da Rádio Câmara, de Brasília, Paula Bittar.
5: Enfermeira Rejane, do PCdoB do Rio de Janeiro, defende a aprovação de projeto que cria uma política nacional de valorização da preceptoria e da supervisão de estágio na enfermagem. A proposta prevê tempo específico na jornada para orientação de estudantes, com adequação da carga de trabalho dos profissionais.
4: Enfermeira Regiane também quer impedir que estudantes ou residentes sejam usados para completar escalas de atendimento. O projeto estabelece que, para evitar sobrecarga de trabalho, a atividade de preceptoria deve ser considerada no planejamento das equipes de enfermagem.
5: A lei do Descongela, de professora Luciene Cavalcante, do PSOL de São Paulo, restitui aos servidores públicos federais, estaduais e municipais a contagem de 583 dias de tempo de serviço que haviam sido congelados devido à pandemia. Ela informa que mais de 10 milhões de trabalhadores são beneficiados pela medida.
10: A lei garante tanto a devolução automática dos 583 dias, quase 2 anos da vida funcional dos servidores públicos, do Brasil inteiro, pelo artigo 3º. Não precisa de uma lei no âmbito municipal ou estadual para que esse direito seja alcançado por cada servidor. E também garante o recálculo de todo o salário dos servidores públicos, retroativamente.
4: Luciene Cavalcante acrescenta que prefeituras e estados já começaram a aplicar a norma. A parlamentar considera que a nova lei restaura direitos funcionais suspensos durante a pandemia. Termina agora essa edição especial do Jornal Câmara dos Deputados, produzida e apresentada pela Rádio Câmara de Brasília, em parceria com a Rádio Câmara de Sete Lagoas, integrante da Rede Câmara de Rádio.
5: Eu agradeço a Marcela e a toda a equipe da Câmara de Vereadores de Sete Lagoas pelo excelente trabalho conjunto.
4: Obrigada à Câmara dos Deputados por esta oportunidade. Este programa teve trabalhos técnicos de Marinho Magalhães e apresentação de Márcio Aquiles Sardi e Marcela Pontes. Boa noite.
5: Muito boa noite. O Jornal Câmara dos Deputados volta na segunda-feira. Bom final de semana.
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10: Você sabia? Edição Folclore Brasileiro. O tutu é parente do bicho-papão e mora nos imaginários das famílias antigas. Monstruoso e sombrio, ele surge para assustar crianças que não querem dormir no horário correto. Histórias sobre o tutu eram contadas nas noites do interior, misturando medo e ensinamento. Lembrando que disciplina e respeito caminham sempre juntas com as tradições.
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0: 958.
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11: 10:31.
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1: 10:43.
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9: 11 e 6.
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9: 11:34.
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4: 11:58.
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2: Meia-noite 12.
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4: Meia-noite e 30.
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3: Meia-noite 58.
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1: 1:11.
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3: 1h27.
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1: 1h41.
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3: 2 e 2.
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2: E aí, gente, tá chegando o batidão de viola. Isso é Vizinhos do Rio Grande.

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1: 2:15.
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0: Porcão e o surdo vão comigo. O surdo vai querer ir de fuca cor-de-rosa, mas você pagar umas 4 ou 5 doses pra gente se divertir com o chinelo lá, já tá bem bom. Vou ver se o meu amigo Mário Nenê vai comigo também. Tem que ele tome um laço amanhã cedo em casa. Vou tentar ver se eu levo mais uns 4 ou 5 amigos aí que estão dependendo em casa mesmo, né? Pelo menos dá uma descarregada nas incomodações, né? Que achou? Tu fica quieta, mulher, velho. Vai fazer um café pra nós, velho.
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3: 2h34.
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3: 13 e 1.
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1: 3:15.
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2: 3h32.
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1: 3:45.
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3: 4 e 2.
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1: 4:16.
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0: dia. Minha sogra, coisa engraçada.
1: Que houve? Não acredito, tá passando mal?
0: Não.
1: Vamos fazer o seguinte, a senhora foi achar guaiaca, lá no fundo, perto do pé da laranjeira, cuidado, mas o cachorro tá amarrado, não tem problema.
0: Não, não, não é nada disso.

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4: 4:34.
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0: Rezemos com devoção a coroa das sete dores da Virgem Maria. Em nome do Pai, do Filho e do Espírito Santo. Amém. Nós vos louvamos e vos bendizemos, Senhor, porque associastes à Virgem Maria a obra da salvação. Contemplamos a vossa dor, ó Maria, para seguir-vos no caminho da fé. Creio em Deus Pai Todo-Poderoso, Criador do céu e da terra, e em Jesus Cristo, seu único Filho, nosso Senhor, que foi concebido pelo poder do Espírito Santo. Nasceu da Virgem Maria, padeceu sob Pôncio Pilatos, foi crucificado, morto e sepultado, desceu à mansão dos mortos, ressuscitou ao terceiro dia, subiu aos céus, está sentado à direita de Deus Pai Todo-Poderoso, de onde há de vir julgar os vivos e os mortos. Creio no Espírito Santo, na Santa Igreja Católica, na comunhão dos santos, na remissão dos pecados, na ressurreição da carne. Amém.
1: Pai nosso que estás no céu, santificado seja o vosso nome. Venha a nós ao vosso reino. Seja feita a vossa vontade, assim na terra como no céu. O pão nosso de cada dia nos dai hoje. Perdoai as nossas ofensas, assim como nós perdoamos a quem nos tenha ofendido. E não nos deixeis cair em tentação, mas livrai-nos do mal. Amém.
2: Ave Maria, cheia de graça, o Senhor é convosco. Bendita sois vós entre as mulheres. Bendito é o fruto em vosso ventre, Jesus. Santa Maria, Mãe de Deus, rogai por nós, os pecadores, agora e na hora da nossa morte. Amém. Ave Maria, cheia de graça, o Senhor é convosco. Bendita sois vós entre as mulheres. Bendito é o fruto em vosso ventre, Jesus. Santa Maria, Mãe de Deus, rogai por nós, os pecadores, agora e na hora da nossa morte. Amém. Ave Maria, cheia de graça, o Senhor é convosco. Bendita sois vós entre as mulheres. Bendito é o fruto em vosso ventre, Jesus. Santa Maria, Mãe de Deus, rogai por nós, os pecadores, agora e na hora da nossa morte. Amém.
3: Contemplamos a memória das dores de Maria. Primeira dor. Maria acolhe com fé a profecia de Simeão. Simeão os abençoou e disse a Maria, sua mãe: eis que este menino está destinado a ser ocasião de queda e elevação de muitos em Israel e sinal de contradição. Quanto a ti, uma espada te transpassará a alma. Lucas capítulo 2, versículos 34 e 35.
1: Pai nosso que estás no céu, santificado seja o vosso nome. Venha a nós ao vosso reino. Seja feita a vossa vontade, assim na terra como no céu. O pão nosso de cada dia nos dai hoje. Perdoai as nossas ofensas, assim como nós perdoamos a quem nos tenha ofendido. E não nos deixeis cair em tentação, mas livrai-nos do mal. Amém.
2: Ave Maria, cheia de graça, o Senhor é convosco. Bendita sois vós entre as mulheres. Bendito é o fruto em vosso ventre, Jesus. Santa Maria, Mãe de Deus, rogai por nós, os pecadores, agora e na hora da nossa morte. Amém. Ave Maria, cheia de graça, o Senhor é convosco. Bendita sois vós entre as mulheres, bendito é o fruto em vosso ventre, Jesus. Santa Maria, Mãe de Deus, rogai por nós, os pecadores, agora e na hora da nossa morte. Amém. Ave Maria, cheia de graça, o Senhor é convosco. Bendita sois vós entre as mulheres, bendito é o fruto em vosso ventre, Jesus. Santa Maria, Mãe de Deus, rogai por nós, os pecadores, agora e na hora da nossa morte. Amém. Ave Maria, cheia de graça, o Senhor é convosco. Bendita sois vós entre as mulheres, bendito é o fruto em vosso ventre, Jesus. Santa Maria, Mãe de Deus, rogai por nós, os pecadores, agora e na hora da nossa morte. Amém. Ave Maria, cheia de graça, o Senhor é convosco. Bendita sois vós entre as mulheres, bendito é o fruto em vosso ventre, Jesus. Santa Maria, Mãe de Deus, rogai por nós, os pecadores, agora e na hora da nossa morte. Amém. Ave Maria, cheia de graça, o Senhor é convosco. Bendita sois vós entre as mulheres, bendito é o fruto em vosso ventre, Jesus. Santa Maria, Mãe de Deus, rogai por nós, os pecadores, agora e na hora da nossa morte. Amém. Ave Maria, cheia de graça, o Senhor é convosco. Bendita sois vós entre as mulheres, bendito é o fruto em vosso ventre, Jesus. Santa Maria, Mãe de Deus, rogai por nós, os pecadores, agora e na hora da nossa morte. Amém.
3: Segunda dor. Maria foge para o Egito com Jesus e José. O anjo do Senhor apareceu em sonho a José e disse: levanta, toma o menino e a mãe, foge para o Egito e fica lá até que te avise, pois Herodes vai procurar o menino para matá-lo. Levantando-se, José tomou o menino e a mãe e partiu para o Egito. Mateus capítulo 2, versículos 13 a 14.
1: Pai nosso que estás no céu, santificado seja o vosso nome. Venha a nós ao vosso reino. Seja feita a vossa vontade, assim na terra como no céu. O pão nosso de cada dia nos dai hoje. Perdoai as nossas ofensas, assim como nós perdoamos a quem nos tenha ofendido. E não nos deixeis cair em tentação, mas livrai-nos do mal. Amém.
2: Ave Maria, cheia de graça, o Senhor é convosco. Bendita sois vós entre as mulheres, bendito é o fruto em vosso ventre, Jesus. Santa Maria, Mãe de Deus, rogai por nós, os pecadores, agora e na hora da nossa morte. Amém. Ave Maria, cheia de graça, o Senhor é convosco. Bendita sois vós entre as mulheres, bendito é o fruto em vosso ventre, Jesus. Santa Maria, Mãe de Deus, rogai por nós, os pecadores, agora e na hora da nossa morte. Amém. Ave Maria, cheia de graça, o Senhor é convosco. Bendita sois vós entre as mulheres, bendito é o fruto em vosso ventre, Jesus. Santa Maria, Mãe de Deus, rogai por nós, os pecadores, agora e na hora da nossa morte. Amém. Ave Maria, cheia de graça, o Senhor é convosco. Bendita sois vós entre as mulheres, bendito é o fruto em vosso ventre, Jesus. Santa Maria, Mãe de Deus, rogai por nós, os pecadores, agora e na hora da nossa morte. Amém. Ave Maria, cheia de graça, o Senhor é convosco. Bendita sois vós entre as mulheres, bendito é o fruto em vosso ventre, Jesus. Santa Maria, Mãe de Deus, rogai por nós, os pecadores, agora e na hora da nossa morte. Amém. Ave Maria, cheia de graça, o Senhor é convosco. Bendita sois vós entre as mulheres, bendito é o fruto em vosso ventre, Jesus. Santa Maria, Mãe de Deus, rogai por nós, os pecadores, agora e na hora da nossa morte. Amém. Ave Maria, cheia de graça, o Senhor é convosco. Bendita sois vós entre as mulheres, bendito é o fruto em vosso ventre, Jesus. Santa Maria, Mãe de Deus, rogai por nós, os pecadores, agora e na hora da nossa morte. Amém.
3: Terceira dor. Maria procura Jesus perdido em Jerusalém. Acabados os dias da festa de Páscoa, quando voltaram, o menino Jesus ficou em Jerusalém sem que os pais o percebessem. Pensando que estivesse na caravana, andaram a caminho de um dia e o procuraram entre parentes e conhecidos, e não o acharam. Voltaram a Jerusalém à procura dele. Lucas capítulo 2, versículo 43 a 45.
1: Pai nosso que estás no céu, santificado seja o vosso nome. Venha a nós ao vosso reino. Seja feita a vossa vontade, assim na terra como no céu. O pão nosso de cada dia nos dai hoje. Perdoai as nossas ofensas, assim como nós perdoamos a quem nos tenha ofendido. E não nos deixeis cair em tentação, mas livrai-nos do mal. Amém.
2: Ave Maria, cheia de graça, o Senhor é convosco. Bendita sois vós entre as mulheres. Bendito é o fruto em vosso ventre, Jesus. Santa Maria, Mãe de Deus, rogai por nós, os pecadores, agora e na hora da nossa morte. Amém. Ave Maria, cheia de graça, o Senhor é convosco. Bendita sois vós entre as mulheres, bendito é o fruto em vosso ventre, Jesus. Santa Maria, Mãe de Deus, rogai por nós, os pecadores, agora e na hora da nossa morte. Amém. Ave Maria, cheia de graça, o Senhor é convosco. Bendita sois vós entre as mulheres, bendito é o fruto em vosso ventre, Jesus. Santa Maria, Mãe de Deus, rogai por nós, os pecadores, agora e na hora da nossa morte. Amém. Ave Maria, cheia de graça, o Senhor é convosco. Bendita sois vós entre as mulheres, bendito é o fruto em vosso ventre, Jesus. Santa Maria, Mãe de Deus, rogai por nós, os pecadores, agora e na hora da nossa morte. Amém. Ave Maria, cheia de graça, o Senhor é convosco. Bendita sois vós entre as mulheres, bendito é o fruto em vosso ventre, Jesus. Santa Maria, Mãe de Deus, rogai por nós, os pecadores, agora e na hora da nossa morte. Amém. Ave Maria, cheia de graça, o Senhor é convosco. Bendita sois vós entre as mulheres, bendito é o fruto em vosso ventre, Jesus. Santa Maria, Mãe de Deus, rogai por nós, os pecadores, agora e na hora da nossa morte. Amém. Ave Maria, cheia de graça, o Senhor é convosco. Bendita sois vós entre as mulheres, bendito é o fruto em vosso ventre, Jesus. Santa Maria, Mãe de Deus, rogai por nós, os pecadores, agora e na hora da nossa morte. Amém.
3: Quarta dor. Maria encontra-se com Jesus a caminho do Calvário. Ao conduzir Jesus, lançaram-lhe mão de um certo Simão de Cirene, que vinha do campo, e o encarregaram de levar a cruz atrás de Jesus. Seguia-o grande multidão de povo e de mulheres que batiam no peito e o lamentavam. Lucas, capítulo 23, 26 e 27.
1: Pai nosso que estás no céu, santificado seja o vosso nome. Venha a nós ao vosso reino. Seja feita a vossa vontade, assim na terra como no céu. O pão nosso de cada dia nos dai hoje. Perdoai as nossas ofensas, assim como nós perdoamos a quem nos tenha ofendido. E não nos deixeis cair em tentação, mas livrai-nos do mal. Amém.
2: Ave Maria, cheia de graça, o Senhor é convosco. Bendita sois vós entre as mulheres. Bendito é o fruto em vosso ventre.

0: entre as mulheres, bendito é o fruto em vosso ventre, Jesus. Santa Maria, Mãe de Deus, rogai por nós, os pecadores, agora e na hora da nossa morte. Amém. Ave Maria, cheia de graça, o Senhor é convosco. Bendita sois vós entre as mulheres, bendito é o fruto em vosso ventre, Jesus. Santa Maria, Mãe de Deus, rogai por nós, os pecadores, agora e na hora da nossa morte. Amém. Ave Maria, cheia de graça, o Senhor é convosco. Bendita sois vós entre as mulheres, bendito é o fruto em vosso ventre, Jesus. Santa Maria, Mãe de Deus, rogai por nós, os pecadores, agora e na hora da nossa morte. Amém.
1: Quinta dor. Maria permanece junto à cruz do seu filho. Junto à cruz de Jesus estavam de pé sua mãe, a irmã de sua mãe, Maria de Cleófas, e Maria Madalena. Vendo a mãe e perto dela, o discípulo a quem amava disse para Jesus, a mãe: Mulher, eis aí o teu filho. Depois disse para o discípulo: Eis aí a tua mãe. João, capítulo 19, 15 a 27.
2: Pai nosso que estás no céu, santificado seja o vosso nome. Venha a nós ao vosso reino. Seja feita a vossa vontade, assim na terra como no céu. O pão nosso de cada dia nos dai hoje. Perdoai as nossas ofensas, assim como nós perdoamos a quem nos tenha ofendido. E não nos deixeis cair em tentação, mas livrai-nos do mal. Amém.
0: Ave Maria, cheia de graça, o Senhor é convosco. Bendita sois vós entre as mulheres. Bendito é o fruto em vosso ventre, Jesus. Santa Maria, Mãe de Deus, rogai por nós, os pecadores, agora e na hora da nossa morte. Amém. Ave Maria, cheia de graça, o Senhor é convosco. Bendita sois vós entre as mulheres, bendito é o fruto em vosso ventre, Jesus. Santa Maria, Mãe de Deus, rogai por nós, os pecadores, agora e na hora da nossa morte. Amém. Ave Maria, cheia de graça, o Senhor é convosco. Bendita sois vós entre as mulheres, bendito é o fruto em vosso ventre, Jesus. Santa Maria, Mãe de Deus, rogai por nós, os pecadores, agora e na hora da nossa morte. Amém. Ave Maria, cheia de graça, o Senhor é convosco. Bendita sois vós entre as mulheres, bendito é o fruto em vosso ventre, Jesus. Santa Maria, Mãe de Deus, rogai por nós, os pecadores, agora e na hora da nossa morte. Amém. Ave Maria, cheia de graça, o Senhor é convosco. Bendita sois vós entre as mulheres, bendito é o fruto em vosso ventre, Jesus. Santa Maria, Mãe de Deus, rogai por nós, os pecadores, agora e na hora da nossa morte. Amém. Ave Maria, cheia de graça, o Senhor é convosco. Bendita sois vós entre as mulheres, bendito é o fruto em vosso ventre, Jesus. Santa Maria, Mãe de Deus, rogai por nós, os pecadores, agora e na hora da nossa morte. Amém. Ave Maria, cheia de graça, o Senhor é convosco. Bendita sois vós entre as mulheres, bendito é o fruto em vosso ventre, Jesus. Santa Maria, Mãe de Deus, rogai por nós, os pecadores, agora e na hora da nossa morte. Amém.
1: Sexta dor. Maria recebe nos braços o corpo de Jesus deposto da cruz. Chegada a tarde, porque era dia da preparação, isto é, a véspera de sábado, veio José de Arimateia, entrou decidido na casa de Pilatos e pediu o corpo de Jesus. Pilatos, então, deu o cadáver a José, que o retirou da cruz. Mateus 15 a 42.
2: Pai nosso que estás no céu, santificado seja o vosso nome. Venha a nós ao vosso reino. Seja feita a vossa vontade, assim na terra como no céu. O pão nosso de cada dia nos dai hoje. Perdoai as nossas ofensas, assim como nós perdoamos a quem nos tenha ofendido. E não nos deixeis cair em tentação, mas livrai-nos do mal. Amém.
0: Ave Maria, cheia de graça, o Senhor é convosco. Bendita sois vós entre as mulheres. Bendito é o fruto em vosso ventre, Jesus. Santa Maria, Mãe de Deus, rogai por nós, os pecadores, agora e na hora da nossa morte. Amém. Ave Maria, cheia de graça, o Senhor é convosco. Bendita sois vós entre as mulheres. Bendito é o fruto em vosso ventre, Jesus. Santa Maria, Mãe de Deus, rogai por nós, os pecadores, agora e na hora da nossa morte. Amém. Ave Maria, cheia de graça, o Senhor é convosco. Bendita sois vós entre as mulheres. Bendito é o fruto em vosso ventre, Jesus. Santa Maria, Mãe de Deus, rogai por nós, os pecadores, agora e na hora da nossa morte. Amém. Ave Maria, cheia de graça, o Senhor é convosco. Bendita sois vós entre as mulheres. Bendito é o fruto em vosso ventre, Jesus. Santa Maria, Mãe de Deus, rogai por nós, os pecadores, agora e na hora da nossa morte. Amém. Ave Maria, cheia de graça, o Senhor é convosco. Bendita sois vós entre as mulheres. Bendito é o fruto em vosso ventre, Jesus. Santa Maria, Mãe de Deus, rogai por nós, os pecadores, agora e na hora da nossa morte. Amém. Ave Maria, cheia de graça, o Senhor

0: é convosco, bendita sois vós entre as mulheres, bendito é o fruto em vosso ventre, Jesus. Santa Maria, Mãe de Deus, rogai por nós, os pecadores, agora e na hora da nossa morte. Amém. Ave Maria, cheia de graça, o Senhor é convosco, bendita sois vós entre as mulheres, bendito é o fruto em vosso ventre, Jesus. Santa Maria, Mãe de Deus, rogai por nós, os pecadores, agora e na hora da nossa morte. Amém.
1: Sétima dor. Maria leva ao sepulcro o corpo de Jesus à espera da ressurreição. Os discípulos tiraram o corpo de Jesus e envolveram em faixas de linho com aromas, conforme era o costume de sepultar os judeus. Havia perto do local onde fica crucificado um jardim. E no jardim, um sepulcro novo, onde ninguém ainda fora depositado. Foi ali que puseram Jesus. João, versículo 9, capítulos 40 a 42.
2: Pai nosso que estás no céu, santificado seja o vosso nome. Venha a nós, ao vosso reino. Seja feita a vossa vontade, assim na terra como no céu. O pão nosso de cada dia nos dai hoje. Perdoai as nossas ofensas, assim como nós perdoamos a quem nos tenha ofendido. E não nos deixeis cair em tentação, mas livrai-nos do mal. Amém.
0: Ave Maria, cheia de graça, o Senhor é convosco. Bendita sois vós entre as mulheres, bendito é o fruto em vosso ventre, Jesus. Santa Maria, Mãe de Deus, rogai por nós, os pecadores, agora e na hora da nossa morte. Amém. Ave Maria, cheia de graça, o Senhor é convosco. Bendita sois vós entre as mulheres, bendito é o fruto em vosso ventre, Jesus. Santa Maria, Mãe de Deus, rogai por nós, os pecadores, agora e na hora da nossa morte. Amém. Ave Maria, cheia de graça, o Senhor é convosco. Bendita sois vós entre as mulheres, bendito é o fruto em vosso ventre, Jesus. Santa Maria, Mãe de Deus, rogai por nós, os pecadores, agora e na hora da nossa morte. Amém. Ave Maria, cheia de graça, o Senhor é convosco. Bendita sois vós entre as mulheres, bendito é o fruto em vosso ventre, Jesus. Santa Maria, Mãe de Deus, rogai por nós, os pecadores, agora e na hora da nossa morte. Amém. Ave Maria, cheia de graça, o Senhor é convosco. Bendita sois vós entre as mulheres, bendito é o fruto em vosso ventre, Jesus. Santa Maria, Mãe de Deus, rogai por nós, os pecadores, agora e na hora da nossa morte. Amém. Ave Maria, cheia de graça, o Senhor é convosco. Bendita sois vós entre as mulheres, bendito é o fruto em vosso ventre, Jesus. Santa Maria, Mãe de Deus, rogai por nós, os pecadores, agora e na hora da nossa morte. Amém. Ave Maria, cheia de graça, o Senhor é convosco. Bendita sois vós entre as mulheres, bendito é o fruto em vosso ventre, Jesus. Santa Maria, Mãe de Deus, rogai por nós, os pecadores, agora e na hora da nossa morte. Amém.
3: Oração final. Nós vos louvamos, Santa Maria, Mãe fiel junto à cruz do Filho. Bendita sois vós, Rainha dos Mártires, associada à paixão de Cristo. Vós tornastes nossa mãe, sinal de esperança em nosso caminho. Amém. Ladainha de Nossa Senhora das Dores, Senhor, tende piedade de nós. Senhor, tende piedade de nós. Cristo, tende piedade de nós. Cristo, tende piedade de nós. Jesus Cristo, ouvi-nos. Jesus Cristo, atendei-nos. Deus Pai, que estais no céu, tende piedade de nós. Deus Filho, Redentor do mundo, tende piedade de nós. Espírito Santo, Paráclito, tende piedade de nós. Trindade Santa, que sois um só Deus, tende piedade de nós. Mãe de Jesus crucificado, rogai por nós. Mãe do coração transpassado, rogai por nós. Mãe do Cristo Redentor, rogai por nós. Mãe dos discípulos de Jesus, rogai por nós. Mãe dos redimidos, rogai por nós. Mãe dos viventes, rogai por nós. Virgem obediente, rogai por nós. Virgem oferente, rogai por nós. Virgem fiel, rogai por nós. Virgem do silêncio, rogai por nós. Virgem da espera, rogai por nós. Virgem da Páscoa, rogai por nós. Virgem da Ressurreição, rogai por nós. Mulher que sofreu o exílio, rogai por nós. Mulher forte, rogai por nós. Mulher corajosa, rogai por nós. Mulher do sofrimento, rogai por nós. Mulher da nova aliança, rogai por nós. Mulher da esperança, rogai por nós. Nova Eva, rogai por nós. Cooperadora na salvação, rogai por nós. Serva da reconciliação, rogai por nós. Defesa dos inocentes, rogai por nós. Coragem dos perseguidos, rogai por nós. Fortaleza dos oprimidos, rogai por nós. Esperança dos pecadores, rogai por nós. Consolação dos aflitos, rogai por nós. Refúgio dos marginalizados, rogai por nós. Conforto dos exilados, rogai por nós. Sustento dos fracos, rogai por nós. Alívio dos enfermos, rogai por nós. Cordeiro de Deus, que tirais os pecados do mundo, perdoai-nos, Senhor. Cordeiro de Deus, que tirais o pecado do mundo, ouvi-nos, Senhor. Cordeiro de Deus, que tirais o pecado do mundo, tende piedade de nós. Oremos. Ó Deus, quisestes que a vida da Virgem Maria fosse marcada pelo mistério da dor. Concedei-nos, vos pedimos, percorrer a seu lado o caminho da fé e unir nossos sofrimentos à paixão de Cristo para nos tornarmos instrumentos de graça e salvação. Protege-nos, Santa Maria e Benigna, e nos acompanhe pelos caminhos da vida. Amém.

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15: Aí na 94.1 FM, o melhor do sucesso sertanejo. Para você que está ligado, aquele bom dia, um grande abraço. 5h19, o melhor do sucesso da música sertaneja já começou no sabadão, aquele bom dia.

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11: E um grande bom dia a você que está despertando, acordando com Imigrantes 94.1 FM de todo o Vale do Aranaguá e todo o sul do Brasil. Um grande abraço. 5 horas e 31 minutinhos desse sábado, dia 26 de setembro, ano 2026. Um grande abraço a você que está despertando com o som da 94.1 FM. Vamos de sucesso para você que está ligado. Bom dia.

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11: Aí no Big da Alegria, nas ondas da 94, mundo FM, vamos mandando um bom dia para todos os moradores de Timbé do Sul e todos os ouvintes e todo o interior, a todos os agricultores do município de Timbé do Sul que estão despertando aquele bom dia, para toda a galera de Morro Grande, bom dia Morro Grande, um grande abraço. E todo o interior do município de Morro Grande, município de Meleiro, bom dia Meleiro, um grande abraço. E a todo o interior de Meleiro, bom dia Forquilhinha e bom dia Maracajá e todo o interior das comunidades de Forquilhinha e Maracajá. O Doni Candel no Arroio do Silva, acordando, despertando com o som da Imigrantes, bom dia Doni.

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14: Aí no Big, no Big, vamos mandando um grande abraço também para Jacinto Machado. Quando são 5 horas e 59 minutinhos, a temperatura é 14 graus aqui na cidade de Turvo. Vocês estão ouvindo Sabadão Sertanejo, o melhor da música sertaneja, até as 10 da matina, com a premiação. Você participando, você ligando, você está concorrendo à premiação do programa de hoje. Música.

É, e também vamos mandando bom dia além de Ermo e Sombrio e todo o interior desses municípios. Vamos mandando um grande abraço para São João do Sul, Santa Rosa do Sul e Praia Grande. Um grande abraço. O Márcio Antônio Neto acordou, está despertando com o som da Imigrantes 94.1 FM. Bom dia, Márcio, para ti e para toda a galera aí. Muito obrigado pela sintonia. Para o Líbero Dandolini na Linha Acontece e toda a família, também todos os moradores da comunidade da Linha Acontece, aquele bom dia, um grande abraço. E também o Avelino no Sombrio, um grande abraço, Avelino, para ti e para toda a galera aí. Muito obrigado pela audiência da programação.

pro Orlando, também lá na Morro da Queimada. Um grande abraço, Orlando, pra ti, pra toda a galera. Ele tá pedindo sucesso, mandando pra todos os ouvintes e também pra esposa Maria da Penha. Um grande abraço pra todo o pessoal do Morro da Queimada. Muito obrigado pela sintonia. Também Serra da Pedra, Engenho Velho, Linha São Pedro. Aquele bom dia, ele pede o sucesso com Rick Renner da 94.1 FM.

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11: E para você ligado na 94.1 FM, um grande abraço, muito obrigado pela sintonia. Prossegue o nosso Sabadão Sertanejo. Para quem está despertando para mais um dia de trabalho, mais um final de semana de batente, aquele bom dia. Para quem nos dá uma carona no seu automóvel, no seu caminhão, também bom dia, um grande abraço. Vamos mandando um bom dia para toda a galera do Costão do Pinheirinho, lá do Paredão do Pinheirinho também. Para Lair, para o Laudelino, para toda a galera, aquele bom dia.

Aí um grande abraço também para toda a galera do loteamento Serrano Livramento. Bom dia, Livramento. Um grande abraço, Morro Chato. Bom dia a todo o pessoal de Morro Chato, Gabriel Minato, Neno Tomasi, também o Renan Antunes e todos os moradores da comunidade de Morro Chato, Linha Pazini, aquele bom dia. Lá na Volta Redonda, Budoni, um grande abraço. Muito obrigado pela sintonia. E para toda a família Doni lá no, na Volta Redonda, também aquele bom dia. Muito obrigado pela audiência. O Neguinho Castelar está acordando, despertando com o som da 94 FM, com o Sabadão Sertanejo, está mandando um bom dia lá. Bom dia, gostaria de pedir a música Chegou a Minha Hora com o Rick para oferecer para toda, para minha esposa Zuê, para os meus filhos Diego e Tiago, Diogo, melhor dizendo, e Tiago, e para o meu pai Nene, quem pede o Neguinho Castelar, estamos na escuta. Aí, grande abraço, parabéns aí, um grande abraço, Neguinho. Ele está parabenizando o programa, mas é como a gente diz, né? Estamos com toda a equipe aqui que ajuda a gente a fazer um bom trabalho. Então, a gente, como é que diz, cara? Com uma equipe boa, a gente sempre vai melhor, com toda certeza. Também lá para o Pinheirinho do Meio. Bom dia, Pinheirinho do Meio. Para o Kika, para o Francisco Gittner, para o Pedro Silva, para todos os moradores da comunidade do Pinheirinho do Meio. Um grande abraço. Ah, bom dia, gostaria de pedir uma música, quem pede é Ivonete Bosa do Pinheirinho do Meio. Então, bom dia a todos os moradores do Pinheirinho do Meio, um grande abraço. A Rosa Maria no Jacinto Machado, também sintonizada na programação da 94.1 FM. Bom dia, Jacinto Machado e todo o interior da comunidade de Jacinto Machado. E também o pessoal lá do bairro Arizona e bairro Paraguai, aquele bom dia. Do Araçado, em Cruz da Pedra, da Figueirinha, do centro da cidade, um grande abraço. E a gente vai trazendo para toda essa galera o melhor do sucesso.

0: Bom dia, amiguinho. Tá me ouvindo?
1: Bom dia, Frei. Bom dia a todos os ouvintes da Imigrantes 94.1 FM. Estamos iniciando agora o programa Mensagem Libertadora. Bom dia, Frei.
0: Bom dia, Neguinho. Bom dia a todos que nos acompanham nesta manhã, por meio então do nosso programa Mensagem Libertadora. É uma alegria mais uma manhã podermos nos reunir, podermos juntos então meditar a palavra de Deus. E como de costume, é claro, nós iniciamos esse nosso momento de oração e de reflexão por meio da nossa oração do Ângelus. Então vamos juntos rezar a oração do Ângelus. O anjo do Senhor anunciou a Maria.
1: E ela concebeu do Espírito Santo.
0: Ave Maria, cheia de graça, o Senhor é convosco, bendita sois vós entre as mulheres, e bendito é o fruto do vosso ventre, Jesus.
1: Santa Maria, Mãe de Deus, rogai por nós, pecadores, agora e na hora de nossa morte. Amém.
0: Eis aqui a serva do Senhor.
1: Faça-se em mim segundo a sua palavra.
0: Ave Maria, cheia de graça, o Senhor é convosco, bendita sois vós entre as mulheres, e bendito é o fruto do vosso ventre, Jesus.
1: Santa Maria, Mãe de Deus, rogai por nós, pecadores, agora e na hora de nossa morte. Amém.
0: E o Verbo se fez carne.
1: E habitou entre nós.
0: Ave Maria, cheia de graça, o Senhor é convosco, bendita sois vós entre as mulheres, e bendito é o fruto do vosso ventre, Jesus.
1: Santa Maria, Mãe de Deus, rogai por nós, pecadores, agora e na hora de nossa morte. Amém.
0: Rogai por nós, Santa Mãe de Deus.
1: Para que sejamos dignos das promessas de Cristo.
0: Oremos. Derramai, ó Deus, a vossa graça em nossos corações, para que, conhecendo pela mensagem do anjo a encarnação do vosso Filho, cheguemos por sua paixão e cruz à glória da ressurreição, por Cristo nosso Senhor.
1: Amém.
0: Temos pedidos de intenções, de
1: Sim,
0: bênçãos no dia de hoje.
1: Frei, temos pedido de bênção. O Edson Elias, olá, bom dia. Gostaria de pedir uma bênção para a família Pocomayer e Elias Martins e também para toda a equipe do programa.
0: Mais algum pedido?
1: Não, por enquanto, só esse.
0: Então vamos pedir ao Senhor que abençoe este nosso irmão, abençoe todos os que acompanham o nosso programa todas as manhãs, rezando juntos. O Senhor te abençoe e te guarde, o Senhor te mostre a sua face e conceda-te sua graça. O Senhor volva o seu rosto para ti e te dê a paz.

0: E vamos meditar a palavra de Deus então neste dia, hoje sábado, dia 26, nesta 25ª semana do tempo comum. Então nós lemos o evangelista São Lucas no capítulo 9, versículos do 43 ao 45. O Senhor esteja convosco.
1: Ele está no meio de nós.
0: Proclamação do Evangelho de Jesus Cristo segundo Lucas.
1: Glória a vós, Senhor.
0: Naquele tempo, todos estavam admirados com todas as coisas que Jesus fazia. Então Jesus disse a seus discípulos: prestai bem atenção às palavras que eu vou dizer. O Filho do Homem vai ser entregue nas mãos dos homens. Mas os discípulos não compreendiam o que Jesus dizia. O sentido lhes ficava escondido, de modo que não podiam entender, e eles tinham medo de fazer perguntas sobre o assunto. Palavra da salvação.
1: Glória a vós, Senhor.
0: Nós continuamos, então, hoje a leitura deste capítulo 9 do evangelista São Lucas. Ontem nós víamos o Senhor que, depois de ter, então, ouvido que Herodes o procurava ver, porque a fama de Jesus começava a espalhar-se naquela redondeza, o Senhor, então, que volta-se aos seus discípulos e pergunta: e vós, quem dizeis que eu sou? E ali nós temos a belíssima profissão de fé da parte de Pedro, que diz: o Cristo de Deus. E, é claro, depois o Senhor faz então o anúncio de como se dará o seu messianismo. O evangelista nos dizia, acrescentou: o Filho do Homem deve sofrer muito, ser rejeitado pelos anciãos, pelos sumos sacerdotes e doutores da lei, deve ser morto e ressuscitar no terceiro dia. É o mistério da paixão, da morte e da ressurreição de nosso Senhor Jesus Cristo. E ali nós entendíamos justamente que o messianismo de Cristo, ele passa necessariamente pelo mistério da paixão, da morte e da ressurreição de nosso Senhor Jesus Cristo. Se nós tiramos esse aspecto da vida de Cristo, não tem mais sentido, então, falarmos de Messias, falarmos de Salvador, porque a salvação que Cristo opera por nós passa necessariamente pelo mistério da paixão, da morte e da ressurreição de nosso Senhor Jesus Cristo. É claro que este anúncio da parte do Senhor com certeza deve ter deixado os discípulos um pouco atordoados, porque eles esperavam um Messias rei, esperavam um Messias que viesse então retirar Herodes do trono, viesse restaurar mais uma vez a glória de Jerusalém. E é por isso que então hoje nós vemos São Lucas, que mais uma vez recorda Jesus que volta-se aos discípulos e diz: mas prestai bem atenção às palavras que vou dizer. O Filho do Homem vai ser entregue nas mãos dos homens. Ou seja, mais uma vez o Senhor vem recordar aquilo que está ao centro da sua vida, aquilo que está ao centro do seu messianismo. O Filho do Homem vai ser entregue nas mãos dos homens. Mas, no entanto, daquilo que de um certo modo poderia ter sido considerado a derrota de Cristo, é de onde surge, de onde nasce a nossa vitória. Porque pela oferta de sua vida, Cristo nos traz a salvação. E isso fica bastante claro na antífona que nós temos hoje de aclamação ao Evangelho. Jesus Cristo, Salvador, destruiu o mal e a morte, fez brilhar pelo Evangelho a luz e a vida imperecíveis. Ou seja, quer recordar justamente que por meio da sua oferta, por meio da sua doação de amor, Cristo traz para nós a salvação. É isto que hoje ele vem então mais uma vez reafirmar, quando nos diz: prestai bem atenção às palavras que vou dizer. O Filho do Homem vai ser entregue nas mãos dos homens. Quer nos recordar justamente então que pela oferta da sua vida, Cristo nos traz a salvação. E nós não podemos dizer que cremos em Cristo e separá-lo do mistério da sua paixão, da sua morte e da sua ressurreição. porque é por meio deste mistério profundo, que é a oferta da sua própria vida e a ressurreição ao terceiro dia, que para nós são abertas as portas do paraíso. É por meio deste mistério tão profundo que Cristo nos traz a salvação. E por isso proclamar a paixão, a morte, a ressurreição de nosso Senhor Jesus Cristo é proclamarmos também a alegria da nossa salvação. Porque pela oferta de sua vida, Cristo nos traz verdadeiramente a salvação.

E nós queremos, então, neste momento, recordarmos os compromissos que temos para este final de semana. Então, hoje, dia 26, nós temos às 18 horas a missa aqui na Capela do Seminário. Depois, às 19 horas, desculpe, temos também na Igreja Matriz a nossa Santa Missa. Amanhã, dia 27, temos às 8 horas da manhã a missa na Igreja Matriz. Depois, às 9 horas, a missa lá na Capela do Rodeio da Areia. E às 19 horas, novamente, a missa na Igreja Matriz. Então, estes são os compromissos que nós temos neste final de semana. Repetindo, então, 18 horas na Capela do Seminário, a Santa Missa. Depois, às 19 horas, na Igreja Matriz, são as missas do dia de hoje, dia 26. E depois, no dia 27, então, amanhã, domingo, às 8 horas da manhã nós temos a missa na Igreja Matriz, às 9 horas a missa no Rodeio da Areia e às 19 horas então mais uma vez nos encontraremos para a Santa Missa na Igreja Matriz. Depois queremos recordar também, estamos nos aproximando do início de um novo mês, né? Outubro já começa na quinta-feira da semana que vem. E aí nós começamos já a nos preparar para as missas de São Peregrino, que acontecem aqui na Capela do Seminário. Como o dia 4 é domingo e é o dia em que nós somos chamados a cumprir o nosso dever cívico de ir votar para podermos eleger aqueles que irão nos governar aí nos próximos 4 anos, nós não iremos fazer as missas de São Peregrino no dia 4, mas sim no dia 5, segunda-feira, nos mesmos horários de sempre, né? Então, sempre a primeira missa é às 9 horas da manhã, depois nós temos a segunda missa às 3 horas da tarde e a última missa do dia às 19h30. Mas só esta particularidade, então, no mês de outubro, a missa não vai ser no dia 4, porque 4 é domingo, 4 é dia de eleição, então achamos por bem transferir esta missa para o dia 5. E aí, dia 5, estaremos reunidos pedindo sempre a intercessão de São Peregrino sobre a vida de cada um de nós. Então, que nós tenhamos presente isso, principalmente as pessoas que nos acompanham de outros lugares, tem muitas caravanas que vêm até a nossa Capela do Seminário para as missas de São Peregrino. Então, saber que as missas de outubro serão no dia 5 de outubro.

0: E nós convidamos agora você para que tenha junto de si o seu recipiente com água, de modo que nós possamos então dar a bênção na água neste momento. A nossa proteção está no nome do Senhor, que fez o céu e a terra. Oremos. Bendito sois, Senhor Deus Todo-Poderoso, que vos dignastes abençoar-nos em Cristo, água viva de nossa salvação, e reformar-nos inteiramente. Concedei-nos, junto com a aspersão e o uso desta água, renovar a juventude de nossa alma e sempre poder caminhar na vida pela graça do Espírito Santo. Por Cristo nosso Senhor.
1: Amém.
0: E nós queremos também agora aclamar a bênção de Deus sobre todos nós. O Senhor esteja convosco.
1: Ele está no meio de nós.
0: E abençoe-vos Deus Todo-Poderoso, Pai e Filho e Espírito Santo.
1: Amém.
0: Queremos então agradecer no dia de hoje a cada um dos nossos irmãos e irmãs que nos acompanharam por meio do nosso programa Mensagem Libertadora. É sempre uma alegria podermos estar reunidos, podermos então dedicar desse tempo de meditação à palavra de Deus. Semana que vem acompanhará vocês o Frei Joãozinho. Então, a partir de segunda-feira, o Frei Joãozinho estará conduzindo o nosso programa Mensagem Libertadora. Eu retorno na outra semana, então, cumprindo esta nossa divisão das semanas. Queremos agradecer também o Neguinho, que nos acompanhou hoje, nesta manhã de sábado, lá da rádio, né, nos auxiliando, nos ajudando, para que esse programa possa chegar até você. Então, a todos um bom dia, que Deus abençoe a vida de todos. Também um bom dia a você, Neguinho, que Deus abençoe a tua vida.
1: O Frei só apareceu agora, surgiu durante no meio da programação, uma bênção para Maria Adelina, que fez cirurgia e precisa de nossas orações. Maria Adelina Panhan.
0: Então vamos pedir também, antes de encerrarmos o programa, que o Senhor abençoe essa nossa irmã, Maria Adelina, para que ela possa ter uma pronta recuperação da sua saúde. Que o Senhor te abençoe, que o Senhor te guarde, que o Senhor te conceda a sua paz e a boa recuperação da tua saúde. E assim, então, né, mais uma vez agradecemos a presença de cada um de nós, de vocês que nos acompanhou nesta manhã. Que Deus vos abençoe, que Deus abençoe a vida de todos, que de maneira especial derrame a bênção sobre a vida dessa nossa irmã Maria Adelina, que o Senhor a abençoe em nome do Pai, do Filho e do Espírito Santo.
1: Amém.

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28: Você sabia?
29: Em março de 1876, moradores da cidade de Olympia Springs, no estado do Kentucky, nos Estados Unidos, relataram um fenômeno bizarro. Uma chuva de carne. Pedaços de carne caíram do céu, cobrindo uma área de mais de 100 metros quadrados. Cientistas da época analisaram o material e sugeriram que era carne de cavalo ou carneiro. A teoria mais aceita é que um grupo de abutres vomitou a carne durante o voo, um comportamento defensivo comum entre essas aves. O fenômeno, embora estranho, tem uma explicação natural plausível.
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13: Sete horas 32 minutos. Bom dia, Turvo e região. Chegando aqui nesta manhã linda de sábado para comandar mais um Sabadão Sertanejo. E é claro, com a companhia de vocês ouvintes. Você que quiser participar, mandar a sua mensagem, deixar o nome para o sorteio e, é claro, fazer o seu pedido musical. É só mandar mensagem no WhatsApp 988-261042. Eu acompanho vocês ouvintes até às 10 horas. E hoje tem muita coisa boa aqui na programação da Imigrantes. Temos 4 almoços do restaurante Camping Poço do Caixão para o sorteio. E é claro, tem muito modão, muito sertanejo, muita coisa boa aí na programação. E já vamos atualizando as participações que nos chegam por aqui. Sabadão movimentado já, desde o começo, é assim que eu gosto. A Tere tá mandando seu bom dia, está ligadinha aqui com a gente. A Jalzina Silva também está ligadinha, já deixando os nomes para o sorteio. Isso aí, não perde tempo. A Eliese Machado também está ligadinha aqui com nós. O Vino tá deixando seu alô, tá ligadinho também. A Nega Manente tá mandando seu bom dia, fazendo seu pedido musical com o Rick Renner. Um ótimo final de semana pra ti também. A Ana Figueiredo também está mandando seu bom dia, programa top. Gostaria de participar do sorteio, é claro, pode deixar com a gente. Um abraço pro pessoal da Itopava. Muito obrigado pela participação. O João Armindo Pereira, lá de Jacinto Machado, também está aqui com nós. A Rosa Maria, lá de Jacinto Machado, também. E é isso aí, os ouvintes já estão marcando presença neste sabadão maravilhoso. Eu gosto assim, vamos dar-lhe no meio. E para nós abrir este bloco musical com muito sucesso, vamos começar com Gini Geno, Fica Nervoso Não. Rick Renner, Nós Trupica Mas Não Cai. E Ataíri Alexandre, Tá Nervoso Vai Pescar.

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12: 7 horas 46 minutos e é hora de informação aqui no Sabadão Sertanejo. Estou na linha agora com Nino Omar Moro, apresentador do programa Café com Notícias. Bom dia, Moro.
13: Bom dia, Gabriel. Bom dia, ouvintes do Sabadão Sertanejo, da Rádio Imigrantes. Para nós, a Rádio Imigrantes, para os nossos ouvintes também, não é um bom dia, porque há instantes atrás recebemos uma informação de que veio a falecer o seu Humberto Ronald Gleck, um dos ícones da radiodifusão do sul de Santa Catarina, sócio fundador da nossa emissora. Seu Humberto Ronald Gleck estava internado alguns dias atrás no hospital da cidade de Criciúma e por volta

0: com muito pesar o falecimento do senhor Humberto Ronald Greck, 87 anos de idade, na cidade de Criciúma, na parte da manhã deste sábado, hoje 26 de setembro de 2026. Coincidência ou não, ontem, dia 25, foi comemorado o Dia Nacional do Rádio e também da Radiodifusão. Mais detalhes, então, sobre velório e sobre o local do seu sepultamento, nós estaremos trazendo durante a programação da nossa emissora. Voltamos com você, Gabriel, para a sequência da programação de hoje.
1: Tá
0: até
1: certo.
0: Mais, Gabriel.
1: Tá certo, Moro. Meus sentimentos à família. Muito obrigado pela informação.
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1: 7:50, seguindo por aqui na programação do Sabadão Sertanejo. O Renato Gonçalves está aqui ligadinho com a gente, participando, fazendo seu pedido musical. Logo mais na sequência, vamos tocar sim. Muito obrigado pela participação. O Valdecir Cadorim está mandando seu bom dia, está deixando seu alô. O João Henrique Nem também está ligado aqui com nós. A Rochelle Borges também está mandando seu bom dia, deixando os nomes para o sorteio. A Cidinha está mandando seu bom dia, fazendo seu pedido musical com Rick Renner. Oferecendo para o marido, para os cunhados e para ela também. Muito obrigado pela participação, um ótimo final de semana. O Paulo Roberto também está ligadinho, mandando seu áudio aqui, logo mais vou escutar, atender caso for o pedido musical. E de qualquer maneira, agradeço a participação e desejo um ótimo final de semana. Vamos seguindo por aqui, não deixem de participar da programação da Imigrantes FM. Façam presença no Sabadão Sertanejo. Vamos abrindo mais um bloco musical. Um bloco com música gaúcha. Os Serranos, Bailanta do Tirbúrcio, Os Nativos, Capricha Gaiteiro e Os Monarcas, Vaneira Grossa.

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15: 8 horas e 19 minutos. Vamos seguindo por aqui no Sabadão Sertanejo. Faz 20 graus em Turvo e é hora de atualizar os pedidos musicais que nos chegam por aqui. O Riva tá mandando o seu bom dia, pediu para rodar Teodoro e Sampaio, Água no Leite. No último bloco musical rodamos, então atendemos o pedido. Muito obrigado pela participação, Riva. A Juscelia também está pedindo aqui, junto de nós, Plantador de Fumo. Logo mais na sequência, vamos atender sim o pedido musical e vamos tocar. A Liduvina também está fazendo seu pedido musical. Tocamos no último bloco, então, a pedido dela, Rio Negro e Solimões, A Gente Se Entrega. Lembrando, é claro, que todos vocês que estão mandando os nomes para o sorteio estão sendo recolhidos, sim, pela Andrea na portaria da Rádio Imigrantes. Vamos seguindo por aqui, abrindo mais um bloco musical com Leandro e Leonardo, Pense em Mim, Milionário José Rico, Estrada da Vida e Chitãozinho Chororó, Evidências.

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Pode deixar com a gente que logo mais na sequência vamos tocar sim, atualizar o seu pedido musical. A Ivone também está fazendo um pedido musical aos filhos. Que até pouco tempo foi dia dos filhos e aí ela está oferecendo aos filhos a música. Muito obrigado pela participação. A Ed também está aqui com nós, pedindo para tocar Mãe Campeira. Com o grupo Querência. Pode deixar com a gente. Muito obrigado pela participação. Logo mais na sequência, vamos atualizar o pedido musical. A Elza também está aqui pedindo Por Um Gole a Mais, com Bruno e Marrone. Já vamos procurar aqui no sistema. Logo mais na sequência, vamos atualizar sim. Lembrando a vocês que todos os pedidos estão sendo atendidos, todos os nomes para o sorteio estão sendo recolhidos, logo mais na sequência vamos realizar o sorteio. Vamos abrindo então este bloco musical com Porca Véia, Castração, Apealo.

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3: 9:17 e é hora da realização do sorteio aqui no Sabadão Sertanejo. Está comigo aqui no Estúdio A da Imigrantes FM, Flávio Pescador. Bom dia, Flávio.
14: Bom dia, Gabriel. Bom dia também a toda a grande audiência aqui do Sabadão Sertanejo. Hoje nós estaremos realizando aí o sorteio de uma dinâmica um pouco diferente. Trouxemos já os números e os nomes dos sorteados. Então eu vou estar anunciando os ganhadores dos 4 almoços lá no restaurante da Tia ID, Camping Poço do Caixão, tá certo?
3: É isso aí, Flávio Pescador, então passe para nós quantos participantes tivemos nessa manhã.
14: Nós tivemos 112 participantes. Os ganhadores foram o número 5, Maria Eli Manente Rovares. Também o número 56, Jaqueline Prates. O número 70, a Deidiane Bortoluzzi. E também a Camila Biava da Silva com o número 99. Foram os sorteados desta manhã, Gabriel.
3: Tá aí então os 4 ganhadores do sorteio desta manhã. Mais algumas informações para quem ganhou, Flávio?
14: Os nomes serão repassados lá para o Alexandre e para a equipe do Poço do Caixão, lá do restaurante da Cheide. E amanhã, domingo, podem ir desfrutar do almoço levando o documento de identificação.
3: Tá certo. Então, Flávio, muito obrigado pelas informações. Desejo a você um ótimo final de semana.
14: Agradeço, Gabriel. Agradeço também a toda a audiência aqui do Sabadão Sertanejo.
3: Tá, então, Flávio Pescador nos ajudou na realização do sorteio. Aproveito para atualizar as participações aqui do Sabadão Sertanejo. A Marli tá mandando o seu bom dia, fazendo seu pedido musical para a sobrinha e a afilhada que amanhã estão de aniversário. um feliz aniversário, então, que essa data se repita muitas e muitas vezes nas vidas dessas meninas. Muito obrigado pela participação. A Irecita mandando bom dia também, gostaria de fazer o meu pedido musical pro neto Antônio Carlos, que hoje está de aniversário, quem oferece é a avó. Show de bola, então, um ótimo feliz aniversário, tudo de bom, que essa data se repita muitas e muitas vezes na sua vida. A Valquíria também está fazendo seu pedido musical, oferecendo para o pai, a mãe e o cunhado, que neste mês vão completar mais um ano de vida. Então, feliz aniversário a todos, que Deus abençoe, tudo de bom. Muito obrigado pela participação. E neste momento, vamos abrindo mais um bloco musical com Luan Santana, Meteoro.
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14: São 9 horas e 32 minutos e nós informamos o falecimento do seu Humberto Ronald Greck, hoje, dia 26 de setembro de 2026, sócio fundador aqui da Rádio Imigrantes de Turvo, um grande nome da Rádio Comunicação do Sul de Santa Catarina. Mais informações serão repassadas ao longo do dia, ainda não temos informações a respeito de velório ou sepultamento, mas qualquer outra informação nós estaremos anunciando ao longo da programação da Rádio Imigrantes de Turvo, neste dia 26 de setembro. Nós notificamos e informamos então o falecimento do senhor Humberto Ronald Greck, hoje, dia 26, aos 87 anos de idade.
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11: 9h49, vamos finalizando por aqui o Sabadão Sertanejo. Logo mais na sequência, João Paulo Brognoli vem aí para comandar o som de vinil. Eu, Gabriel Mantovani, retorno à programação da Imigrantes FM no Conexão 94,1 na segunda-feira.

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5: Você sabia que o barulho do estômago tem nome? O nome dado é borborigmo, e ele é o som dos gases e líquidos se movendo pelo trato digestivo, principalmente quando estamos com fome. Mas ele acontece o tempo inteiro, só que é apenas audível quando o estômago está vazio.
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Bom dia a você, ouvinte, que nos acompanha nesta manhã de sabadão. Hoje, dia 26 de setembro, temperatura na marca dos 27 graus. São 10 horas e mais um minuto. Estamos iniciando mais uma edição do programa Som de Vinil. Muito flashback aqui na programação. Um sábado triste pela perda, pelo falecimento do sócio-diretor aqui da Imigrantes, aqui da emissora, Humberto Ronald Greck, conhecido como Seu Ronaldo, né? Apaixonado pelo rádio, apaixonado por músicas, e nos deixou na manhã deste sabadão aos 87 anos de idade. Seu Ronaldo, uma pessoa querida, como eu falei antes, apaixonada por rádio. Sempre que ele chegava aqui na emissora, eu estava trabalhando na parte da programação musical. Meu filho, prepara aquela música para mim. Meu filho, como ele chamava carinhosamente aí a maioria das pessoas que ele conhecia. Então fica aqui os nossos sentimentos a todos os familiares do seu Humberto Ronald Greck, o seu Ronaldo, que nos deixou hoje pela manhã aos 87 anos de idade. Ele que amava muito o meio rádio. Uma das últimas músicas que ele me pediu, quando ele subia aqui, tomava seu café, esse clássico aqui do B.D. Thomas. É assim que a gente inicia o Som de Vinil de hoje.

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2: Okay. 10:14, estamos de volta por aqui com o som de vinil. Excepcionalmente, neste sábado não teremos os sorteios dos brindes, tá bom, gente? As pessoas aqui participando, né? Pedidos musicais, a gente vai intercalando os pedidos com alguns gostos musicais também. O saudoso Humberto Ronald Greck. Essa era a dinâmica do programa neste sábado, dia 26, tá bom? Vamos à participação aqui, deixa eu ver. Do Arildo, do Gustavo, também do Breno. Solicitação de música aí do Charlie Brown Jr. Também a Fran. Juntamente com seu esposo. Pedindo por aqui Marisa Monte. O Rodimar, né? O Valmir também lá no Rio Mano, em Criciúma. Sentimentos a todos da família Imigrantes. Muito obrigado, Valmir. A Érica, pessoal lá em Meleiro também na programação. E assim seguimos, né? São 10:15. Pegando o Beto Guedes, Sol de Primavera.

tinha suspirado, tinha beijado o papel devotamente. Era a primeira vez que lhe escreviam aquelas sentimentalidades, e o seu orgulho dilatava-se ao calor amoroso que saía delas, como um corpo ressequido que se estira num banho tépido. Sentia um acréscimo de estima por si mesma e parecia-lhe que entrava, enfim, numa existência superiormente interessante, onde cada hora tinha o seu encanto diferente, cada passo conduzia um êxtase e a alma se

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3: Dez horas e mais 28 minutos. A gente segue por aqui neste sábado, 26 de setembro. Bom dia, JP. Primeiramente, meus eternos e imensos sentimentos à família Imigrantes por essa lamentável perda. Só quem conviveu com o seu Ronaldo sabe como ele foi especial e intenso em nossas vidas. Tive o imenso prazer de fazer parte da equipe Pescador por alguns bons anos. Que Deus conforte o coração dos que aqui ficam com a eterna saudade. Fala do Frank Sinatra, em homenagem a ele. E como ele tinha um gosto musical maravilhoso. Meus eternos e sinceros sentimentos, Elis e família. Abraço para você, Elis. Meus pêsames à família do seu Ronaldo e à família Imigrantes. Que siga em paz. Gratidão por tudo. Thiago Gonçalves, que já trabalhou aqui com a gente na emissora, né? O Osair tá ouvindo a gente lá em Sombrio também. Só lembrando que hoje, tá? Excepcionalmente hoje, não teremos os sorteios. Os sorteios retornam aí no próximo sábado, né? O Natal também está ouvindo a gente. Tá lá em Araranguá o Natal, né? Tudo de bom, Natal. Sucesso hoje e sempre, hein? 10 horas e mais 30 minutos, chegando Frank Sinatra. Newark, Newark.

0: 94 FM, 10 horas e mais 44 minutos. Festa em honra ao padroeiro São Miguel Arcângelo. Amanhã, dia 27, em Amolafaca, Timbé do Sul. 10h30, missa celebrada pelo padre André e cantada pelo coral Amigos de Cristo. E também bênção dos padrinhos da festa. Meio-dia, almoço com churrasco, saladas e bebidas em geral. Desde já, agradecemos a presença de todos. Então, amanhã, festa em honra ao padroeiro São Miguel Arcângelo, em Amolafaca, Timbé do Sul. Um breve intervalo, voltamos na sequência.
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0: Dez horas e mais 48 minutos. Dona Lorena, lá em Araranguá, curtindo a programação da 94 FM. Bom dia, JP. Aqui a mensagem da Luciana, né? Quero deixar aqui meus sentimentos à família, aos familiares do seu Ronaldo e a vocês da Imigrantes. Irei sempre lembrar dele sentado no banco em frente ao mercado. Ele que era fã dos boleros. Então, se possível, uma em homenagem a ele. Aniversário especial hoje, né? Gostos aí do seu Ronaldo. Rogério da Forquilinha, abraço também, tudo de bom. Nosso amigo Dunga, curtindo a programação. Bom dia, JP. Ouvindo ótimas músicas dos anos passados. Hoje um dia triste para nosso turfo. Seu Ronaldo partiu. Francisco Petrônio, Reginela.

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11 horas e mais um minuto. Vamos seguindo neste sábado. Música para a filha Tamara. Tamara Morgerotti, que hoje está de aniversário. Parabéns, Tamara, felicidades e muitos anos de vida. Oferecimento é de todos os familiares. Bom dia, JP. Esse programa é show. Manda um abraço para minha esposa Priscila, que sempre está na escuta da programação da Imigrantes. Nota 10. Muito obrigado, Luciano. Abraço para você, para Priscila. Marlene Ferrari, lá do Morro Grande. O Codo também está ouvindo a gente. Tudo de bom, Codo. O Valdomiro, lá em Timbé do Sul. A Tere. Já estou por todas as participações. E a temperatura está subindo, né, gente? 29 graus. São 11 horas e mais 2 minutos. Mais clássicos aqui na programação.

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10: 11 horas e mais 18 minutos. Estamos de volta por aqui depois de um breve intervalo comercial. Homenagem para o marido Martinho de Souza Machado, que ontem esteve de aniversário, né? Então, Martinho, felicidades, muitos e muitos anos de vida. Agradecimento aí da esposa Elisete, pessoal lá da Praia da Caçamba, em Arroio do Silva. Forte abraço, hein? Aqui a participação da Terezinha também, um dia triste, mas vida tem que seguir, né, JP? Um abraço aí pra Terezinha, pra todas as participações, né? Sabadão, hoje dia 26 de setembro. Antes a temperatura estava aí na marca dos 29, permanece aí na marca dos 29 e o sol está brilhando na cidade de Turvo. Agora com Roy Robson. Vamos pro Roman.

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2: 11 horas e mais 33 minutos. Seguimos por aqui com o som de vinil até o meio-dia, né? Neste sábado não teremos os sorteios dos brindes. Sorteios voltando aí, então, no sábado que vem, né? Sábado que vem também, mês que vem. Sábado que vem já estaremos no mês de outubro, né? 3 de outubro, sábado que vem. Véspera aí das eleições, né? 4 de outubro, eleições. Lembrando que meio-dia tem a propaganda eleitoral gratuita. E depois a gente segue por aqui com grandes clássicos na música até 1 da tarde. 1 da tarde tem a Estela e a Márcia no programa Cristo Vive. Chegando ao Cid Girardi, professora.

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12: Estamos de volta, 12 minutos faltando para o meio-dia. Sol brilhando na cidade de Turvo. E a temperatura nesse momento está na marca dos 30 graus. Temperatura subindo, né? Informamos aí com profundo pesar o falecimento do sócio proprietário aqui da Imigrantes FM, Humberto Ronald Greck, mais conhecido por Seu Ronaldo, falecimento que aconteceu hoje. Ele que nos deixa aos 87 anos de idade. E eu tenho aqui também o horário, né, do velório e também o horário do sepultamento, da cerimônia de despedida. Seu corpo será velado a partir das 16 horas, ou a partir das 4 da tarde, na Capela Mortuária de Turvo. E a cerimônia de despedida ocorrerá amanhã, dia 27, às 10 horas, e logo após, então, o seu sepultamento. Então, noticiamos, com profundo pesar, o óbito do senhor Humberto Ronald Greck, sócio proprietário aqui da Imigrantes FM, ele que nos deixa aos 87 anos, e seu velório será a partir das 4 da tarde de hoje, na Capela Mortuária de Turvo. Cerimônia de despedida amanhã, domingo, dia 27, às 10 horas da manhã. 11 horas e mais 50 minutos. Lembrando que meio-dia temos aí a propaganda eleitoral gratuita. Bom dia.

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17: A desastrosa invasão da Rússia em 1812, liderada pelo campeão Napoleão Bonaparte, foi um dos maiores erros da sua carreira militar. A combinação do inverno rigoroso, a estratégia de terra arrasada dos russos e a falta de suprimentos causou a destruição do grande exército de Napoleão e o começo do seu declínio.
16: E essa informação, você já sabia?
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1: 12 horas e mais 46 minutos, obituário. Noticiamos o óbito do senhor Humberto Ronald Greck, sócio proprietário aqui da Rádio Imigrantes FM de Turvo. Seu corpo será velado a partir das 16 horas na Capela Mortuária de Turvo. Cerimonial de despedida ocorrerá amanhã, domingo dia 27, às 10 horas e logo após seu sepultamento no cemitério de Turvo. Noticiamos o óbito do senhor Humberto Ronald Greck, sócio proprietário aqui da Imigrantes FM de Turvo. Aos nossos familiares, os nossos sentimentos.
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0: Ame hoje. Quem dera fossem sábios, entendessem e compreendessem qual será o seu fim. Hoje quero lembrar você de algo simples, mas urgente. Viva apaixonadamente, porque esperar por uma notícia ruim pode mudar o jeito de viver. Porque postergar os abraços, as palavras de amor, os encontros de verdade, a vida é frágil, breve. Às vezes tudo que temos é o agora e ainda assim insistimos em viver como se o tempo fosse infinito. Quando foi a última vez que você parou para observar com calma o céu? Que você ligou só para dizer eu te amo? Que você ouviu alguém com atenção sem pressa? O mundo nos empurra para a correria, para os compromissos, para as metas. E quando percebemos, já foi o tempo que deixamos de viver com leveza, com entrega, com amor. Acordar pela manhã já é um milagre. Ter com quem conversar, rir, dividir a mesa, a casa e o coração são dádivas que merecem ser celebradas. Cada gesto de carinho pode curar feridas invisíveis. Cada palavra de amor pode mudar o rumo de um dia inteiro. Não desperdice os momentos simples, porque neles mora o extraordinário. Jesus nos ensinou a viver com propósito, mas também com ternura. Ele enxergava cada pessoa, cada dor, cada detalhe. Ele se entregava de verdade, é isso que ele nos convida a fazer. Não é preciso esperar um diagnóstico, um luto, um susto. Podemos amar mais hoje. Podemos abraçar mais hoje. Podemos viver com mais verdade hoje. Você não precisa de uma virada dramática para começar a mudar. Precisa apenas se lembrar de que a vida é um presente e de que cada momento vivido com o coração inteiro é uma resposta ao amor do Pai. Ame hoje, porque o amanhã pode não chegar.
1: Nosso Deus e nosso Pai, nós te louvamos, te bendizemos por esta graça infinita que nos concede de estarmos aqui para levar a tua palavra, Senhor, aos corações. Rogamos também, Pai, a tua bênção, Senhor, os teus cuidados, Senhor, sobre cada um dos nossos ouvintes e cada um dos nossos patrocinadores. Entra com providência, Senhor, naquilo, Senhor, que eles estão pedindo e clamando. Paizinho querido, também rogo a tua bênção sobre nós aqui nesta cabine de rádio, usa-nos, Senhor, conforme queres. É o que eu te peço, Pai, em nome de Jesus. Amém.
0: Amém. Louvado seja o nome do Senhor, né? Hoje, mais um sábado. Já é o último sábado, né? Do mês de setembro. Próximo sábado já estamos em outubro. E nós louvamos ao Senhor porque vencemos mais um mês na graça de Deus. Aqui estamos de volta após uma semana abençoada. Apresentar a você, nosso amado ouvinte, o programa Cristo Vive. Esse programa é missionário, nosso objetivo é falar do amor de Deus. Nós não estamos aqui falando placa de igreja, mas falando do Jesus Cristo. Aquele que me amou, mesmo antes de eu conhecê-lo, ele já me amava. E com você não é diferente. Ele também te ama, mesmo você ainda não conhecendo Jesus Cristo. Mas através dessa programação é uma porta aberta para que você possa aprender a conhecê-lo. Porque aqui nós falamos de Jesus, de tudo que ele fez. E o maior amor foi se entregar naquela cruz do Calvário, por amor a mim e a você. Você quer participar do programa? é através do telefone 999-316555 ou 988-261042. Está conosco também o nosso sonoplasta João Paulo, irmã Márcia, e esta que vos fala, irmã Estela Bristotti Brina, que estamos aqui pela graça de Deus todos os sábados. Hoje na cidade de Turvo está um sol lindo, né? Um calor. Nós louvamos a Deus por esta oportunidade desse dia tão lindo e tão maravilhoso. E que você também possa ser grato a Deus por mais um dia de vida. E que você possa meditar na mensagem que você já ouviu. Ame hoje, porque o amanhã pode não chegar. Perdoe hoje, porque o amanhã pode não chegar. Então que nós possamos ter um coração limpo e puro, para quando esse amanhã não chegar, nós tivermos um verdadeiro encontro com Jesus Cristo. Porque às vezes a amargura no coração, aquele perdão que eu não libero, quando o amanhã não chegar mais para mim, pode me levar para longe da presença do Senhor. E daí eu vou ver que não valeu a pena eu guardar tanta mágoa, tanto ódio no coração, e saber que amar e perdoar é muito melhor e muito mais fácil. Paz do Senhor, irmã Márcia.
1: A paz do Senhor, irmã Estela. A todos vocês, nossos amados ouvintes, João Paulo, na sonoplastia. Deus abençoe grandemente a sua vida e também vocês, nossos amados patrocinadores. Fique conosco, ligadinho conosco até as 14 horas, que por certo tu vais ouvir a voz do Senhor falando ao teu coração. O intuito deste programa é ministrar a palavra do Senhor, é colocar aqui os belos hinos de letras, que são letras extraídas da Bíblia. E o intuito nosso é que você seja abençoado, que você alcance essa mão tão protetora do Senhor. Se você ainda está aí desesperado, desamparado, saiba que Ele é o teu ajudador, é Ele quem te cuida. É Ele que cuida de todas as coisas, só basta você confiar e entregar tudo nas mãos do Senhor. Tem um texto aqui em minhas mãos que a Bíblia diz: tudo tem o seu tempo, tenha paciência. Deus sabe o que é melhor para você. Suporte o processo e você viverá o propósito. Aguente firme e não abandone a sua fé. Vai valer a pena. Simplesmente confie.
0: Amém. E com certeza vai valer a pena, né? Eu quero oferecer o primeiro louvor para nossa ouvinte, a Maria Aparecida Facim Rosso, ela que está todos os sábados ligadinha aí no programa. Que Deus abençoe você e toda a sua família. E ofereço esse próximo louvor para você que está de aniversário, você que aniversariou durante esta semana. Os nossos mais sinceros parabéns, que Deus venha derramar das mais ricas bênçãos sobre a sua vida. Tem oferecimento, meu Márcio?
1: Oferecer para todas as irmãs que fazem parte aí do círculo de oração e também para aquelas que ainda não estão participando, um convite especial para você. Venha participar do círculo de oração. Todas as congregações têm o seu dia e a hora para estarem reunidas buscando o Senhor. E o nosso convite é que você esteja lá juntamente conosco. Vai toda essa programação para todas as dirigentes e regentes que fazem parte desse círculo de oração.
0: E aos missionários, né, que estão no campo, trabalhando, levando a palavra do Senhor. Talvez você já foi agraciado com algum missionário que bateu na sua porta, entrou, orou por você, pela sua família. Não rejeite quando o missionário bater na sua porta. É enviado por Deus. Talvez ele está levando a resposta daquilo que você tem chorado uma noite inteira, uma semana inteira. Receba quem bater na sua porta para falar do amor de Jesus e orar por você.
1: Amém. Vamos de louvor, então, com Daniel e Samuel. Ele.

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3: Continuando com os nossos patrocinadores, e nós louvamos a Deus por todos vocês, amados contribuintes dessa programação. 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Temos o irmão Angelino Seno, a Eletrolux, os nossos amigos, a Jacira e o Eliezer, a irmã Irma e a sua filha Regina Selinger, e o seu Oswaldo Cidade.
4: 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Então, nós somos gratos aos nossos patrocinadores, a qual tem abençoado o programa Cristo Vive. E hoje, né, na cidade de Turvo, o sol nasceu lindo, maravilhoso, mas o nosso coração está partido. Nós queremos aqui deixar as nossas condolências à família Pescador, né, pela partida do seu Ronaldo, um homem que sempre estava aí brincando com a gente, fazendo aquelas piadas. É um homem abençoado, amoroso. E nós vamos sentir muita falta dele, porque, sem palavras, ele ali escondidinho, mas estava sempre olhando e participando, né? Era um homem que fazia parte da nossa cidade, vai deixar um legado grande para a nossa cidade, e é uma perca que só Deus sabe, né? Como diz a Bíblia, a gente tem o tempo de nascer, tem o tempo de morrer, e a vida está nas mãos do Senhor. Por isso que eu digo para você, ame hoje, perdoe hoje, o amanhã pode não chegar. E também ele, né, que era sócio da Rádio Imigrantes aí, a toda a equipe Imigrantes que estão aí com o coração partido, e nós juntamente queremos deixar o nosso abraço para toda a família do seu Ronaldo Greck.
3: É de profundo sentimento que a gente tem, né? A gente que vem, né, sempre aqui na programação de rádio, às 13 horas, a gente vem um pouquinho antes, quase sempre a gente via ele ali quando nós estávamos conversando aqui na cabine, dentro do mercado, atrás daquele freezer do picolé, lendo o seu jornal. Agora o João Paulo dizendo que ele já estava com um tablet, modernizou. Mas é assim como disse a Estela, né? A palavra de Deus já nos ensina, né, que há para tudo há um tempo, né? Viveu o seu tempo aqui na Terra. Eu até estava dizendo, é muito triste quando vive uma vida longa, dois, é aquele que fica, né? Porque o que foi, foi. É o que fica que tem que ser ajudado, ser sustentado psicologicamente, né? E aos parentes que ficam ao redor, que tem que fazer esse trabalho. E por certo não vão ficar desamparados. E que Deus abençoe grandemente a cada um e nossos sentimentos profundos. E a família seja amparada pelo Espírito Santo de Deus.
4: Amém. Tem uma participação aqui da Jo, que está ligadinha no programa. Ela pede oração. Também tenho a participação aqui, boa tarde, Deus abençoe, peço oração por toda a minha família e o louvor fica comigo, Jesus, a irmã Honorato. Também está ligadinha, boa tarde, irmã Márcia Estela, desejo a vocês um ótimo e abençoado programa. Quem está ligadinha, nossos ouvintes e patrocinadores, esse casal que são bênção do Senhor na cidade de Turvo também, um casal iluminado, que é a Jacira e o Eliezer. Um grande abraço para vocês, que Deus continue abençoando grandemente.
3: Nós vamos de louvor. Antes do louvor, eu quero deixar uma frase, uma passagem aqui que diz: tem dias que estamos cansados e desanimados, mas há um versículo na Bíblia que diz: seja forte e corajoso, não se apavore nem desanime, pois o Senhor, o seu Deus, estará com você por onde você for. Deus abençoe grandemente a cada um dos nossos ouvintes, seja a sua situação difícil, saiba que o Senhor está contigo. Vamos de Felipe Rodrigues, Melhor Lugar.

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2: Chega o momento da Palavra do Senhor. Eu quero convidar você a ler juntamente comigo no livro de Lucas, capítulo 8 e o verso 26, que diz a Palavra do Senhor. E navegaram para a terra dos gadarenos, que está defronte da Galileia, e quando desceu para a terra, saiu-lhe ao encontro, vindo da cidade, um homem que desde muito tempo estava possesso de demônios, e não andava vestido e nem habitava em qualquer casa, mas no sepulcro. E quando viu Jesus, prostrou-se diante dele, exclamando e dizendo com alta voz: Que tenho eu contigo, Jesus, Filho do Deus Altíssimo? Peço-te que não me atormentes, porque tinha ordenado ao espírito imundo que saísse daquele homem, pois já havia muito tempo que arrebatava, e guardando-no preso, com grilhões e cadeias, mas quebrando as prisões, era impedido pelo demônio para os desertos. E perguntou-lhe Jesus, dizendo: Qual é o teu nome? E ele disse: Legião, porque tenho entrado nele muitos demônios. E rogaram-lhe que os mandassem para o abismo. E andava pastando ali no monte uma manada de muitos porcos, e rogaram-lhe que lhe concedesse entrar neles, e concedeu-lhe. E tendo saído os demônios do homem, entraram nos porcos, e a manada precipitou-se de um despenhadeiro no lago e afogou-se. E aqueles que os guardavam, vendo o que acontecera, fugiram e foram anunciá-lo na cidade e nos campos. E saíram a ver o que tinha acontecido e vieram ter com Jesus. Acharam então o homem de quem havia saído os demônios, vestido e em seu juízo, assentado aos pés de Jesus, e temeram. E no 39, torna-te para tua casa e conta quão grandes coisas te fez Deus. E ele foi apregoando por toda a cidade quão grandes coisas Jesus lhe tinha feito. Aqui, quem é leitor da palavra do Senhor sabe que aqui fala de um homem que vivia, né, sempre endemoniado, com espíritos imundos. Mas o que me relata esta passagem é o amor de Jesus, sabendo que Jesus, ele atravessa o mar por causa de um só. E quem sabe hoje, através dessa Rádio Imigrantes, através do microfone da Rádio Imigrantes, Deus vai usar essa passagem, ou usar a nossa vida, para falar com uma só pessoa. Quem sabe essa pessoa é você. Porque Jesus acabava de acalmar a tempestade, quando ele estava com os discípulos em alto mar, e os discípulos dormiram, e o mar se levantou, as ondas se levantaram, forte vento, e os discípulos se apavoraram e despertaram Jesus. E Jesus mandou acalmar o vento, acalmar o mar. E os discípulos perguntaram: quem é este que até o vento e o mar lhe obedecem? Esse é Jesus, a qual eu quero falar com você nesta tarde. Quando fala do quadro do homem sem Jesus, que era o caso desse homem gadareno que vivia em Gadara, que dormia em cemitérios, em sepulcros, não tinha casa, vivia todo machucado, nu. E quando ele morava nos sepulcros, sepulcro é lugar de morte. E quem vive longe de Jesus, vive entre as coisas mortas. Às vezes, quando eu leio essa passagem, eu fico pensando, né? O que será que esse homem tinha para o seu futuro? O que ele pensava? Qual era o pensamento dele? Ninguém podia domá-lo. E a sociedade vivia acorrentando ele, porque ele era tão atormentado por os espíritos imundos que ele mesmo não tinha nem noção do que ele fazia. E quando o homem ele é atormentado por os espíritos maus, o que fazer? Aonde buscar a solução? Jesus sabia que lá em Gadara existia este homem. Por isso que Jesus ele atravessou o mar por este homem. A gente sabe que o gadareno, olhando assim para uma sociedade igual a gente vive, um homem que ninguém dá valor, desprezado, nu, pobre, sem ninguém para desabafar, sem ninguém para conversar, não conseguia ser entendido por ninguém. E ele feria a si mesmo, cheio de feridas, longe da sociedade. Mas é assim mesmo. É assim que o pecado faz na vida do ser humano. Ele acaba nos ferindo, ele acaba nos afastando. Porque a gente sabe que o pecado é que nos afasta da presença do Senhor. E este gadareno, ele vivia gritando que nem um louco, porque não tinha paz, não tinha ninguém que entendia ele, não tinha ninguém que o ajudava. E esse retrato a gente vê que é de muita gente hoje, preso, ferido, machucado, depressivo, vivendo em vícios, vivendo uma vida angustiada. A gente vê pessoas na nossa sociedade não andando despido igual esse gadareno, não sendo acorrentado igual esse gadareno. Mas a gente sabe que na nossa sociedade tem muita gente presa aos vícios, coração ferido, depressão. Tem muita gente que perdeu o desejo de viver, não quer mais viver, vive uma vida angustiada. Mas eu quero dizer para você que a situação do gadareno, ela mudou quando ele teve um encontro com Jesus. E quem sabe hoje Jesus quer ter um encontro com você que vive nesta situação, que já perdeu a esperança, que já foi em todos os lugares, a medicina diz que não tem mais o que fazer, você não consegue nem olhar na rua hoje, um dia lindo, um sol maravilhoso, você prefere ficar no seu quarto, trancada, num quarto escuro, achando que para você tudo está perdido. Mas eu quero dizer que não, que nada está perdido. A Bíblia diz que quando o gadareno viu Jesus de longe, correu e o adorou. Até que os demônios têm que se prostrar e adorar ao Senhor. Quando Jesus chega ao gadareno e pergunta, qual é o teu nome? Jesus sabia que ele estava sendo atormentado. E também Jesus sabe que você está aí dentro da sua casa atormentado. Jesus sabe que você amanhece louco para correr atrás de algo ilícito, que não é bom para a sua saúde, mas que você não consegue viver sem, porque você vive numa vida de vícios. Mas eu quero dizer para você, assim como Jesus atravessou o mar por uma pessoa, foi lá, libertou o gadareno. Quando o gadareno foi liberto, ele queria vir junto com Jesus, queria seguir os passos de Jesus. Mas Jesus diz, não, fica aí. Vá, conta o que aconteceu. Jesus precisava de um discípulo em Gadara, porque em Gadara existia mais vidas naquele lugar. Não era só este homem que vivia atormentado que morava lá. Mas para provar para aquele povo que quando Jesus chega, Jesus faz a diferença, Jesus liberta, Jesus quando quer, Jesus cura. Quem não quer seguir Jesus após uma libertação dessa? Deixar de ser atormentado? Aquele povo de Gadara que vivia olhando aquele gadareno nu, atormentado, gritando que nem um louco, como se não fosse um ser humano. Mas para você entender que como Jesus olha diferente para mim e para você. Não importa se você está andando numa rua sujo, maltrapilho. Jesus não quer saber de quanto é que você tem na sua conta bancária. Jesus está interessado na sua vida, na sua alma. Jesus veio para todos, mas nem todos querem professar que Jesus Cristo é o Senhor e Salvador da sua vida. E eu olho para esse gadareno assim, desprezado pela sociedade. E Jesus vai lá, liberta, transforma a vida dele. E quando a sociedade vê, ele já estava de banho tomado, já não estava mais nu, estava coberto, estava com roupas. Mas Jesus precisava que o gadareno ficasse em Gadara para que ele pregasse o evangelho para aquele povo. E Jesus teve que fazer um milagre na vida do gadareno para que aquele povo entendesse que há um Deus, que tudo pode. E que tudo ele pode fazer. Por isso que Jesus disse para ele, ele queria seguir Jesus, mas Jesus disse, não, vai. Torna para a tua casa e conta quão grandes coisas Deus te fez. Ele precisava de um missionário naquele lugar para testificar das grandezas que Deus faz. Quem sabe você está aí numa situação não tão parecida, mas você se acha assim, depressivo, viciado, já não tem mais o que fazer, já não tem mais aonde ir. Mas eu quero dizer para você que Jesus, ele quer atravessar as barreiras para entrar na tua casa. Ele quer mudar a história de alguém hoje. Quem sabe é você que Jesus quer mudar a sua história. Quem sabe Jesus está falando com você e você está dizendo, é comigo mesmo. É eu que vivo nessa situação. É eu que não aguento mais esta vida. Desprezado, sozinho, ninguém me entende. Não tenho ninguém para conversar. Mas eu quero dizer que Jesus quer chegar aí. Jesus quer entrar aí. Você deixa Jesus entrar? Você deixa Jesus chegar na tua casa? Você quer que Jesus mude a tua história? Você quer que Jesus escreva uma nova história para você e para sua família? Se você quer, você é tão especial quanto esse homem gadareno, que Jesus atravessou o mar por uma pessoa. Jesus quer atravessar também por você. O que você me diz? Quer deixar Jesus chegar ali? Quer deixar Jesus tomar conta da tua vida, da tua história? Jesus, ele não é invasor. Ele só vai entrar na tua casa, você que está ouvindo hoje, se você disser, vem Jesus. Vem Jesus, vem fazer na minha casa como tu fez na vida do gadareno. Eu te dou toda a liberdade, porque sozinho, Jesus, eu não vou conseguir. Mas eu preciso da tua ajuda, Senhor. Diz para Jesus, convida Jesus. Diz para Jesus com a tua boca. Pede para ele te visitar. Eu tenho certeza que Jesus vai te visitar, vai mudar a tua história. E você vai contar testemunhos do que Jesus vai fazer na tua vida. Assim como Jesus fez na vida do gadareno e disse para o gadareno ficar na cidade, para contar àquele povo o que foi feito na vida dele. Então eu quero dizer para você que tem coisas na vida do homem, da mulher, que a medicina não dá jeito, o advogado não tem solução, o juiz não entende, psicóloga não vai dar resultado. Mas eu quero dizer para você que eu sirvo os médicos dos médicos, ele é Senhor dos senhores. Ele pode mudar tudo na tua vida, se você quiser, se você abrir teu coração e deixar Jesus fazer morada. Quantas vidas estão sofrendo, abatida, mas não querem dar um passo à procura de um socorro. Não é um socorro físico, é um socorro que vem do céu. E Jesus Cristo está aqui hoje, nesta tarde. É Ele que tem o socorro para a tua vida. Quantas vezes você já tentou tirar a tua própria vida, achando que ninguém vai sentir a tua falta. Mas eu quero dizer para você, não faça isso. Não faça isso. Isso não provém de Deus, mas convida o Espírito Santo de Deus a entrar na tua casa. A depressão vai embora. Jesus vai te revestir. Você vai ser forte para resistir o vício, a droga, a prostituição, o álcool. Tudo aquilo que tem te atormentado, tudo aquilo que tem tirado o teu sono. Jesus quer mudar a tua história. Por isso eu digo para você, abra teu coração e diga: Jesus, entra, entra, Jesus, porque eu já não tenho mais aonde bater. Faz uma prova com Ele nesta tarde e tu vai ver a mudança. E tu vai ver que você vai mandar uma mensagem para este programa e vai dizer: verdadeiramente, Jesus entrou na minha casa, mudou a minha situação, quebrou as correntes, quebrou os grilhões que eu andava aprisionado no mundo do pecado, dos vícios. E o Senhor mudou a minha história. É isso que Jesus quer fazer com você. Se você crê e se você se entregar, convida Jesus. Não perca a tua oportunidade. A oportunidade é hoje. O amanhã pode não chegar nem para mim, nem para você. Que Deus te abençoe. Guarde esta palavra no teu coração.
3: Amém. É uma palavra vinda do céu para mim e para você. O que Jesus faz, né? Estava a caminho, vindo de uma cidade, atravessou para chegar lá só por uma alma. Mas esta alma levou o evangelho a toda a cidade. O testemunho dele foi grande. Ele queria seguir Jesus, né? Ele estava pronto. Disse: mestre, aonde tu fores, eu irei. E Jesus disse: não, vai à tua cidade, volta lá e te apresenta. E fala: quem fez isso por você? Então Deus tem milagre para fazer. Ele sempre vem ao teu encontro, ao meu encontro. Simplesmente confie no Senhor. Nós vamos com mais um louvor. E este louvor, quem nos pediu foi a Irma Honorato. Vai para você, toda a sua família. A Estela quer fazer mais um oferecimento. E é com Raquel Santos. Fica comigo, Jesus.
2: Então, amanhã, Jacira e o Eliezer estão completando 29 anos de casados. Ela pede oração por eles. Estaremos orando no final. E que esta união, né, fique no juramento que foi feito diante do altar. Que até a morte os separe. Que Deus abençoe vocês, toda a sua família, os filhos, né? Debaixo das bênçãos do Senhor.

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1: Eu quero deixar um aviso, um convite, convidar você para hoje à noite. Nós temos o nosso grandioso culto ali na Vila Progresso. Quem estará pregando a palavra do Senhor vai ser o pastor Nilson, a partir das 19 horas. Não fique em casa, vá cultuar ao Senhor, vá lá conhecer Jesus. Você que fez um voto com o Senhor hoje, não deixe a chama se apagar dentro de você. Eu quero oferecer esse próximo louvor para a turma ali da Vila Progresso, dirigente do ciclo de oração, todas as irmãs do ciclo de oração, ao obreiro irmão Amarildo, irmã Zete, que estão aí trabalhando na obra do Senhor. Então vamos, chegou o momento da oração. Hoje a minha sobrinha também mandou mensagem, a Juliane, pedindo oração pela tia dela, Adelina Penhan, que passou por uma cirurgia. E nós vamos orar, né, para que ela tenha um pós-operatório abençoado. Orar também pela irmã Margarida, que está no hospital. A Jo, que está ligadinha e pediu as nossas orações. Irmã Honorata.

0: Vem, tudo sabe, mas nós clamamos em favor dessas petições, dessas vidas a qual estão necessitando, Senhor, de urgentemente o Senhor agir em favor delas. Entra, Senhor, com Teu poder, com a Tua graça, com a Tua salvação. Em nome de Jesus, Pai, nós já Te agradecemos porque sabemos que o milagre está a caminho.
1: Amém. Receba aí a sua bênção. E ofereço esse próximo louvor para o Neguinho Casteler, né? Hoje ele não mandou mensagem, mas eu sei que ele está aí ouvindo a programação. Ao seu Donatílio Arseno, um grande abraço, que está ligadinho. Domício Matias. Ao Gabriel, ali de Morro Chato. Gabriel Nicoletti, o Santo Heleno e a sua companheira, que estão ligadinhos no programa. E aqui eu quero me despedir, deixando para você uma ótima semana, que tudo ocorra bem. Estamos aqui para nos abençoar a você e a sua vida, a sua casa.
0: Amém. Agradecemos a companhia de todos vocês. Que Deus abençoe grandemente o final de semana. Seja abençoado tanto para toda a sua família. E um conselho que eu sempre deixo aqui é que você vá à casa do Senhor agradecer a Deus por toda a sua família, pelos livramentos que Ele concedeu a você. Até no próximo sábado, se Deus nos permitir.

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3: 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Noticiamos com profundo pesar o falecimento do senhor Humberto Ronald Greck, aos 87 anos de idade, sócio-proprietário aqui da emissora. Seu corpo será velado a partir das 16 horas na Capela Mortuária de Turvo. Cerimonial de despedida ocorrerá amanhã, dia 27, domingo, às 10 horas e logo após sepultamento. Com profundo pesar, noticiamos o óbito do sócio-proprietário aqui da emissora Imigrantes FM, o senhor Humberto Ronald Greck, aos 87 anos de idade.
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E aí, torcedor, tudo bem? Tudo tranquilo? Tudo Imigrantes FM? Eu estou bem, você também, e nós estamos juntos agora aqui mais uma vez em 94,1. Sábado, 26 de setembro de 2026, estádio Eliseu Manente, primeira rodada do Regional da Larme, primeira divisão. Turvo Esporte Clube vai em busca hoje do título de bicampeonato, enfrentando a boa equipe do Mãe Luzia. Um sábado de luto para a Rádio Difusão do Sul de Santa Catarina, Norte e Nordeste do Rio Grande do Sul, principalmente para nós aqui da Rádio Migrantes, porque hoje estamos perdendo o nosso sócio fundador, proprietário da nossa emissora, o seu Humberto Ronald Greck, o seu Ronaldo, que veio a falecer aos 87 anos de idade. Seu velório deve iniciar por volta das 16 horas de hoje e o seu sepultamento acontece amanhã, pela parte da manhã. Daqui a pouco a gente vai trazer mais detalhes, mais informações. Mas o show da vida continua. Ontem foi o dia do rádio, o dia do rádio difusor, e fica registrado então, na abertura do programa, essa jornada esportiva em nome do seu Humberto Ronald Greck, que vai receber daqui a pouco também um minuto de silêncio em sua homenagem aqui, antes de começar o jogo Turvo Esporte Clube Mãe Luzia, com os amigos da bola, que tem o oferecimento de Sicoob Crediçuca, Concretar Concreto Usinado, Januário 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Nossa equipe para hoje, dia 26 de setembro, formada. Aqui ao meu lado, hoje, nosso convidado especial, o comentarista do horário, Vanderlei Januário. Também o repórter que é o Papo Federal, o professor Lau. Também nas mídias sociais, os trabalhos hoje do Mr. Simon Bardini Monsani. E lá, hoje, no plantão de estúdio, os trabalhos do prefeiturável Maurício Sasso. Em nome dessa equipe esportiva, o narrador de Turvo Esporte Clube e Esporte Clube Mãe Luzia, Nino Marmoro, está cumprimentando a você, senhora, a você, senhora, a você, jovem, a você, criança, a você, imigranteiro e imigranteira de plantão. Estamos desejando, então, a partir de agora, uma ótima, uma grande jornada esportiva no Dial 94,1 e também através do nosso canal do YouTube. Seja bem-vindo, seja bem-vindo a você, mais uma vez, a nossa grande jornada esportiva dos Amigos da Bola. 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

0: 8 minutos estão faltando para as 3 horas da tarde, jogo previsto para as 15 horas aqui no Eliseu Manente. Entra em campo a equipe do Turvo Esporte Clube e também o Esporte Clube Manuzia. Primeiras informações, destaques do repórter que é Papo Federal, o professor Lau. Boa tarde.
1: Boa tarde, Muro. Boa tarde, Sasso, Simon, Januário. Principalmente aos nossos teleouvintes que nos acompanham pelas ondas da 94.1 e pelas imagens do YouTube. Início de campeonato lá no Moro. Turvo Esporte Clube versus Esporte Clube Mãe Luzia. Para quem não lembra, ano passado também tivemos um jogo aqui entre as duas equipes, placar de 2-2. Mas hoje começa uma nova história, uma nova jornada. Turvo totalmente diferente daquele que a gente viu ano passado. Esperamos aí que possa fazer uma bela campanha e que, quem sabe, lá estarmos lá nas finais para disputar o campeonato, o título, Moro. As duas equipes, tanto o Turvo como o Mãe Luzia, já escaladas pelos seus técnicos, assim como a arbitragem também pronta, assim que você querer, é só chamar, amor.
0: Perfeito, então vamos de imediato, vamos confirmar para Sicoob Credisulca, mais que uma escolha financeira, parceiro do agronegócio, a definição agora é do Turvo Esporte Clube.

Turvo Esporte Clube, do técnico Ricardo Futimoro, vai a campo com Coca no gol, número 24. Na lateral direita, com a número 2, Cafu. A dupla de zaga com a número 3, Tairone.

0: Foguinho, Roger, Juninho, Guina, Luquinhas, João, Rei Arthur e João Espírito Simão, do técnico Fute. 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E agora vamos confirmar para concretar, concreto usinado, a definição da equipe visitante, o Esporte Clube Mãe Luzia.
1: Esporte Clube Mãe Luzia vai a campo com Diego no gol, número 1. Na lateral direita, com a número 2, Gabriel. A dupla de zaga com a 4, Baiano. E com a número 3, Guilherme. Na lateral esquerda, o meia dúzia, Wallace. O meio de campo com a 13, Thiago Coelho. Com a 77, Eduardo. Com a 8, Diego Torres. E com a número 10, Varela. No ataque, com a número 11, Dodô. E com a número 9, Luizão. Esta é a equipe do Esporte Clube Mãe Luzia, do técnico Rodrigo.
0: Aí está Diego, Gabriel, Baiano conhecidíssimo, Guilherme e o Wallace, Thiago Coelho, Eduardo, Diego Torres e Varela, Dodô, também conhecidíssimo nosso aqui, e o Luizão. 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
1: O árbitro da partida é Magnus Vargas. O auxiliar número 1, Maurício Correia Garcia. Auxiliar número 2, o Peterson Ribeiro Demétrio. E o delegado da partida é Gabriel Sorato da Silveira. É o quarteto da Alarme para comandar Turvo Esporte Clube e Esporte Clube Mãe Luzia, amor.
0: Perfeito, tá então Magnus Vargas, o árbitro, Maurício Correia Garcia, Peterson Ribeiro e Gabriel Sorato da Silveira. Esse, portanto, é um quarteto de arbitragem para acompanhar o jogo aqui, Turvo Esporte Clube e Mãe Luzia. Comentarista do horário, Vanderlei Januário, boa tarde, seja bem-vindo, Vanderlei, a mais uma grande jornada esportiva dos Amigos da Bola, meu amigo.
3: Boa tarde ao Moro, boa tarde aos ouvintes, né, ao Lá, o pessoal que está na transmissão aí. Primeiro é um prazer poder estar aqui de novo na Imigrante, né, podendo comentar um grande jogo de futebol, né, uma tarde maravilhosa para o esporte, um ventinho até fresquinho aqui na gabine, né, mas o campo bem marcado, bem gramado. E esperamos, né, que as duas equipes aí, realmente com esse pessoal que estão aí com esses dois plantel aí, né, pelos nomes que a gente viu aí, são duas equipes bem qualificadas, que façam um grande jogo aí, que o Turvo saia já bem nesse campeonato, né, que nós precisamos dar mais uma motivação especial para o nosso futebol amador aqui, já que está um pouco meio parado aí, para ver se o Turvo começa bem esse campeonato aí.
0: Perfeito. E o Magnus Vargas, então, trila o seu apito neste momento. Rola a bola aqui.
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0: 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Rola a bola aqui no estádio Eliseu Marente, neste exato momento. Saída de bola então pertencendo à representação da equipe do Mãe Luzia. Bola trabalhada já pelo Thiago Coelho, recuou até onde está Gabriel. Gabriel vai trabalhando com Guilherme, Guilherme faz a ligação lá para Baiano. Baiano recua de novo então, agora até Guilherme. Guilherme faz a abertura de jogada aqui para Gabriel. Gabriel tenta a conexão com o Dodô, aparece Foguinho para o corte. Deixou para o João Rei Arthur, mas aí ele já sofre a primeira falta do jogo, Titiana.
1: É, tentava puxar o contra-ataque o João Arthur, mas já foi contido com falta já cobrada. Turvo 0, Mãe Luzia também 0.
0: 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E nós que tivemos então um minutinho, né, de silêncio e homenagem aí, portanto, ao seu Humberto Ronald Greck, sócio proprietário, fundador da nossa Rádio Imigrantes. E também para o Bruno, que foi o arbitragem, o Bruno Rossetti. Olha o Turvo, curtiu a.

0: Chegou Cafu, parou na hora H, na dividida, voltou a bola pro Guina, Guina tem a bola dividida, ainda ele vai trabalhar, é um dos estreantes da equipe, trabalhou com Roger, Roger para Cafu, Cafu trabalhou pela ala direita, trabalhou de primeira para Guina, Guina faz a ligação, Cafu, Guina, Guina para Roger, o Turvo trabalha na intermediária inimiga, bola dominada para Juninho, Juninho trabalhou de novo para Cafu, Cafu deixou de calcanhar para Guina, Guina faz a ligação para Cafu, ele desce bem, a bola é boa. Boa, lançamento feito, mas aí parou na marcação, era para o João Rei Arthur, a bola vai sobrar de novo então agora para a equipe do Manuzia, lançamento aqui, estocada para o Dodô, mas aí a bola pegou um efeito muito forte, é arremesso lateral Turvo.
1: É, procurava aqui o Dodô, ele que fez, tem dois jogadores do ano passado, mano, que fizeram um gol aqui, né, o Dodô de um lado e o... É. E o... Nosso lado aqui, o Roger, né? Fez gol também o ano passado nessa partida entre Turvo e Mãe Luzia. Dois jogadores que jogaram aquele jogo e estão fazendo novamente essa partida esse ano aqui. Mas um jogo bem estudado, o Turvo, uma equipe bem rápida para início de jogo, hein, Moro? Vamos lá, 0-0 por enquanto.
0: Perfeito, e trabalha bem o Guino e também o Juninho, hein? Bola dominada pelo Gustavo Pantera, tentou a ligação. Olha o lance, é bom! Foguinho invadiu a área! O Turvo queria a jogada, cruzamento feito, é o Espírito, recuou, Foguinho vai bater! O toque, a bola vai voltar de novo! Criava a jogada o Luquinhas, toque de bola feito, recuo feito, então, agora pelo Juninho. Juninho para o Pantera. Pantera deixou para Juninho, ele vai criar a jogada no grande círculo do gramado, na roda gigante, trabalha de novo mais uma vez, recuo feito então, trabalha o Turvo com Gal agora para Tairone, o zagueiro central, ele avança, trabalha para Cafu, Cafu tem a bola dominada, estamos chegando agora praticamente a 3 minutos e meio de jogo, etapa inicial de espetáculo aqui no estádio Eliseu Marinte, que recebe um bom público nessa tarde de sábado para a estreia do Turvo. Foguinho trabalha, deixou para o Pantera, Pantera para Roger, acossado, marcado, trabalhou, tentou para o Pantera, para o jogador, o Espírito, e aí apareceu para fazer o corte de qualquer maneira, o lateral Gabriel, mas o Turvo, como você citou, é bem rápido no ataque.
1: É, puxava aqui o contra-ataque, aqui o lateral esquerdo Foguinho, justamente João Simão, mas apareceu aí no meio do caminho, o Gabriel, lateral direito da equipe do Mãe Luzia, acabando fazendo corte, lateral em favor da equipe turvense, Turvo no ataque, procurando o primeiro gol, por enquanto 0-0.
0: Atenção, e o Turvo cria o João Arthur, ainda ele, o Rei Arthur, João Rei Arthur, tocou, afasta a defensiva, mas volta a bola de novo, trabalha agora o Luquinhas, Luquinhas deixou o toque feito de primeira pro Guina, a Guina vai trabalhar o toque de novo, mais uma vez, para a representação turvense, que cria espaços, ele está construindo a jogada na intermediária no Miga, deixou Luquinhas, Luquinhas de primeira para o João, o Espírito faz a abertura de jogada para o Foguinho, mas aí o toque foi rápido demais e a bola se perdeu, é linha lateral.
1: É, mas novamente é a troca de passe, né? Foguinho, João, João tentando novamente o Foguinho aqui pela ponta esquerda, mas o passe do João ficou um pouco forte demais, o Foguinho até correu, mas nada encontrou, a bola se perdeu pela lateral. Segue o jogo, 0-0, Moro.
0: 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Chegamos agora a 5 minutos de jogo, etapa inicial, placar fechado, grito de gol guardado. Pantera cabeceou, a bola volta então agora para a representação da equipe do Manuzia. O toque feito de primeira, procurando lá o jogador Diego Torres, Diego Torres arma a jogada então pela ala esquerda para o Wallace trabalha com calma agora a equipe do Mãe Luzia, novamente o Wallace trabalha pela ala esquerda, toque feito para o Diego Torres, Diego Torres avança, marcação para cima dele do Roger, é o Diego Torres na marcação, mais atrás então vai trabalhar agora com o quarto zagueiro Baiano, Baiano faz o recuo então até onde está Guilherme, Guilherme vai trabalhar aqui com Gabriel é o ala direita, ele chega, o João Espírito marca a distância, o toque feito agora para o Eduardo, Eduardo tem a marcação ainda, Eduardo vai fazer a abertura de jogada aqui para Gabriel, marcado, acossado, está chegando o Luquinhas nas marcação, ele tenta a abertura de jogada, está aparecendo por aqui o jogador que era o Guina, aparece também o Foguinha, Foguinho vai fazer o corte, diz a arbitragem que foi na bola, mas o Magnus Vargas para, porque foi atingido ali no abdômen, o jogador do Mano Luzia, o Magno, disse que não houve absolutamente nada de falta na jogada.
1: É um choque entre o Gabriel, da equipe Mano Luzia, juntamente com o Foguinho. Aí o Gabriel um pouquinho menor, aí acabou levando a pior, tá a mão no estômago, aí não sei o que acabou batendo na parte e que pode embaçar o jogador aí, mas está tudo bem já com ele, já levantou, nada a ser marcado, a bola só vai ser lançada ao chão. E bola em favor da equipe turvense, 0-0 por enquanto.
0: Perfeito, 6 minutos e meio de jogo, placar de Comercial Carlesse, casa em construção, soluções para construir e reformar. Eu tô notando aqui que o Luizão, esse número 9 aí do Menuzia, já atuou aqui no Turvo, né?
1: Sim, já jogou pelo Turvo
0: aqui. Já atuou aqui no Turvo pelo Regional da Larbe em algum ano aí, agora que eu tava notando aí a fisionomia do Luizão. Olha, trabalha a bola bem, agora o Guina tentou o lançamento lá na ala direita, aparece a zaga então para o recuo, para o Diego. Esse goleiro também já atuou, acho que acredito, numa Copa Sul dos Campeões para a representação turvense. E agora o Roger comete a falta para cima do centroavante Luizão, da equipe do Mãe Luzia.
1: É, o negócio é não deixar o Mãe Luzia tentar se gostar do jogo, né, Mourinho? Matar o jogo no meio de campo, evitando aí o contra-ataque da equipe turvense. Olha, aproveitar o primeiro tempo da equipe turvense, porque joga a favor do vento e o vento está um pouquinho bem forte aqui e influencia na velocidade da bola aí. Então tudo tem que aproveitar esse primeiro tempo.
0: Opa! E pintou agora o primeiro hepatite do jogo para o Cafu, que chegou mais forte para cima do centroavante Luizão, né? É, pintou então a primeira hepatite do jogo aí.
1: É uma chegada mais forte aí do Cafu, o pessoal assim não entendeu que era passivo de cartão amarelo. Chega lá o João Simão, que é o capitão da equipe turvense, conversa, mas não adiantou, já levantou o seu cartão lá e amarelou a vida do lateral direito turvense. Quando tem um jogador da equipe do Mãe Luzia no chão lá, o número 8, Diego Torres.
0: É, perfeito, foi o Diego Torres, portanto, que levou a sola aí do Cafu, né? Que recebeu, portanto, hepatite na entrada mais forte do Cafu, portanto, a primeira hepatite do jogo neste exato momento. 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E atenção, torcedor, agora confirmando a hora certa. São 3 da tarde, mais 7 minutos, 3 e 7. Meu cronômetro marca e não perdoa.
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0: Passados, jogados, decorridos aqui no Eliseu Manente agora. 8 minutos de jogo, etapa inicial de espetáculo. Confirmando, 9 minutos de jogo, 9. Etapa inicial de espetáculo. Placar da Imigrantes FM Regional da Larbe, primeira divisão. Tá marcando, tá dizendo. Turvo e Mãe Luzia, 0-0.
3: Pelo Campeonato Regional da Larbe, dentro de alguns instantes, no estádio Darcy Marini, Nova Veneza, São Bento Alto versus Metropolitano. Amanhã no estádio Beira Rio em Içara, Içara versus Araranguá.
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0: 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João Rei Arthur tem a bola dominada, trabalha com o Juninho. Juninho recua para o João. O João tem a bola dominada, tentou de primeira para a entrada do Guina. De cuca legal, então, o Gabriel recua para o Diego. Diego vai trabalhar, então, na ala esquerda para o Wallace. O Wallace tem a bola dominada. Também o Maurício vai acompanhar. Olha, olha, olha. Recuo errado ali, por pouco o João Espírito não bate a carteira ali do Baiano. A bola foi feita, o contato aqui com o Gabriel. Gabriel vai trabalhar de primeiro então com o Thiago Coelho. O Coelho trabalha aqui já de primeira, até onde está o lateral direito, o Gabriel. Chegou o Foguinho, bateu a carteira, aproveita essa, João. O João Arthur tocou, a zaga tirou, a bola vai voltar então mais uma vez para o jogador da equipe do Mãe Luzia. E agora o Roger comete mais uma falta para cima do jogador Eduardo.
1: É, a turma até consegue envolver bastante a equipe do Mãe Luzia, mas na hora da finalização está faltando esse último toque, né? Foi novamente agora o João tentou, mas muita força na bola e fica fácil para o sistema defensivo aí estar tirando o perigo de gol lá atrás, Moro. Segue jogo, 0-0.
0: 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Queria jogar de novo a equipe do Turvo, apareceu o Baiano lá para fazer o corte, ele trabalhou, mas aí apareceu novamente Cafu. Cafu vai bem para o ataque. E o toque feito para o Luquinhas. Luquinhas dominou, mas aí entregou errado. O passe errado do Luquinhas. A bola vai sobrar aqui, onde está já o jogador Thiago Coelho. O Thiago trabalha então a de primeira para Eduardo. Eduardo abriu aqui para o Gabriel. Gabriel avançou, tentou tocar para o Dodô, mas aí faltou campo para ele.
1: É, se o Turvo erra passe, o Manuzia também retribui, né? Passes errados, acho que as duas equipes um pouco nervosas, aí foi acontecer agora. Chegava o Manuzia pela ponta direita aqui, mas o passe também muito forçado e acabou se perdendo linha lateral em favor da equipe turvense. Jogo morno por enquanto, 0-0.
0: 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Olha o João Arthur, tentou roubar a bola, chegou o Pantera, cabeceou, mas aí a bola se perdeu pela linha lateral. Vanderlei Januário, 12 minutos de jogo, tá gostando do jogo, tá gostando dessa equipe do Turvo, tá se conhecendo hoje, né, João?
4: Vanderlei. É, o primeiro, na saída do jogo, aí o Turvo tocou bastante na bola, né, até parecia um time que vinha entrosado. Só que agora parece que o jogo começou a pegar mais aí, e as duas equipes realmente começaram a errar muito passe, e o jogo ficou muito, muito truncado no meio, né? Deu umas faltas já de cartão aí, mas o time do Turvo, pelo que o começo do jogo, achei que é um time bem qualificado aí. É um time jogando a primeira vez, sempre dá aquele frio na barriga, como se diz, e estreia é estreia, né? Mas eu acho que é um time que tem esse camisa meio de campo muito bom ali, que o Caiotinho ali, que joga muito com a bola no pé, então já tivemos umas duas bolas em profundidade ali que faltou o último toque ali para dar certo, mas eu acho que o time Turvo vai chegar já ali.
0: Perfeito. Vanderlei Januário, nosso comentarista do horário, o nosso convidado especial. Lançamento para o Espido. Apareceu para fazer o corte de qualquer maneira. E aí é Bumba Meu Boi do zagueiro central Guilherme. Ganha escanteio a representação turvense. Será que é agora, Tite?
1: É, no lançamento João Arthur procurava o João, mas aí o Guilherme apareceu, faz o corte, linha de fundo. Escanteio para a equipe turvense. Juninho na cobrança, vai lá, Moro.
0: Capricha aí, Juninho, que o placar não é teu. Levantamento feito. Diego foi lá, segurou a criança e praticou a defesa. Já vai colocar em movimento, a bola vem, tem Foguinho, vai Foguinho de Cuca legal, cabeceou, a bola vai sobrar, vem Tairone, vem também o zagueiro aí da representação da equipe do Manuzia, a bola vai sobrar então para o lateral direito, Gabriel. Gabriel trabalha aqui com o Thiago Coelho vai fazer a ligação lá na zaga onde está Baiano. Baiano para Thiago Coelho, ele sai jogando com calma da sua zaga, o tempo está passando, o torcedor, chegamos a 14 minutos, etapa inicial de espetáculo aqui no Eliseu Marinte. Placar fechado, grito de gol guardado, 0 Turvo, 0 também Mãe Luzia. Dodô tem a bola, aparece Foguinho na intermediária, ainda trabalha o Mãe Luzia, cruzamento na área para Luizão, aparece Tairone para fazer o corte. Magnus Vargas diz que não houve nada. Reclamação do banco de reservas do Manuzia. A bola vai sobrar lá para Luquinhas. Luquinhas vai trabalhar pela ala direita. Ainda ele encontra agora a Guina. A Guina encontra sozinho aqui o Juninho. O lance é bom. Deixou para o João Arthur. João Arthur trabalha agora de primeira para Foguinho. Foguinho recua então para Gustavo Simão. O Pantera trabalha com o Roger. Roger sai jogando em frente à sua zaga. Encontra agora já de primeira Tairone, Tairone cria a jogada, de primeira então para Juninho, Juninho abertura de jogada na ala direita para Cafu, o lateral direito pede passagem, avança pela ala direita, foi desarmado pelo Wallace, o Wallace ganha a parada, vai jogando lá pela ala esquerda, cruzamento feito, passou na frente do gol, chegou para Dodô preparou, veio o cruzamento, Cafu dominou no peitoral, dispara, ganha a parada, veio buscar bola o João Espido, tentava a jogada na corrida lá para o Luquinhas, mas aí bola muito longa, aprofundada, chegou tranquilo para o arqueiro Diego.
1: É, nem de táxi, né, chegava essa bola acho que tentava pro Juninho lá pela ponta direita, pro passe do João Simão, mas não deu em nada. Novamente turno no ataque, vai lá, Moro.
0: Ganhou a parada lá, o Luquinhas. Luquinhas vai criar a jogada, bela jogada, tentou. Olha o espírito, devolução, pode ser agora, bateu! Grande defesa do Diego! Perde a chance, João Rei Arthur! Poderia ser o gol de abertura do espetáculo!
1: É, jogadaça da equipe turvense agora no ataque, então, quase funcionou, né, Moro?
0: É o Guina, né?
1: O Espírito funcionou como um pivô, né, só escorou, e quem apareceu não foi o João Arthur, né?
0: Não, mas quem começou a jogada toda foi o Guina,
1: sim,
0: né?
1: Com o Guina, né? Mas a finalização final com o João Arthur, que com a perna esquerda bateu, mas bateu em cima do goleiro, é o Guilherme, o Diego apareceu e fez uma defesaça aí, espalmando essa bola para a linha de fundo, perde uma grande oportunidade da equipe turvense, mas chegou bem, quando o passe fica legal... A coisa acontece, escanteio, vai lá, Moro.
0: É, quando fica legal, pode acontecer o gol Ludial. 16,5, atenção, lançamento feito na área, de novo, espalma o arqueiro Diego, é mais um escanteio pro Turvo, agora vem Juninho de novo para fazer o levantamento.
1: É, na cobrança de um lado, o goleirão Diego espalmou, a bola saiu aqui pelo outro lado. Diego agora novamente, escanteio em favor da equipe turvense, vai lá, Moro.
0: Capricha aí, o placar não é teu, lançamento feito, a bola novamente salva pro Juninho, vai fazer o levantamento de novo, tirou a zaga, afasta o perigo, e a bola vai tocar aqui, vem Dodô, ele é bom na corrida, Dodô tem a bola dominada, vai encarar o Foguinho, ainda Dodô tem a bola dominada, ainda ele na intermediária, turvense, toque feito, e aí aparece o Pantera, apareceu o Gustavo Simão para o primeiro corte, vem Luizão na bola, aparece também então para ajudar o Pantera, lá está o Luquinhas, e atenção torcedor, 3 da tarde, 16 minutos, 13:16, se a bola vai, a bola vem, mas o tempo não para ninguém, meu cronômetro marca e não perdoa! Passados, jogados, decorridos aqui no Eliseu Manente, agora 18 minutos de jogo, etapa inicial, placar Imigrantes FM, Regional da Alarme, primeira rodada, tá marcando, tá dizendo, Turvo, Esporte Clube Mãe Luzia, 0-0, prefeiturável.
3: Pelo Campeonato Regional da Alarme, no estádio Darcy Marini em Nova Veneza, São Bento Alto 1, Metropolitano 0, e dentro de alguns instantes, na Arena Poliesportiva em Arananguá versus São João do Sul.
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1: 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O Turvo tenta conseguir a jogada lá pela ala direita, Cafu cabeceou, afastou a zaga, a bola vai sobrar para Diego Torres, e aí houve o toque de mão do jogador da equipe do Mãe Luzia. Jogadores querem uma hepatite para o jogador do Mãe Luzia, e o Magnus agora vai chegar no banco de reservas para conversar aí com os dirigentes do Mãe Luzia e a comissão técnica.
2: Vem conversar aqui, porque houve uma reclamação mais assintosa aí do banco da equipe do Mãe Luzia, reclamando que não houve esse toque de mão, mas o Marcos aí não gostou e veio aqui conversar, disse que é para um lado e para o outro, e se não ficar quieto, vai assistir o jogo lá da arquibancada, amor.
1: Perfeito. A falta foi cobrada, vem Luquinhas, meu Deus do céu, essa aí tirou tinta da orelhinha da girafa. Se o Luquinhas acerta esse aí, seria um gol histórico aqui no Eliseu Manente, hein, Titi?
2: A turma aproveitou, né, enquanto a Mãe Luzia ficava discutindo aí sobre a falta marcada, o Luquinha batida de falta rápida, o Luquinha levou uns 2-3 metros para frente e bateu com a perna esquerda. Bola passou raspando o poste esquerdo aí do Diego, que tirou essa com os olhos aí, porque se vai lá dentro, meu querido, nem jogando a luva o goleirão pegava. Tiro de meta já cobrado, Turvo 0, Mãe Luzia também 0.
1: 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O tempo está passando, torcedor. 20 minutos e meio de jogo para a etapa inicial. Placar é teimosinho, 0-0 aqui no Eliseu Manente. Placar fechado, é grito de gol guardado para Turvo e Mãe Luzia. E o São Bento Alto está derrotando o Metropolitano. Jogo que acontece lá no Darcy Marini, mas o mando de campo é do São Bento Alto nesse clássico da Veneza. Uma falta agora que favorece a equipe do
2: Mãe Luzia,
1: né? Te cuida aí, Coca, te cuida aí, porque numa dessas sua casa pode cair. Levantamento feito e o Coca subiu lá no segundo andar, segurou, coloque em movimento, o João Rei Arthur tá correndo, tá saindo da meta, o Diego apenas acompanhando, e a moça branca se perde a linha de fundo.
2: O Coca carrou essa bola aqui na cobrança de falta e tentou ligar aqui logo o João Arthur aqui pela ponta esquerda. Mas aí o balão saiu forte demais e se perdeu linha de fundo. Tiro de meta para a equipe Manuzia. Placar chato até agora, amor. 0-0.
1: Perfeito. Eu acho que está havendo uma troca aí. Eu acho que o zagueiro central 3 é o baiano, Manuzia. O 4 deve ser, se me parece aqui, o Guilherme, tá? Porque eu estou conhecendo o baiano, o número 4, já jogou para a equipe do Turvo. Que é o 3, né? Mas vamos ver aí o que pode acontecer.
2: O Bahia tá com a 4 e o Guilherme com a 3.
1: Ah, então tá. Atenção, cruzamento na área. Quem é que tá fechando? Fechou o Gabriel. O Gabriel tocou, então, na bola. Novamente é escanteio que vai favorecer a representação turvense. Já se apresenta o Juninho. É jogada ensaiada. Tocou pro Guina. O Guina armou. Atenção, João Arthur tentou fazer uma graça ali e foi desarmado. João Rei Arthur. Vem Dodô. É Dodô na velocidade, vai encarar Foguinho, tá aparecendo o Roger, e aí pintou hepatite pro Roger. Pegou bem, abriu a sua caixa de ferramentas ali o Roger.
2: Deu uma chegada um pouco mais forte aí no Dodô, né? Dodô foi ao chão, pegou na perna esquerda aí, mas se precipitou o Roger, né? Tava bola praticamente aqui no meio de campo, não há necessidade de fazer umas faltas dessas aí. E nessa acabou levando cartão amarelo. Dois jogadores da equipe turvense, jogadores de marcação pendurados. Muito cedo ainda, né, Bolo?
1: Cedo demais. Cedo demais, né? Estamos com 23 minutos de jogo, né? Cedo demais, né, Vanderlei?
3: É uma falta desnecessária de fazer nessa violência, né? Porque ele podia ter toda a chance do mundo tocar a bola pro lado, tirar só a bola. Mas como era um contra-ataque, ele achou que podia ter algum jogo, uma jogada mais aguda do time do Mãe Luzia. E é como o Lau falou, né? Nós temos dois jogadores hoje, agora já há 20 e poucos minutos, jogador de marcação com cartão amarelo, quer dizer, um jogo que acabou de começar, né? Então tem que evitar muito, né? Aquele primeiro cartão que o Cafu levou hoje é um cartão sem necessidade, porque não há necessidade de fazer uma jogada É uma jogada violenta, né? Isso aí todo mundo sabe que no futebol, com um carrinho daquela maneira, vai levar cartão amarelo e pode, conforme pega, pode levar até o vermelho, né?
1: Sim.
3: Então, tem que evitar, eu acho que tem que evitar essa jogada, porque o cartão, além do, prejudicar no jogo de hoje, pode prejudicar no jogo de classificação depois, que eu sou jogador titular da equipe, né?
1: Exatamente.
3: Mas o Turco já era para ter aberto o placar, né? Teve duas grandes chances, o goleiro fez uma grande defesa e a outra é como diz o Lau, retirou com o olho, né? Porque se entra, era um golaço.
1: Perfeito. E a falta pertence ao Manuzia, lançamento lá na área, atenção, subiu o Tairone, a bola voltou para Eduardo, mas o juiz Magnus Vargas já estava marcando irregularidade no lance, alguém tocou ali no Roger, falta assinalada a favor da defensiva turvense. Cobrou Coca, Coca faz o contato já de primeira para o Guina, Guina vai fazer o lançamento na medida, Cafu curtiu uma de ponteiro direito, capricha nessa aí Cafu. Cafu vai fazer o levantamento, preferiu mais atrás pro Luquinhas, Luquinhas dominou, ainda ele tentou o contato, a bola vai sobrar, tira de qualquer maneira então agora o jogador que era o Guilherme, a bola vai sobrar, olha só, voltou João Espírito Simão, ganhou a parada, não tem falta, dominou o Espírito, cria a jogada, vem Juninho, Juninho pro Foguinho, Foguinho invadiu a área, cruzamento feito, passou na perto ali do João Espírito Simão, tem dois jogadores caídos, um do Mãe Luzia, um também da equipe do Turvo Esporte Clube, e agora o Magnus Vargas para o jogo, para atendimento aos dois jogadores. Deu um strike lá entre os dois jogadores, né? Me parece que o jogador do Turvo é que sobrou para ele, hein, professor? Professor Lau? Faltou pilha? Faltou pilha pro professor Lau, muito bem. Diga lá, Vanderlei.
3: A jogada que o jogador do Mãe Luzia disputou com o João, né, o João Espino, ele reclamou de um toque de cotovelo do João, mas foi uma jogada normal, né? Uma bola disputada, o João é um cara forte, e ele ficou no chão, agora está passando a mão no tornozelo, quer dizer, primeiro ficou reclamando de uma cotovelada, agora o problema está no tornozelo, não dá para entender muito jogador de futebol, né? E o do Turvo foi numa disputa ali, que deu um enrosco até entre dois jogadores do Turvo e um do Mãe Luzia, e esse deve ter sentido mesmo, que do jeito que ele caiu, ele ficou.
1: Perfeito, muito bem então. Agora são 15 horas e mais 24 minutos, 15:24. Se a bola vai, a bola vem. Mas o tempo não para para ninguém. Meu cronômetro está marcando, não está perdoando. Agora, passados, jogados, decorridos aqui no Eliseu Manente, neste exato momento, 25 minutos, 25, é tempo para hidratação, 25 minutos de jogo, etapa inicial, placar da Imigrantes FM, tá marcando, tá dizendo, Turvo Esporte Clube, Esporte Clube Mãe Luzia, ninguém é de ninguém, 0-0 aqui, Sasso.
0: Pelo Campeonato Estadual de Amadores, semifinal, jogos de ida no estádio Pedro Guglielmi, Beira Rio, em Içara, Vila Nova enfrenta João Pessoa, de Jaraguá do Sul. No estádio Antônio Vicente Vieira, em Palhoça, Unidos versus Floresta, de Pomerode. Pelo placar nacional de ontem, pelo Brasileirão da Série B, Novo Horizontino e São Bernardo, 0-0, Vila Nova 2, Londrina 0. Placar nacional para hoje, pelo Campeonato Brasileiro Série B, às 16h30, Operário de Ponta Grossa enfrenta o Ceará e também Náutico enfrenta o Sport. Pelo Brasileiro da Série C, às 17h, Botafogo da Paraíba enfrenta o Maringá e o Floresta enfrenta o Santa Cruz.
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1: Perfeito, 27 minutos de jogo, tempo de hidratação, portanto, neste exato momento aqui no estádio Eliseu Manente, placar fechado, grito de gol guardado, Turvo e Mãe Luzia 0-0. O professor, só para a gente confirmar aqui, qual é o banco de reservas técnico Fute tem à disposição neste momento, professor?
2: Tem o Mantovani, Jefinho com a 22, Luiz Otávio, Biel, Gauchinho, Zebrinha, Sander e Matheus Codo.
1: Muito bem. Então aí pro ataque tem Zebrinha, O Sander, de repente, né? Pode ser. O
2: Sander tá como zagueiro, mas já zagueiro? Fez a função também de centroavante, né?
1: Já fez a função de centroavante, né?
2: E o Luiz Otávio, né?
1: E o Luiz Otávio, né? Tá certo, então.
2: Lembrando que o Turvo não tem três jogadores que estão no elenco, mas não podem, não puderam comparecer hoje, né, Murilo? O Thiago Silvi.
1: Thiago Silvi parece que tá com um problema na coxa, né?
2: É, tem o Nicolas.
1: O Nicolas, que parece que não entrou no BID.
2: E o Augusto Moreira.
1: E o Augusto Moreira, que é o Augustinho, né? Que já jogou na equipe do Internacional de Porto Alegre. Então, são jogadores aí que não compareceram hoje. São três jogadores, então, desfalque. Ó o Cafu. Cafu foi na dividida lá com o Wallace, ganhou a parada. Ainda ele queria jogar então pro Espido. Espido faz o giro, trabalha na intermediária do Banuzia, encontra o seu irmão, que é o Gustavo Simon. Foi empurrado ali pelo Luizão. Luizão ganhou a parada. Ainda ele trabalhou, Diego Torres. Olha o contragolpe da equipe do Banuzia. O Wallace invadiu a área, cruzou na hora H. Tairone fechou a casa para ele. Ainda tem lançamento. Afasta de Cuca Legal. A bola volta. Volta a bola de novo então para o Gabriel. Bateu, reclamaram ali de um toque. O Espírito tem a bola dominada. E agora? Estão pedindo o cartão amarelo para o Magnus Vargas e ele não apresenta o cartão amarelo. É essa a reclamação, portanto, da comissão técnica aqui do Turvo para o Magnus Vargas.
2: É, o João tentou sair em progressão em rapidez, mas foi contido pelo Varela, que fez a falta. O João agora tentou dar uma valorizadinha na falta, né, Moro? Não foi pra tudo isso, tanto que ele já levantou, já tá tudo bem com o jogador. Moro, tem que ficar de olho aí no número 11, Guina. Tá mancando aqui.
1: Tá mancando, né?
2: Mancando. Não sei se vai ter condições de terminar o jogo.
1: E é um bom jogador, hein?
2: É um bom jogador.
1: É aquilo que realmente os jogadores apresentaram aí, a comissão técnica dizia que é um bom jogador aí do Rio Grande do Sul e que é um bom jogador, portanto, mas tá mancando aí, mas já parece que já tá legal já, né? 30 minutos de jogo agora para a primeira etapa. Placar fechado, grito de gol guardado aqui no Eliseu Manente. Turvo estreando hoje contra a equipe do Banuzia, que cria a jogada ali com o Gabriel. Gabriel obrigado a recuar, recuou aqui para o Eduardo. Eduardo então para o Gabriel, saiu bem da marcação, deixou, cruzamento na área, vai chegar Cafu para acabar com a festa. Volta a bola de novo, o toque feito. Luquinhas empurrou agora o jogador Varela, falta marcada, falta cometida, que vai favorecer a equipe do Manuzia. Vai ter chuveiro de novo lá na área da equipe defendida pelo arqueiro Coca.
2: E não tenho que reclamar da falta, falta claríssima em cima do Varela, né? O Juninho somente chegou no corpo do jogador, aí tá ajeitando a falta, um pouquinho de distância aí. Número 8, Diego Torres, a bola vai ser alçada na área, o Coca arruma a sua barreira. Vamos ver o que vai dar nessa jogada, hein, Moro? 0-0 por enquanto.
1: 0-0. 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Quem é que vai aparecer ali para a batida? É o Wallace, é isso?
2: O Wallace, meia dúzia.
1: Wallace. Vai cobrar de pé trocado, vai colocar na área lá, tem chuveiro na área do Coca. Ele faz a batida e o Coca segura com tranquilidade, então pratica a defesa o arqueiro turvense. Já coloca em movimento, veio buscar bola Luquinhas vai aprofundar, vai procurar lá o Cafu, vamos ver se vai dar pra ele, conseguiu, trabalhou, veio o João Rei Arthur. João Arthur domina, encontra já de primeiro Luquinhas de novo, vai trabalhar agora com o jogador que é o Guina. Guina trabalha aqui pela Juninho. Juninho trabalha na intermediária inimiga. Deixou a bola de novo, então o Guina vai bater. E aí o Diego segura com tranquilidade a bola, o chute batido aí pelo Guina da intermediária. Ele trabalha lá com o Wallace pela ala esquerda. Ele tenta a infiltração, ainda ele domina. Marcação feita também do Guina. Trabalha de novo a equipe do Manuzia. Sai jogando com o Dodô. Dodô abre a abertura de jogada aqui para Gabriel. Gabriel tem aqui a marcação. Ele pede a bola, então Varela. Varela domina para a representação do Manuzia. Trabalhou de novo com Gabriel. Chegamos agora praticamente a 32 minutos de jogo para este segundo tempo. 32, faltando 13 minutos para a hora do recreio aqui no estádio Eliseu Manente. Placar fechado, grito de gol guardado. Bola dominada agora. Onde está Thiago? Thiago Coelho. Thiago Coelho tenta construir a jogada lá na área esquerda para o Wallace. O Wallace desce a ladeira, pede passagem de novo, então trabalha com o Thiago Coelho. Thiago Coelho vai trabalhar, ainda ele, novamente para o Wallace. Ele está chegando agora o Cafu na sua marcação. Ele faz o cruzamento, apareceu o Foguinho, tirou, a bola volta de novo para o Mãe Luzia, tirou o Foguinho, tentou o lançamento ali para o Espido. Aparece então para fazer o corte a zaga da equipe do Mãe Luzia. Lançamento aqui na ala esquerda, mas o Diego Torres não alcançou, e aí arremesso manual. Vem Juninho, Juninho para o Espido. O Espido tentou o corte por ali, apareceu a zaga para o corte. Vem a bola, lançamento para o João Arthur. João Arthur tenta evitar a saída de bola, tocou, mas aparecia com ele lá o zagueirão, que era o Guilherme. O Guilherme então para fazer o corte, e a bola vai sobrar de novo, mais uma vez agora para a representação da equipe do Mãe Luzia. Está trabalhando aqui o jogador que era o Varela. Varela então cria a jogada de novo lá para o Guilherme. Guilherme sai jogando então da sua zaga. Estamos chegando agora praticamente a... nesse exato momento, estamos chegando agora, né, a quase a 39 minutos de jogo, etapa de complemento aqui no estádio, etapa inicial aqui no estádio Eliseu Manente. Placar teimoso, é 0-0, 0-0 então aqui no estádio Eliseu Manente neste momento. Neste momento então, placar aqui de 0-0. Olha só, o João Luquinhas tentou bater a carteira, Thiago Coelho ganhou de novo a bola. Toque feito mais uma vez, vai sendo dominado a representação do Mãe Luzia. Cria jogada lá, Dodô, pela ala esquerda, na velocidade, tentou a infiltração na área, tá aparecendo o Cafu, vai aparecer também agora, mais uma vez, o Guina, toca da bola do Guina, ganha então, manuseio lateral, a representação da equipe do Mãe Luzia.
2: É, consegue, né, chegar a Mãe Luzia lá pela ponta esquerda, tentava fazer o toque lá, mas o sistema defensivo da equipe Turvense bem postado, acabou fazendo corte pela lateral. Em favor da equipe Manuzia, 0-0 placar, Mouro, vai lá.
1: 35 minutos de jogo. E aparecia agora para bater de qualquer maneira ali o Thiago Coelho. A 35 minutos de jogo, etapa inicial, faltando então 10 minutos para a hora do recreio aqui no estádio Eliseu Manente. Placar fechadíssimo, grito de gol guardado, é 0 aqui, é 0 lá. Está trabalhando agora a representação da equipe Turvense. Bola com Roger. Roger tem a bola dominada, está saindo jogando ali da sua zaga. Novamente recolhe, vai trabalhar então com Tairone. Tairone tem a bola dominada, vai sair jogando da sua zaga de novo. Trabalha então agora com Gustavo Pantera. O Simão trabalhou para Luquinhas, toque curto, mas aí está saindo então novamente bola dominada pelo Tairone. Tairone para Luquinhas, Luquinhas domina, sai jogando ali no grande círculo do gramado, ainda Luquinhas, toque errado, toque fraco, tentou o domínio, foi desarmado, e a bola vai sobrar então mais uma vez para a equipe do Mãe Luzia. Bola dominada, lançamento nas costas da zaga, mas aí tá ligado o Coca para segurar a criança. Ele já trabalha de primeira para o Cafu. Cafu trabalhou, agora sim ligou para Luquinhas. Luquinhas vai trabalhar com Roger. Roger deixou para Luquinhas. Luquinhas vai para o domínio. Estamos chegando neste exato momento agora a praticamente quase agora 37, né? 37 minutos de jogo, etapa inicial de espetáculo aqui no Eliseu Manente. Bola dominada, é o Guina, constrói a jogada na intermediária inimiga, ele deixou para Luquinhas, vai dizer que vai bater dali, tentou o contato, voltou Juninho, tentava o contato para Luquinhas, afasta a zaga, e vem a bola de novo para o Wallace encara a marcação do João Espido, ganhou a parada de novo, o Wallace evitou a saída de bola para lá, vai na correria, e aí? E aí, aparecia lá o Cafu. Cafu caiu no gramado. Também o Wallace caiu no gramado. Jogadores aqui, a comissão técnica, de uma falta mais forte do Cafu. Mas não houve nada, né, Tite?
2: Não é passivo de cartão amarelo, né? Mas arriscou bastante aí o Cafu de levar o segundo, né? Porque teve que conter a falta lá pela ponta direita, porque o Wallace passava em velocidade lá, mas somente aquela faltinha para conter, botar a jogada. Nada a ser marcado em questão de cartão. E a bola vai ser alçada na área novamente. Ganha preciosos segundos aí com a equipe Mãe Luzia, 0-0, Mouro.
1: E atenção, torcedor, né? Agora, estão faltando 24 minutos para as 4 da tarde, 24 para as 4. Meu cronômetro está marcando, não está perdoando.
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1: Passados, jogados, decorridos aqui no Eliseu Manente, agora 38 minutos de jogo, 38, etapa inicial, placar Imigrantes FM, Regional da Alarme, primeira divisão, tá marcando, tá dizendo... Turfo Esporte Clube Benuzia, ninguém é de ninguém, 0-0, Prefeiturável...
0: Pelo Campeonato Regional da Alarme, no Darcy Marini, São Bento Alto 1, Metropolitano 0.
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1: 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O que, que o Magno Vargas está marcando aí? Uma falta favorecendo o Turvo Esporte Clube.
2: É, em cima do Foguinho, tentava receber o passe aqui do João Arthur pela ponta esquerda, mas foi contido com falta. Baseada não está gostando, é reclamação de um lado, reclamação do outro. Os dois times reclamando, hein, Moro? Quando os dois times reclamam, não agrada, não está agradando ninguém, o Magnus.
1: Nem a gregos Magnus. E nem troianos, né, Tietchan?
2: É, por aí. Aí a conversa aí fica um pouquinho feia, né, porque é um jogo falado demais, aí perde a graça.
1: É que, na realidade, é um jogo de cachorro grande, né? Briga de cachorro grande, Mãe Luzia e Turvo Esporte Clube.
2: E é um campeonato curto, né, Moro?
1: É um campeonato
2: não
1: curto.
2: Não dá para errar, né?
1: Não dá para errar. É. Muito bem. A bola vai sobrando ali para Roger. Roger faz a ligação aqui de primeira para Juninho. Juninho de destaque aqui nesse primeiro tempo. Ligou agora para o Espírito. O João Simão dominou, trabalhou com Guina. Guina para Luquinhas. Luquinhas tem a marcação. Ainda ele vai ligar agora de novo então para o Guina. Guina faz a marcação, trabalhou na intermediária. Então, toque feito. Bela jogada. O Espírito dominou, girou. Atenção, sobrou a bola. Gol! Sobe! Sobe o som! Toca o hino! É tiro, tiro ali, é tiro, tiro lá, é com João Rei Arthur que o Turvo Esporte Clube chega lá, meu cronômetro marcando, 40 minutos de jogo, etapa inicial, bela jogada de ataque na sobra de bola, quem estava lá para tocar para o fundo do barbante, João Rei Arthur, fazendo o primeiro gol turvense no Regional da Alarme, primeira divisão, demorou, mas aconteceu, João Rei Arthur, abriu o placar aqui no Eliseu Manente, e agora prefeiturável, o que o Diego está dizendo, prefeiturável? O Diego chora, o torcedor turvense comemora. João Rei Arthur é o nome do gol, é o pai da criança. 1-0 e o Espírito corre pela ala esquerda. É do jeito que ele gosta, mas aí parou na marcação. E o gol, professor?
2: É, a gente falava, quando o passe sair certo, a coisa vai aparecer coisa boa. E foi o que aconteceu. Guina achou João Simão dentro da grande área. Ele girou e bateu firme e forte. Goleirão Diego fez uma bela defesa, mas espalmou nos pés de quem? De João Arthur, que estava ali dentro da pequena área. Só deu aquele totozinho para dentro do gol. E a bola dormiu lá no fundo da rede. Fazendo agora a Turvo 1, Mãe Luzia 0. Januário?
3: É, foi uma bola transação do ataque do Turvo, né? Que tocaram a bola rápido, né? Toque curto até que sobrou. O cara acertou o belo chute e no rebote a bola deu... Passou por meio de dois e sobrou o pé do Arthur ali, que não perdoou, né? E olha o contra-ataque.
1: Olha o contra-ataque. É Luquinhas. É Luquinhas que vai com a bola pela ala direita, limpou, fintou. Disparou, né? Disparou, tinha três jogadores turvenses. Só que aí ele comeu aquela famosa bolachinha agora, Tite. Era Fominhas.
2: É, foi afobado agora também, né? que fez uma bela jogada, passou pelo seu marcador, e aí tinha três jogadores para fazer o passe, né? Mas aí arriscou o chute, pegou embaixo da bola, a bola subiu demais, sem direção alguma, tiro de meta para agora para a equipe do Mãe Luzia, e vai acelerar o jogo, porque agora perde por 1-0, Moro.
1: Perfeito, e o tempo está passando, já estamos quase chegando neste exato momento agora, a 43 minutos de jogo, 43, etapa inicial, vem a bola para Juninho, agora fizeram uma cama de gato, aquela famosa para cima ali do Juninho.
2: É, o número 10, Varela, né, acabou fazendo a cama de gato para cima do Juninho, o árbitro da partida em cima do lance marcou a falta. Uvo, cozinha o jogo, porque vai ganhando por 1-0 no finalzinho de primeiro tempo, pô.
1: 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Bola dominada, agora com o jogador que é o Guina, o Guina faz a ligação lá, abertura de jogada do Luquinhas, Luquinhas pro Cafu, capricha aí Cafu, cruzamento na área, João Espírito Simão tava fechando, Diego sai da meta, foi lá no segundo andar, segurou a criança, vem a bola aqui na lateral direita para Gabriel, Gabriel trabalha, ele tenta a ligação então para o ataque, aparece na antecipação o Pantera, Pantera faz a ligação então, de primeira já trabalha Juninho, é incansável esse Juninho, hein, e ele vai e volta. Volta com a maior tranquilidade, tem um pulmão aí que, pelo amor de Deus, é bom o pulmão aí do Juninho. Bola dominada agora pelo Roger, Roger mais atrás, vai trabalhar então com o Gustavo Simon, o Pantera domina, vai afileirar, encontra o artilheiro solitário do espetáculo até aqui, não teve domínio, a sobra de bola então para Eduardo, Eduardo tenta fazer a ligação, vamos então agora a 48, é isso, Titi?
2: Isso, mais 3 minutos de acréscimo.
1: Vamos então a 48 minutos aqui, a bola vai sendo dominada, mais uma vez agora, de primeira, bate de qualquer forma ali o Luquinhas, né? Evita sair de bola, mas cede manuseio lateral, vem Eduardo, Eduardo tem a bola dominada, trabalha então agora onde já está o Guilherme, Guilherme trabalha lá com o Baiano, Baiano vai tentar fazer a ligação de novo então onde está o Wallace, bola dominada pelo Thiago Coelho deixou para o Diego Torres, Diego Torres tenta ligar de primeira para o Wallace, trabalha bem a equipe do Mãe Luzia, olha só Varela, não teve domínio, escapa a equipe turvense, bola com Cafu, Cafu trabalhou agora com Roger, Roger trabalhou legal, para Luquinhas, Luquinhas vira toda a jogada aqui para o João Arthur, vamos ver se vai dar para ele, chegou então de qualquer maneira o Gabriel, toca na criança, já estamos com o tempo regulamentar esgotado, 45 minutos e meio, vamos ver o tempo de acréscimo, 3 minutos, é isso, vamos a 48?
2: Isso, 48 minutos, nós vamos.
1: 48 então. Roger tem a bola dominada. Trabalhou de novo para Foguinho. Foguinho tentou chegar. Chegou o Gabriel também. Pediram ali uma falta. Magnus diz que não houve nada. Vem o Espido. Espido ajudando, sendo voluntarioso. Ajudando também a sua defesa. E o Foguinho ficou caído no gramado. E o Magnus agora para o jogo. Para atendimento ao Foguinho neste exato momento.
2: É, o João, né, botou essa bola para fora para atender o jogador da equipe turvense, o Foguinho, que naquele lance anterior acabou batendo aí a sua perna direita, reclama de dores aí, reclama de falta, e essa é a reclamação também do banco da equipe turvense, que era falta em cima do Foguinho, o Marcos só mandou o jogo seguir, e a reclamação rola a torta e a direita aqui embaixo, Moro, e o Tur vai ganhando por 1-0.
1: Esse é o placar de Carles Esportes, o seu esporte em qualquer lugar, que vai medalhar o Bambambam Turvense ao final do espetáculo aqui no estádio Eliseu Manente. Esse resultado é justo para a equipe turvense, Vanderlei Jornalho?
3: É, as grandes chances que tiveram de gol foi o time do Turvo, né? Teve 3 chances, né? 3 oportunidades, aquela que o goleiro fez uma grande defesa cara a cara com o Arthur, e aquele chute que passou, né, se entra sem comentário, golaço, e é o gol, né, o gol, a jogada que o time do Tur tocou muito bem na bola na entrada da área, né, fizeram uma triangulação muito bem feita, né, e chegou cara a cara, chutou, o goleiro rebateu, e o não perdoou, né, o time do Tur foi melhor, né, a chance de, né, o time, só que eu acho um pouco de experiência às vezes nos lances de meio de campo, né, estão ainda pecando com as bolas, às vezes, fazendo umas faltas necessárias, fazendo às vezes, mas isso aí é coisa do primeiro jogo, né? Mas é um grande plantel. E esse Thiago Silvi é aquele bom de bola, né?
1: É bom de bola.
3: Aquele atacante que
1: exatamente.
3: Um campeonato que nós ganhamos aí, que era gol dele quase todo jogo, né?
1: Exatamente.
3: Ele jogou no Figueirense, no
1: também.
2: Ouro?
1: Também. Muito bom. quando neste exato momento, então, Magnus Vargas trila o seu apito. Final de primeiro tempo aqui no estádio Eliseu Manente. O Turvo está na frente, derrota o Manuzia 1-0, gol de João Rei Arthur.
2: Hoje a gente não podemos entrar no gramado, tem que esperar isso, a rapaziada que sair aqui. Estou aqui ao lado do Luquinhas, camisa 10 da equipe turvense. Bom jogo, o Turvo conseguiu envolver bem a marcação, mas parece que no último toque ali às vezes estão pecando um pouquinho, né, o Luquinhas? O que conversar também a estreia está dificultando, é por aí, o Luquinhas? Boa tarde.
7: Boa tarde a todos, né? Obrigado pela entrevista, né? Parabéns pelo trabalho de vocês aí, que engrandece o nosso amador, cara. Jogo de estreia é muito difícil, né? Até o pessoal se entrosar, se conhecer. A gente já vem fazendo os treinos durante a semana e isso ajuda, né, a entrosar o nosso time. É, porém, ainda tem alguns jogadores que conseguiram vir treinar, que são mais longe. A gente falta se conhecer um pouquinho, falta trabalhar um pouco mais junto. Mas, cara, eu acho que a gente teve uma baita intensidade no primeiro tempo. É, acho que a gente trabalhou bastante a bola, teve ataque e na marcação também a gente está muito bem. Então, é manter isso aí, né? Um jogo de estreia é muito difícil, a equipe desse também é muito pegador, mas muito qualificado, então é manter essa pegada, manter essa intensidade e sair com os três pontos aqui, que é muito importante. E com certeza agora o professor tem bastante coisinha para acertar ali para a gente buscar os três pontos.
2: Sucesso para você aqui nessa chegada, nessa passagem pelo Turvo e bom segundo tempo aí.
7: Obrigado. Vamos lá.
2: Aí Luquinhas, camisa 10 da equipe turvense, falando aí, esse jogo é difícil, né, Moro? Tem que converter.
1: Vê se o Fute gostou do primeiro
2: tempo. Trouxar com a rapaziada, vamos pegar a palavrinha do Fute. Fute, jogo bastante corrido, o Turvo conseguiu envolver, às vezes, o time do Mãe Luzia, mas parece que está faltando aqui o último toque ali no final ali, né? Gostou desse primeiro tempo, Fute? Boa tarde.
8: Boa tarde, Lau, boa tarde, Moro, todos que nos escutam, Januário. Primeiro tempo bom. Time com bastante aproximação, toques rápidos, é isso que a gente treinou, é isso que a gente pediu dos jogadores, né? Tem alguns ajustes para fazer. Jogo difícil, estreia, né? A gente sabia, mas no dia também não é um time que não é qualificado, é um time bem qualificado também, né? Então a gente sabe, qualquer detalhezinho é diferença. O importante foi fazer o gol, acho que merecido. O Turvo foi melhor no primeiro tempo, esperamos que a gente possa ajustar um pouquinho, melhorar o segundo tempo e sair daqui, continuar com a vitória.
2: Bom segundo tempo aí.
8: Valeu, obrigado.
2: Aí o técnico Fute falando aí, tem que dar aquela ajustadinha básica aí, né, mano? Aquela conversinha no olho a olho, mas é assim, né? Time treinou em campo suíço e é complicado, né? Botar tudo isso agora num campo dessas dimensões aqui. Mas tu fez, foi prevalecer esse placar para mim nesse primeiro tempo, Moro. Foi com você.
1: Perfeito. Tá, então, o trabalho de reportagem do professor Lau, né? Lembrando que pelas regras, né, da alarme, o nosso repórter não pode ir até o centro do gramado, nem no meio do gramado. Tem que fazer a reportagem aqui embaixo, né? Não pode entrar no gramado somente após o final do jogo, que daí então ele pode entrar ali no gramado. Por enquanto, tem que permanecer ali no meio, então, neste exato momento. Vamos então até a Central Imigrantes e Esportes, nós temos muitos jogos em andamento, tem também o Regional da Alarme, tem Copa MESC de Seleções, hoje tem a final. Então vamos acionar o prefeiturável Maurício Sasso, neste exato momento, lá na Central Imigrantes de Esportes. Eu nem dei tempo, né, de cumprimentar o Sasso, né, porque a nossa jornada esportiva iniciou e ele entrou então. Maurício Sasso, boa tarde, seja bem-vindo, Sasso, a mais uma grande jornada esportiva dos Amigos da Bola, boa tarde.
9: Bom, boa tarde a você, Moro, boa tarde também a toda a equipe Amigos da Bola e também a todos os nossos ouvintes.
1: Muito bem, bom, quais são os jogos que você está acompanhando nessa tarde? Vamos falar então primeiramente aqui da nossa região, porque nós temos muitos jogos envolvendo equipes da nossa região nesse momento, Sasso.
9: Perfeito, pelo Campeonato Regional do Alarme, lá em Nova Veneza, jogo aos 36 minutos do primeiro tempo, São Bento Alto vai vencendo a equipe do Metropolitano pelo placar de 1-0. E amanhã, em Içara, no estádio Beira Rio, haverá o confronto entre Içara e Araranguá. 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Já pela Copa MESC de Seleções, final, categoria livre, o jogo está atrasado, ele não iniciou ainda, estava previsto para as 15 horas e 15 minutos. O jogo que antecedeu acabou atrasando, foi para os pênaltis, então esse jogo ainda não iniciou. Em Araranguá versus São João do Sul. 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
1: Pode continuar.
9: Já pelo estadual de amadores, semifinal, jogos de ida no estádio Pedro Guglielmi, em Beira-Rio, em Içara. Vila Nova enfrenta a equipe do João Pessoa, de Jaraguá do Sul. Já no estádio Antônio Vicente Vieira, em Palhoça,
0: Unidos enfrenta a equipe do Floresta de Pomerode. 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
1: Perfeito, muito bem. Bom, vamos confirmar alguns jogos de ontem no placar nacional, então, por favor, Sasso.
0: Pelo Brasileirão da Série B, Novo Horizontino e São Bernardo, placar fechado até o final do jogo, 0-0. Vila Nova venceu a equipe do Londrina pelo placar de 2-0. Para hoje, pelo Brasileiro da Série B, 16:30, o Operário de Ponta Grossa enfrenta a equipe do Ceará e o Náutico enfrenta o Sport. Já pelo Campeonato Brasileiro da Série C, às 17h, o Botafogo da Paraíba enfrenta a equipe do Maringá e o Floresta enfrenta a equipe Santa Cruz. 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
1: Perfeito, muito obrigado então, Maurício Sasso, na nossa central Imigrantes de Esportes, na Rua Barbosa, 1321. 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Agora, diga aí. O WhatsApp da Imigrantes FM funcionando, quais são os seus recados?
0: Temos bastante participações por aqui, Moro. O Juan Dal Ponte, olá, boa tarde, estou na torcida pelo Turvo assistindo aqui no serviço, no São Luís. O Guilherme Neotti também, boa tarde, Moro, acompanhando de casa a transmissão da Imigrantes. Um forte abraço. Ainda registramos aqui as participações do Guilherme Bort, também do Leandro Bittencourt Batista, do Léo Cândido e também do Ellington de Mello. O Edilson lá de Timbé do Sul também ouvindo a rádio e de olho no YouTube.
1: Ok, perfeito. Muito obrigado, rapaziada, aí curtindo o som da Imigrantes e também de olho no YouTube. 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Agora faltando 6 minutos para as 16h, 6h. Eu quero ouvi-lo agora, comentarista do horário, Vanderlei Januário, a sua análise, Vanderlei. Turvo Esporte Clube 1, gol do João Rei Arthur, Esporte Clube Mãe Luzia 0.
3: Ô, Moro, o resultado é, como falou o Fute, né? Foi o time que procurou mais o jogo, procurou o gol, e o resultado é justo, né? O placar, a equipe do Turvo teve 3 grandes oportunidades e conseguiu concluir uma. Então, o volume do jogo foi essencial, né, para o Turvo chegar no resultado. O jogo começou bem disputado.

0: E o jogo foi tomando um rumo, né, de que parece que ia chegar a virada 0-0. Só que aos 40 minutos, né, numa boa triangulação do ataque do Grêmio Turvense, toque rápido e curto, né, foi envolveu a defesa do Mãe Luzia, foi acertado um chute intermediário ali e o goleiro soltou e caiu no pé do Arthur, que não teve muito trabalho, né? Teve a categoria para botar pro fundo da rede. Então o placar é justo. A equipe do Grêmio Turvense foi uma equipe que dominou mais, jogou, procurou mais o gol, teve as grandes chances de gol do jogo, né? O time do Mãe Luzia foi um time que jogou muito com bola alçada na área, né? Tentando um centroavante muito forte, um centroavante alto, que certo, bom de cabeça, né? E só que o Turvo tem uma dupla de zaga muito bem postada, né? O Gustavo, um zagueiro muito forte, né? Que está toda hora disputando bola com o Luizão lá e tirando, ganhando todas praticamente, né? Então o jogo foi tranquilo para o Turvo. Só que agora o time do Mãe Luzia joga a favor a vento. É um vento realmente forte aqui, né? Que a prova disso, que o goleiro do Turvo deu dois balão, atravessou o campo nos dois, né? Então, o jogo pega uma velocidade, né? Lançamento do time do Turvo, uns dois, três, saiu pela linha de fundo também, por causa da velocidade do vento. Só que o Turvo tem que botar a bola no chão, né? O Fute deve ter passado isso pro jogador. Não adianta querer jogar a bola agora por cima, né? Porque o vento é forte. E tocar a bola e tentar fazer o segundo gol para dar uma tranquilidade. Agora, eu gostei muito do time do Turvo, principalmente pelo toque de bola, né? Aí o meio de campo tocou muito bem na bola, o Foguinho na lateral esquerda, ele está toda hora também chegando na frente, o Cafu, um grande lateral direito, né? Pelo que a gente viu jogar, categoria, um cara que forte, está toda hora também chegando na linha de fundo. Então eu acho que o plantel do Turvo hoje tem mais jogadores aí para chegar, né? Jogadores de categoria, de qualidade. Então, acho que nós vamos ter um grande Grêmio Turvense nesse ano de 2026 e vamos torcer aí que o Grêmio Turvense possa chegar aí bem classificado aí para nós poder, de repente, conseguir levantar mais um troféu aí.
1: Perfeito, tá aí então o comentarista do horário, nosso convidado especial hoje, Vanderlei Januário, analisando o que foi esse primeiro tempo de Turvo Esporte Clube 1, gol do João Rei Arthur, Mãe Luzia 0 e o Magnus Vargas. Moro. Agora sim vai dar um minuto de silêncio, é isso aí, né?
2: Isso, ele veio pedir desculpas aqui que não deu no início do jogo para fazer agora.
1: Muito bem então, um minuto de silêncio para o Bruno Rossetti, o árbitro que morreu, né, vítima de um acidente, faleceu inclusive carbonizado lá na Avenida Centenário. E agora um minuto de silêncio também para o sócio proprietário, fundador da nossa emissora, o seu Humberto Ronald Greck, e nós também vamos acompanhar esse um minuto de silêncio nesse momento. Trila o apito, Magnus Vargas, a bola rola aqui no Eliseu Manente.
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1: É o segundo tempo, portanto, iniciando nesse exato momento para Turvo Esporte Clube e Mãe Luzia. Bola dominada, recuo feito ali para o Baiano. Baiano vai trabalhar aqui com o Guilherme. Guilherme trabalha a criança, ele vai fazer a ligação, tem Diego Torres ao seu lado. Ele preferiu fazer um contato, então, aqui com o Wallace. Chegou Luquinhas. Luquinhas vai cometer a falta, o Magnus Vargas coça ali a sua barba, Luquinhas pede desculpa, né, e vai ficar por isso mesmo, né, os jogadores aí querem cartão amarelo para ele, hepatite, né, mas parece que não vai sair nada, né.
2: Não, Zé, se ele vence, se ele tivesse possibilidade, já teria vindo com o cartão na mão, né, só coçou a barba, como você falou aí, e essa falta chegando um pouco mais forte aí do Luquinhas para cima do meia dúzia, o Wallace que... deve estar doendo bastante, porque está se contorcendo de um lado para o outro aí no chão. Aí as nossas imagens podem mostrar aí o atendimento agora do massagista. Vamos ver se vai jogar aquela milagrosa e vai dar resultado aí, Moro.
1: Exato. O professor, o Diego Torres jogou para a equipe do Turvo na Lime também, né? No ano passado, né?
2: Diego Torres, é, também.
1: É o 8, né?
2: É o número 8, isso. É o
1: número 8. Tem 40 e poucos anos de idade, né? Está aí, desfilando ainda aí nos gramados, então, né? Com certeza.
2: É.

0: São três jogadores, né, que jogaram aqui pelo Turna. Diego Torres, o Dodô, que já passou por aqui também, né?
1: É.
0: O Luizão.
1: E o Luizão.
0: E o goleiro, você falou, mas o goleiro eu não lembro, né?
1: Mas... é o Diego e também o Baiano.
0: O Baiano também passou aí.
1: Cinco jogadores, portanto. E o Luizão também, né? Passou. Isso. Perfeito. Cinco jogadores aí do Mãe Luzia que já atuaram por aqui, então, na representação da equipe Turvense. Então, são jogadores aí que já passaram pelo futebol aqui Turvense e que hoje estão atuando na equipe adversária. 2 minutos de jogo, parados já aí, né? Nesse início de espetáculo. E o Luquinhas cometeu a falta, né? Então, já são dois minutos de jogo aí que serão acrescidos, então, neste momento aí, tranquilamente, pelo árbitro Magnus Vargas. Já recuperado agora o lateral Wallace da equipe do Mãe Luzia. Falta vai ser cobrada, vai trabalhar então agora ali o Thiago Coelho. Thiago Coelho trabalha lá com o Baiano. Baiano bateu, a bola tocou no jogador Turvense, que era o Espido. Sobra de bola então agora pro Guina. Guina vai fazer o recuo ali onde está o Tairone. Tairone arma a jogada aqui para o Cafu. Cafu desce a ladeira, pede passagem, atravessa ali em zona do gramado. Faz a ligação então para o Luquinhas. Luquinhas trabalhou pro Guina. Guina faz a abertura de jogada, uma bela jogada por lá pela ala. Apareceu a zaga primeiro na antecipação. Toque feito. Lançamento, a bola saiu, não saiu, saiu. Saiu a bola lá pela ala esquerda da defensiva Turvense. Manuseio lateral, preparado então já para o manuseio, o Roger. Roger trabalha então de primeira, onde já está o Juninho. Juninho recua para Tairone. Tairone está jogando com o Roger. Roger amacia, trabalha, analisa, pensa aqui para o Cafu. Cafu recua para o Tairone. Tairone tem a marcação. Saiu bem, parou, sai a jogada clássica ali, saiu muito bem, já trabalha com Coca. 1-0 para a equipe do Turvo nesse início de segundo tempo. O gol foi marcado pelo João Rei Arthur a 40 minutos da primeira etapa. Bola dominada então agora pelo Juninho. Juninho faz o recuo para Tairone. Tairone vai para o domínio, ainda ele vai recuar, vai trabalhar com seu companheiro de zaga, troca figurinhas com o Pantera. Pantera de novo pro Guina. Não pode brincar aí nessa bola, Guina. Recuou pro Pantera. O Pantera bate de qualquer maneira. Tava procurando o João Arthur. Chegou com ele então agora o Gabriel. Gabriel tem a bola dominada. Trabalhou. Recuou na fogueira pro Baiano. Baiano tentou de novo tocar. Mas aí a bola sobrou para o Baiano. E aí ele foi obrigado a tocar a bola. E ganha então arremesso manual. A representação do Turvense. Toque feito pro João Espido. Chegou Luquinhas, deixou, o Espírito dominou, trabalhou, toque do Juninho, procurando seu ataque, aparece a zaga, a bola vai sobrar para Eduardo. Eduardo trabalhou bonito para o Varela. Varela abre a jogada lá pela ala direita, deixou de novo para Eduardo. Eduardo parou, pensou, raciocinou, deixou a bola de novo para o Gabriel. 5 minutos de jogo, etapa de complemento, lançamento aqui, Tairone de Cuca, legal para fazer o corte. Vem Luquinhas. Vem também agora o jogador da equipe, que era o Wallace, deixou a bola, arremesso manual já cobrado, cria a jogada o Dodô. Dodô trabalhou de novo, então a bola sobrou para o Diego Torres. Diego Torres trabalhou de primeira já, onde estava agora o Gabriel. Gabriel vai colocar na área, chegou o Luizão, afasta o perigo de qualquer maneira. O Gustavo Simão, o Pantera afastou, e aí não quer saber de brincadeira o Thiago Coelho, cedeu um manuseio lateral. Já cobrou Luquinhas, devolução para ele, vai trabalhar pela ala direita. Ele é uma ala que ele conhece bem. E aí, Thiago Coelho comete a falta. E agora sim, agora pinta a primeira hepatite do jogo para o jogador da equipe do Mãe Luzia.
0: É pro Thiago Coelho, né? Que teve que fazer a falta, porque o Luquinhas entra em direção à grande área, fazia uma bela jogada aí, mas foi contido com falta. É uma bela oportunidade para a equipe do Vence botar essa bola na área. Ou quem sabe é um efeito, né, amor?
1: Pode é um escanteio bater, de mangas curtas, né?
0: Pode bater direto também aí. Apareceu o número 11, Guina aí, para fazer a cobrança. Vamos ver o que vai dar por enquanto. Turvo 1, Mãe Luzia 0, Moro.
1: 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Capricha nessa aí, Guina. O placar não é teu. Atenção, Guina, preparado para a cobrança. Expectativa do torcedor no gol, Diego. Guina para a cobrança, bateu direto. O Vanderlei Januário, que é ex-goleiro, disse que foi um golaço, mas a bola subiu demais, pegou efeito demais, o vento tirou, eu acredito.
0: É, todo mundo esperava o cruzamento, mas não, ele bateu direto procurando o segundo, no segundo pau lá, mas o goleirão estava bem batido, mas a bola um pouquinho alta, bateu na rede, mas pelo lado de fora, aí somente tiro de meta para a equipe do Mãe Luzia, que corre atrás do placar, porque perde por 1-0, mano.
1: 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Olha, é um jogador diferenciado, Guina, esse número 11 que o Turvo trouxe para alarme, hein? Com certeza. Se percebe isso pelo toque de bola, né, Vanderlei?
2: Bate na bola com até categoria, né? A velocidade dessa bola que saiu agora, se vai dentro, tchau, né?
1: É. Um tchau pro gateado, né?
0: E um jogador novo, né, Moro? 22 anos apenas.
1: 22, né?
2: Bate muito bem na bola.
1: É, exatamente. Né? Pega muito bem. E já está lá de novo, já está trabalhando por lá. A bola vai sendo dominada agora já pelo Roger. Roger para o Tailone. Tailone com calma, trabalha com Pantera. Pantera tem a bola dominada na sua zaga. Ele trabalha com calma, então, agora faz a ligação. Novamente, trabalhando com calma. Vai trabalhar com Guina lá pela ala esquerda. A infiltração agora para o João Arthur. Deixou! E agora? E agora mais uma falta e mais uma hepatite, hein? Resolveu agora abrir a cartão amarelo aí, o Magnus Vargas para a equipe do Mãe Luzia. Agora a hepatite foi pro Gabriel.
0: É, e não tinha outra opção, né? Porque o jogador da equipe do Vence, o Foguinho, né? Passava com tudo. Já tava praticamente um metro da risca da grande área, né, amor? Então teve que fazer a falta o Gabriel, último recurso aí. E agora é... Se antes foi perigosa, agora é mais perigosa porque está em linha reta praticamente com a trave aí. Goleirão Diego arruma sua barreira. Vamos ver quem tem que estar para bater lá.
1: É o Guina e também o Juninho.
0: Juninho, hein? É só dois. É o perna esquerda e a perna direita. Vamos ver o que
1: o
0: que...
1: O Juninho, eu já vi ele fazer um gol aí do futebol lá de Garopaba, daquela posição ali cobrando falta.
0: É, o Guina tem que bater por fora da barreira, né? É um pouco mais difícil. Vai lá, Moro, vamos ver?
1: Vamos ver. Atenção. Juninho para batida! Afasta o Guilherme de qualquer maneira para escanteio, porque já estava preparado o João Rei Arthur de Cuca Legal, hein?
0: É a jogada ensaiada, conversada, né? Porque ninguém, ele não bateu direto, ele lançou essa bola aqui pro João Arthur, que aparecia no segundo pau, mas aí a defensiva do Mãe Luzia apareceu antes e cortou essa bola, linha de fundo, escanteio pra equipe turvense. É o Guina,
1: o Guina de novo.
0: Guina na cobrança. Vai lá,
1: é
0: amor.
1: De perna trocada. Atenção. Capricha aí, Guina. Placar não é teu. Veio o cruzamento na área. Quem é que fechou? Tirou a zaga. A bola vai voltar de novo, então, agora, onde está o Juninho. Juninho tem a bola dominada, mas o árbitro parou para atendimento a um jogador aí da representação da equipe do Mãe Luzia, que fica caído ali dentro da sua área. E atenção, torcedor. 16 horas, 8 minutos, 4 da tarde, 8 minutos. Se a bola vai, a bola vem, mas o tempo não para pra ninguém e o meu cronômetro é implacável e marca e não perdoa. Passados, jogados, decorridos aqui no Eliseu Manente, 10 minutos, etapa de complemento. Placar Imigrantes FM tá marcando, tá dizendo, aqui no Eliseu Manente, o Turvo tem um, gol do João Rei Arthur, Mãe Luzia 0, prefeiturável.
3: Pela Copa Mesc de Seleções, Arananguá e São João do Sul, placar fechado 0-0. Pelo Estadual de Amadores, Vila Nova 3, João Pessoa de Jaraguá do Sul,
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1: Olha o lançamento para o Espírito! Mas aí ele curtia amor em terras estranhas, impedimento assinalado, impedimento marcado. Mas que lançamento na categoria do Juninho, Tietchan.
2: É, lançamento foi uma assistência praticamente, mas o João um pouquinho adiantado, bem aqui na minha frente, não tem o que reclamar a equipe Turvense, tanto que não houve nem tá na linha do fute aqui também o técnico da equipe Turvense. Mas mais uma oportunidade, Turvo na velocidade, né, amor? Tá conseguindo ganhar essas investidas aí, tem que caprichar um pouquinho no passe somente. 1-0, Turvo no placar, amor.
1: Placar Copersuca, há 61 anos as marcas do campo forte, trabalho Manuzia com Dodô mais atrás, então para o Valera deixou a bola para Eduardo trabalhou, falhou então, agora a bola vai para o Cafu deixou a bola para o Luquinhas, chegou o Valera comete a falta para cima dele, falta foi marcada, falta foi assinalada a 12 minutos de jogo, etapa de complemento aqui no Eliseu Manente, bola dominada pelo Guina vai trabalhar lá com o Gustavo Pantera vai fazer a abertura jogada para Foguinho pela ala esquerda, Foguinho vai trabalhar, recua então até onde já está o Juninho trabalhou então para o Pantera, o Gustavo Simão faz a devolução de novo então para Juninho atravessa, ele diz, olha, que bola para o Foguinho, invadiu a área, adiantou demais, vai receber novamente, agora recuou para Juninho trabalha de novo, mais uma vez entrou agora para Roger para Guina. A Guina vai aprofundou, fechou Cafu, o lance é bom, aparecia na antecipação o zagueiro, que era o Thiago Coelho, e cede escanteio agora. Que facilidade no lançamento tem Juninho e tem o Guina também, hein?
2: É, facilidade no passe e facilidade também de observar o companheiro que passava aqui, né? É o Cafu que aparecia na ponta direita, o lançamento no pé dele, mas que ele bateu para trás para chegar no João Simão. Defensiva acabou cortando linha de fundo. Escanteio para a equipe Turvense. Guina na cobrança. 1-0 Turvo.
1: Capricha aí, Guina. 1-0 Turvo. Guina na cobrança. O balão está subindo. Veio para o João Arthur. Tentou arredondar. Chegou novamente o Tyrone. A bola vai sobrar de novo para o Guina. Vamos ver o que vai acontecer. Ele deixou a bola se perder lá, porque se ele voltasse, seria impedimento dele, né?
2: É, ele foi inteligente agora. Ele viu que também bateu no adversário e só esperou sair a bola, ganhou o lateral, a equipe Turvense. Turvo no ataque ainda, 1-0, vamos lá.
1: 1-0, placar que o Persuca, as marcas do campo forte há 61 anos. O João Espírito Simão vai ganhar escanteio. Ganha escanteio, então o Espírito é escanteio mais uma vez para a representação Turvense, que ganha fôlego apesar do vento ser a favor da equipe do Manuzia.
2: É o João acuado ali no cano, não tinha o que fazer, chutou a bola em cima do adversário, a bola saiu linha de fundo. Escanteio novamente, Guina na cobrança, 1-0, vamos lá, amor.
1: Capricha, Guina, lançamento feito na área, fechou, tirou a zaga, mas o Magnus Vargas já marcava uma falta em cima da defensiva do Manuzia, que favorece a equipe adversária. Vanderlei, 14 minutos e meio, Vanderlei, 1-0, Turvo voltou melhor, permanece atento no jogo, Vanderlei?
3: É, o Turvo voltou melhor, né, já podia ter feito o segundo gol, né, para dar mais uma tranquilidade. Mas o time do Manuzia não está conseguindo chegar nem com o vento a favor, né? Mas futebol sabe como é que é, né? De repente, no contra-ataque, eles podem aprontar mal. O time Turvo é bem postado em campo, né? E joga essas bolas, esses lançamentos muito bem feitos nas costas do lateral do Manuzia, né? Tanto de um lado do campo como do outro, né? A jogada é quase tudo pela linha de fundo. E já podia ter feito o segundo gol o time Turvo. Teve já a chance para até, pelo menos, mais... Tá mais tranquilo para cá, mas vamos pro jogo.
1: Comentarista do horário, Vanderlei Januário. Ele fala porque entende, você ouve porque gosta. Vanderlei Januário, que esteve ali dentro, já das quatro linhas, por muito tempo. 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Olha o lançamento nas costas do Tyrone. É o Dodô, bateu fraco. E aí, o Jonathan Coca segura, e vem aí modificação na equipe do Manuzinho. Luzia, 22 aqui à frente da cabine da Imigrantes FM. Já já o Teacher vai nos informar. O Espírito dominou, saiu bem, lançamento esperto, não tem impedimento, vai nessa, Luquinhas, ele vai progredir, invadiu a área, mas aí Guilherme foi bem na bola, faz o desarme, só que entregou errado, o Guina recebeu, invadiu, trabalhou, agora de primeira para Juninho, para Foguinho, caprichou no cruzamento, mas aí saiu o Diego, segurou a criança, coloca velocidade para Diego Torres, Diego Torres avançou, trabalhou para Eduardo, Eduardo mais atrás agora vai fazer a ligação, até onde está Gabriel, Gabriel faz a devolução de novo para Eduardo, Eduardo atravessa a linha de jogo do gramado, faz a ligação agora de primeira, onde já estava o Gabriel, Gabriel trabalha de novo para Varela, Varela faz a ligação agora mais atrás, para o jogador que é o Guilherme, Thiago Guilherme trabalha mais uma vez ainda, ainda ele, agora sim para Varela, Varela tem a marcação à distância do João Rei Arthur, o João Rei Arthur, que é o artilheiro isolado do espetáculo até aqui, comete a falta para cima do jogador da equipe do Mãe Luzia, e vem aí a modificação, vem também Gauchinho na equipe Turvense.
2: É, vem Gauchinho com a meia dúzia, vamos ver primeiro quem sai, né?
1: Quem sai, o 10 aí, o Varela.
2: É, sai o 10 na equipe Varela, na equipe do Mãe Luzia, para a entrada do número 22, Thiago Amado.
1: Thiago Amado, que já atuou na equipe Turvense também, em outra regional da Alarme.
2: E aqui na equipe Turvense sai o Roger para a entrada de Gauchinho, meia dúzia.
1: Meia dúzia, então, Gauchinho para a saída do Roger, que também já tem hepatite, né?
2: Já tem amarela.
1: Exatamente. Tá aí, Gauchinho, portanto, número 6, que também tem um chute potente aí, o Gaúcho, numa dessa pode também pegar o chute aí e acertar. Agora vem a cobrança de falta aí para Diego Torres. Estamos chegando agora a 17,5. A bola no alto, afastou a defensiva. Tirou já o jogador, o Foguinho lá. Arremesso manual que vai favorecer a equipe do Mãe Luzia. Cobrança feita. Vem aqui o Guilherme trabalhar para a representação da equipe do Mãe Luzia. Sai jogando o Wallace. Wallace da marcação. Está chegando mais uma vez então agora o Eduardo. Foi desarmado. Agora, contra-golpe. É para o Espírito. Vai encarar a marcação. Tá de frente pro crime, é contra Baiano, fintou, vai disparar, será que vai ser? Defende Diego! Grande defesa do Diego no belo chute do Espírito!
2: É, o lançamento na velocidade, o Espírito foi pra cima do jogador Baiano, puxou para um lado, puxou pro outro e com a perninha direita tentou bater colocado, mas o goleirão Diego bem colocado fez a defesa parcial, espalmando essa bola pra linha de fundo. Escanteio para a equipe Turvense. É, Juninho na cobrança.
1: É Juninho. Atenção, Juninho vem na cobrança. Faça a defensiva. Vai complementar o Eduardo. Eduardo para o Diego Torres. É, Diego Torres tem a marcação. Recuou. Bate de qualquer maneira o Wallace. A bola vai sobrar aqui para Gauchinho. É, Gauchinho cabeceou. Recuo feito então agora de primeira já pelo jogador que era o Juninho. Juninho recua para o Gauchinho. Gauchinho começa novo, de novo então. Até onde está o arqueiro Coca, que praticamente está assistindo o jogo aí há muito tempo, né? Como já diria o Vanderlei Januário. Bola sobra de novo. É Guina. Guina para Juninho. Juninho para Guina. Deu certo essa dupla aí. Está fazendo que suco aqui essa tarde aqui no estádio Eliseu Manente. Bola sobra para Cafu. Cafu trabalha agora para Luquinhas. Luquinhas deixou a bola para Juninho. Juninho de novo para o Cafu. Quando o Cafu fez a primeira, foi fazer a segunda. O Guina tocou para ele, né? E aí, do Andy, do Norte. Understand, ninguém entendeu nada. Lançamento pro Luizão, dominou errado, a bola vai sobrar então pro Luquinhas, saiu bem da marcação do Luizão, a bola sobra de novo para Luquinhas, caiu no gramado, Magnus diz que não houve nada, o Guina então é obrigado a recuar agora até onde já estava o Gustavo Simão, o Pantera. Pantera vai para o domínio, trabalha lá na esquerda para Foguinho, Foguinho tem o domínio, sai da marcação então agora o Pantera. Pantera dominou, saiu legal na categoria para Gauchinho. Gauchinho tocou! Bola longa ali para o Rei Arthur. Rei Arthur não está assim naquela velocidade toda ainda, né? Não está no preparador físico muito legal ainda, né?
2: É o lançamento do Gauchinho, procurava o João Arthur, mas também a bola um pouquinho forte demais. Aí o João até tentou aí, mas sabe, o sistema defensivo chegou antes dele.
1: O motorzinho dele falhou, né?
2: É, falhou uma falhadinha, não deu pra engatar a segunda aí, aí ficou meio parado, isso, travado.
3: Só arrumar na época boa, né?
1: 20 minutos e meio de jogo. Etapa de complemento aqui no Eliseu Manente. O Turvo vence na sua estreia no Regional da Larme, primeira divisão. 3 pontos, né? Não pode marcar passe em casa. 20 minutos e meio. Olha o Eduardo, deu certo ainda a jogada. Mãe Luzia cria a jogada. Dodô arrumou. Gabriel preparou o cruzamento. Luizão cabeceou. Cabeceou fraco. E aí o Coca faz a defesa. Ele vai jogar. A bola é boa aqui pro Luquinhas. Dominou. Veio brigar o Guilherme. Guilherme afasta de qualquer maneira. E é bumba, meu boi. Só que aí tentava chegar ali o Thiago Amado e aí comete a falta para cima do Cafu, falta marcada, portanto, que favorece a representação da equipe do Turvo Esporte Clube. E atenção, torcedor, agora confirmando a hora certa, 4h20 da tarde. Se a bola vai, a bola vem, mas o tempo não para pra ninguém. Meu cronômetro é implacável, marca e não perdoa. Passados, jogados, decorridos aqui no Eliseu Manente, 22 minutos de jogo, etapa de complemento, placar da Imigrantes FM, Regional da Larme, primeira divisão, tá dizendo, Turvo Esporte Clube 1, gol marcado pelo João Rei Arthur, no primeiro tempo, Mãe Luzia, 0.
0: Pelo Campeonato Regional da Larme, São Bento Alto 1, Metropolitano 0. Pela Copa Mestre de Seleções,
1: só um minutinho, final. Sasso. Atenção, Luquinhas invadiu a área, o lance é bom, Luquinhas criou, deixou, Guina disparou, fraco! Diego segurou, complemente a informação, Sasso.
0: Pela Copa Mestre de Seleções, final, Arananguá e São João do Sul, 0-0.
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0: Temos a participação do Lucas Ribeiro dos Santos. Vamos, Turvo, na torcida. Também temos aqui a participação do Eliseu Borges, mandando mensagem para nós. E o Alexandre também, ouvindo direto de Orlando, na Flórida. Um abraço para o Moro.
1: Opa, valeu então, um abraço aí para o Alexandre Borges, que já foi nosso companheiro de trabalho na Imigrantes FM. Obrigado aí pelo carinho da sintonia e também da audiência. Tá faltando aquela substânciazinha, né, Vanderlei? Que é o gol, né?
3: É, o Turvo já teve uma grande chance para ter ampliado o placar, né? Mas se sepa não... Se nós querer ver o gol e não ser do Turvo, vamos ficar no 1-0, que está 3 pontos, é um bom resultado.
1: 1-0
3: é
1: goleada, né?
3: É, o que vale é os 3 pontos, né? Estreia aí, né? É. Time da... Mas o Turvo, acho que está jogando, né? É um time muito rápido, né? Quando pega a bola, esses guris do meio de campo aí. E essa jogada, sempre a linha de fundo, sempre são jogadas perigosas, né? Já era para nós ter... O Turvo já tem ampliado o placar, já era para ter feito o segundo gol aí.
1: Perfeito. E o próximo jogo é um clássico.
3: É em Araranguá, né? Eu estava olhando a tabela aqui agora. É dia 10 em Araranguá, né?
1: É dia 10.
3: Mas nós sempre demos sorte com Araranguá lá também. É,
1: exatamente, né? Exatamente. Vamos e lá. Você transmitiu um jogo conosco, acho que foi a sua estreia com os amigos da bola, lá no Balneário Arroio do Silva.
3: É. Jogasse 1-0, o jogo velho. É. O vento.
1: Pegado.
3: O vento soprava a cabine e nós. E o Maurício com medo de subir na escada, Maurício, aí por causa do vento, eu digo, não, aqui é Arroio do Silva, aqui não tem nada. Mas foi um jogaço. Uma foi bola, jogaço. Um chute de três dedos da ponta direita fez a curva pro golaço, né?
1: Exatamente.
3: Então, vamos lá de novo, né? Vamos lá de novo, vamos dar sorte aí.
1: Vamos lá. Só que dessa vez deve ser na Arena Poliesportiva, né? Muito bem.
3: Deve ser na Poliesportiva lá. Ou não sei se esse jogo ainda na segunda viada.
1: Não, né? Acho que é na Arena. O jogo é na Arena, deve ser. Muito bem. O Eduardo aí vai voltar pro jogo, Tícher? É isso aí?
2: Já voltou, né?
1: Autorizado. Olha lá, o João Arthur caiu, o Magnus disse que não houve nada, agora sim. Agora ele marca a falta, né, depois da jogada, porque deu a vantagem, mas agora o João Arthur caiu, então a falta foi marcada, favorece a equipe do Turvo Sport Clube, Tícher.
2: É, a falta em cima do João, né, ele até tentou dar uma sequência aí, uma vantagem, mas a vantagem não se concluiu. É uma falta boa para a equipe turvense botar essa bola dentro da grande área, quem sabe, né? Força aérea turvense está lá, Gustavo e Tairone foram para dentro da grande área, só esperando o cruzamento, 1-0 Turvo no placar.
1: 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Juninho, novamente, vai alçar a bola, tem chuveirinho ali na área, é na zona da confusão. Vai Juninho, lançamento feito, tira Diego de qualquer maneira, e agora tem contragolpe, bola dominada, e é hepatite agora para Juninho, ele tinha que cometer essa falta, porque senão o cara ia de frente pro crime.
2: É, do Dodô, né, receber essa bola, é o cara que pega as bolas em velocidade, lançamento para ele, mas o Juninho chegou e acabou fazendo a falta um pouco mais forte aí. Cartão amarelo para camisa 20. Número 20 da equipe turvense. 1-0 Turvo no placar.
1: 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Bola dominada aqui pelo Thiago Coelho. Thiago Coelho saindo jogando então da sua intermediária. Faz o lançamento. Em definição. Bola dominada. Atenção. Diego Torres bateu. Magnus Vargas não marcou nada. Escapou o Turvo, hein? Escapou o Turvo, os jogadores ficaram reclamando de um toque. Magnus Vargas diz que não houve absolutamente nada. Turvo reclamou e por pouco, muito pouco, não levou o gol.
2: É, não pode, né? Se o juiz não apitou, não pode parar e ficar olhando, né, amor? Foi o que aconteceu aqui. O Dodô ganhou a bola aqui dentro da grande área, na ponta esquerda, e cruzou. Ninguém apareceu da equipe do Vence para cortar essa bola. Somente o Thiago Almada, que ali praticamente a 2 metros da linha do gol, acabou errando, a bola pegou muito embaixo, subiu demais e se perdeu a linha de fundo. O Turvo escapou de tomar o gol de empate aí, quando tem novidade na equipe turvense. Zebrinha com a 18 para a saída do número 20, Juninho Moro.
1: Perfeito, sai o Juninho de bela atuação e o Luquinhas ganhou mais uma. Capricha aí, Luquinhas, invadiu a área, é agora, chamou quem? Caiu! E a falta, do Espírito em cima do Gabriel, falta marcada lá na defensiva do Manuzia.
2: É, no contra-ataque tu vence, o número 10, Luquinhas, procurava o João dentro da grande área, mas o João dominou, acabou fazendo também uma sobrecarga, né, em cima do seu marcador. Bola ao chão, juizão em cima do lance, marcou falta em contra a equipe turvense. Desperdice mais uma oportunidade, Turvo, mas vai permanecendo por 1-0 ganhando o jogo.
1: 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Tempo tá passando, lançamento nas costas do Foguinho. Mãe Luzia cresceu no jogo. Quero o gol de empate e o Coca segura essa bola aí.
2: É, lançamento, e quem apareceu novamente? Dodô, agora lá pela ponta direita. Ganhou do seu marcador, ajeitou para a perna direita, puxou para a esquerda e bateu. Firme e forte, meio sem ângulo. Aí o Coca bem posicionado, acabou fazendo a defesa, tirando aquele que seria o gol da equipe do Mãe Luzia. Vai aparecendo o Coca também no segundo tempo aí, Moro. Tem que dar uma ligada aí.
1: Olha o lançamento. Lançamento pro Cafu, invadiu a área, cruzamento feito, aparece na hora já o baiano para desfazer o ataque. Vem Gauchinho, cabeceou ao contrário e chega o Pantera. Não quer saber de brincadeira, tocou na criança, bumba meu boi. Vem o domínio então para o Thiago Amado. Thiago Amado dominou, recuou para o Wallace, bateu fraco, a bola sobrou. Guina, capricha aí, Guina. Ele vai bateu mascado, chute mascado agora do Guina, o Diego segurou a criança, é bom goleiro Diego. 30 minutos de jogo, etapa de complemento aqui no Eliseu Manente, vai pro jogo de novo Mãe Luzia, tá criando a jogada, vem Foguinho, Foguinho no desarme, ganhou na primeira, e a falta... Falta marcada, é um escanteio de mangas curtas a favor da equipe do Mãe Luzia, que está começando a gostar do jogo e cresceu na partida.
2: É, e novamente ele, né? Dodô, né? O cara da equipe do Mãe Luzia, lá pela ponta direita, passou pelo seu marcador e na segunda o Gauchinho não teve que outra oportunidade, teve que fazer a falta. Perigosíssima, porque é um lançamento, pode vir um cruzamento perigoso aí da por parte do Mãe Luzia, lá pela ponta direita. É, quem vai bater é o número meia dúzia, Wallace. Quando vamos ter troca agora com o Mãe Luzia, amor. Vem aí o número 15, Farinha.
1: Farinha.
2: Farinha, número 15, para a saída do número 8, Diego Torres.
1: Muito bem, deixa o gramado então, o experiente Diego Torres, para a entrada do Farinha. Te cuida aí, Coca. É cobrança de pé trocado, é o Wallace que vai para a batida. 31 minutos, 14 minutos para se esgotar o tempo regulamentar de espetáculo aqui no Eliseu Manente. Atenção, Wallace para a cobrança. Vem aí Farinha, portanto, Diego Torres deixou o gramado. Placar de 1 a 0 para a equipe do Turvo, que joga contra o Araranguá, então na próxima final de semana no Clássico. Atenção, cobrança vai ser feita... Cobrança vai ser feita, atenção, e a bola subiu, subiu, subiu, subiu, subiu e se perdeu pela linha de fundo, não deu em nada.
2: É, o Alisson agora vai escutar cobras e lagartos, o pessoal esperando esse cruzamento dentro da grande área, ele deu um tirombaço aí, não sei se tentou bater direto, mas muita força, excessiva e totalmente torto, né, se perdeu linha de fundo. Turvo agradece, tiro de meta, 1 a 0, Turvo no placar, Moro.
1: E atenção, torcedor, agora são 4h31 da tarde, faltando 29 minutos para as 17 horas. Meu cronômetro marca e não perdoa! Passados, jogados, decorridos aqui no Eliseu Manente. 32 minutos e meio de jogo, 32 minutos e meio de jogo, faltando 12 minutos e meio para se esgotar o tempo regulamentar de espetáculo. 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Turvo Esporte Clube 1, gol do João Rei Arthur. Esporte Clube Mãe Luzia 0, Prefeiturável.
0: Por aqui, placares inalterados. São Bento Alto 1, Metropolitano 0, Araranguá e São João do Sul 0-0.
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1: 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Bola dominada mais uma vez, então, para a equipe do Mãe Luzia. Trabalhando agora, Eduardo foi desarmado. E a Prista agora, Espido. Tá passando lá o João Rei Arthur pela ala esquerda. O Espido dominou, demorou um pouquinho, ainda ele. Agora sim, já se recompôs a defensiva do Mãe Luzia. O Espido dominou, terminou, tentou a devolução, foi displicente. Agora o João Rei Arthur. A bola vem aqui pro Luquinhas. O Luquinhas deu um chapéuzinho agora no jogador Thiago Amado. Preparou o lançamento para o Cafu. Ele é bom aí nessa corrida, mas não evitou a saída de bola. Não evitou a saída de bola. O Cafu desperdiça mais uma chance. A representação turvense.
2: É, no lançamento do Luquinhas, passou o Cafu pela ponta direita. Tentava dominar a bola, mas aí não se passou da bola. A bola acabou saindo pela lateral em favor da equipe do Mãe Luzia, que corre atrás do placar porque perde por 1-0.
1: 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Afasta o perigo a defensiva do Benuzia. E aí o Pantera na categoria de Cuca Legal, coloca para Tairone, Tairone para Guina, Guina para o... Opa! E agora tem hepatite pro Thiago Amado. Cartão amarelo pra ele.
2: É, O Thiago Amado reclama que também foi tocado no rosto aí pelo número 11 Guina, né? Mas deu uma cutucadinha por baixo aí o Thiago Amado e recebeu o cartão amarelo, jogador do Manuzia. Muita reclamação, mas não deu em nada. Falta em favor da equipe turvense. Bola vai ser alçada na área. Tem uma galera. Acho que o Tairone agora vai alçar essa bola ou vai somente tocar aqui ao lado, mas vamos lá.
1: 35 minutos, o Turvo vence pelo placar de 1-0, é o segundo tempo, Guina dominou, trabalhou com Zebrinha, acossado, marcado, recuo feito pro Tairone trabalha de novo pro Zebrinha tentou de prima, mas aí pegou mal, cede arremesso manual, que favorece a representação da equipe do Manuzia. Recuo feito agora para Thiago Coelho, o Coelho domina, trabalha então com Guilherme, lançamento feito nas costas ali do Tairone, aparece o Pantera, opa, de novo o Thiago Amado, hein? De novo o Thiago Amado atinge, o Magnus Vargas manda seguir. E agora o banco do Manuzia fica quietinho, né? Nem tem pra reclamar. Olha aí, lançamento nas costas, capricha aí, Espido, tu não pode passar em branco, Espido, hoje. Atenção, Luquinhas, limpou, opa, Magnus diz que não houve nada, vem a bola dominada de novo, então, para o Eduardo. Eduardo trabalhou lá para Dodô. Chegou, bate a carteira o Foguinho. E aí, não quer saber. O Gauchinho que tá na parada. Cede arremesso manual. 36 minutos e meio. Passa o tempo aqui no estádio Eliseu Manente. Turvo Esporte Clube quer que o tempo passe rápido para terminar o jogo rápido também. 3 pontos na conta. Vai enfrentar o Araranguá no próximo jogo. Olha o Mãe Luzia. Toque feito! E agora tem hepatite. Vamos ver. É para o Gustavo Simão. Hepatite pro Gustavo. Uma falta, e a falta é perigosa contra o Coque, hein?
2: É, a falta em cima do Eduardo, né? Praticamente a 2 metros da risca da linha da linha da grande área aí. E tem muita confusão lá agora. Não sei qual é o motivo. Alguém deve ter falado alguma coisa aí. Alguém não gostou e o bicho pegou, amor.
1: É. A falta aconteceu e logo em seguida já começou a reclamação, né?
2: Agora tá um bolo lá, tá pra ver. Um bolo. 20, né? Os 20 jogadores estão lá, somente o Coca, o Diego aqui desse lado, os demais todos lá num bolo lá, vão ver. Mas é uma falta perigosíssima contra a equipe turvense. Coca arrumando aí, vai arrumar essa barreira aí, porque é perigosa, vamos ver o que vai dar. Por enquanto, o Turvo 1-0, amor.
1: É, esse placar aí é...
2: perigoso.
1: É perigoso.
3: O placar é perigoso, né? Tinha que ter matado já um segundo gol.
1: É,
3: ali,
1: já tinha que ter feito segundo, né?
3: Pra dar uma tranquilidade, né? É. Já o time do Mãe Luzia teve uma chance claríssima, que não sei como é que aquela bola não entrou.
1: Não, né? Entrou, né?
3: Porque o cara... Era mais difícil a bola dali sair por cima do que acertar a trava, né? Mas saiu, é um lance muito rápido, né? É. E agora uma falta perigosa, né? Uma falta perigosa a favor do vento. Não sei se o Mãe Luzia deve ter algum batedor que bate forte na bola. É um lance perigosíssimo, né? Perigosíssimo mesmo.
1: 37 minutos e meio. Vem aí Gabriel para cobrança. Expectativa do torcedor do Manuzinho, pintou mais uma hepatite lá. Parece que foi pro João Simão ou pro Tairone.
2: Eu vi, parece que foi pro Tairone agora.
1: Tairone,
2: é,
1: né?
2: Porque o Gustavo tá do lado dele, já recebeu, né? Então não exatamente. Poderia ser, né? Pro Tairone.
1: Atenção. É Gabriel preparado para cobrança. Atenção. Gabriel para cobrança na barreira. Na barreira voltou, Eduardo bateu e o Coca vai segurar a criança a 38:40, etapa de complemento. Coca vai colocar em movimento, vem aqui pro Espido. Vamos ver se o Espido vai para o domínio. Dominou o Espido, tá passando ali o João e a falta. Falta marcada, o Wallace, Magnus Vargas estava em cima do lance aí, e vem mais uma modificação na equipe do Mãe Luzia, número 17.
2: É o Marlon para a
1: Marlon.
2: Saída. Marlon com a 17 para a saída do número 7. Está com o 7 aqui, mas deve ser o 77, o Eduardo.
1: O Eduardo, né? É. Deve ser o Eduardo, portanto, está lá o Eduardo que vai... deixar o gramado para a entrada do Marlon, então, a 39 minutos e meio de jogo. Tairone se prepara para fazer a cobrança desta falta. Vai colocar lá no tumulto. Vai colocar no tumulto, então, o Tairone. Vamos ver então nesse momento a moça branca subindo lá no tumulto da representação da equipe Turvense. Preparado o Tairone neste momento. Vai colocar, preferiu o Cafu, tirou a defensiva. A bola vai sobrar então onde está o jogador, que é o Marlon. Marlon recuou, vem o Cafu ali. O último toque, diz a arbitragem, foi do Cafu. Marcação do Bandeira, Maurício Correia Garcia. Arremesso manual para a cobrança. Já está o jogador. Tentou o Luizão. O Tairone subiu mais alto para fazer o corte. Veio Pantera, não aconteceu nada, diz a arbitragem. Pantera bateu, a bola vai sobrar e o Magnus Vargas está paralisando, está marcando o manuseio lateral que vai favorecer a representação da equipe Turvense. Mas agora ele atende o pedido do Bandeira e marca a favor da equipe do Mãe Luzia.
2: O Bandeira até tinha dado para a equipe Turvense, mas o árbitro chamou a responsabilidade, não, tocou no último lance do Turvo, né?
1: É.
2: E acertou, também acertou, porque foi o Gustavo que bateu, né?
1: Estava bem pertinho fora, de você aí, né?
2: Foi bem na minha frente aqui. Vai lá, Moro.
1: Atenção, chegava o Banuzia, afasta o perigo o Guina. A bola vai voltar para o Baiano. Baiano faz a movimentação lá na ala direita, então, para o Gabriel. Gabriel tentou de primeira. O Magno disse que não houve nada. Bola sobra mais uma vez, então, para a equipe do Turvo. Zebrinha faz o giro bonito, tentou progredir, pediu falta, diz a arbitragem, não houve nada. Ganhou a parada. Atenção, Banuzia cria a jogada, tá fechando. Coca sai da sua meta para segurar a criança. 41 minutos e meio, Luquinhas pro Espido. Espido dominou, saiu bem da marcação. A abertura de jogada pro Zebrinha, evitou a saída de bola. O Zebra vai trabalhar pela ala esquerda, tenta criar a jogada e a falta. Falta marcada agora do Guilherme para cima do Zebrinha lá pela ala esquerda.
2: Tentava fazer a passagem lá pelo zagueirão Guilherme, mas não conseguiu. Somente com falta, né? Foi o Baiano, né, que fez a falta para cima do Zebrinha lá pela ponta esquerda. É o momento do Turvo dar uma organizada na equipe e vem chuveirar essa bola no cano, na grande área. Os zagueiros nem vão, amor. Acho que nem.
1: Não,
2: acho que vão tentar tocar só a bola, ganhar.
1: O pessoal tá segurando, né?
2: Vamos segurar e ganhar os
1: 42, rapaz.
2: Vamos segurar os minutos preciosos aí.
3: Depois dos 40 tem que estar mais ligado ainda, né, meu?
1: Exatamente, ó. Viu? Essa bola aí já tirou a zaga, ó. Já tá chegando ali o Foguinho, de Cuca legal, cabeceou, tirou a zaga, a bola vai voltar então aqui pro Gauchinho. Gauchinho já vai fazer o recuo então para o Tairone. Tairone vai para o domínio, 42,5 agora, lançamento para o Cafu, aparece então o Wallace para fazer o corte de qualquer maneira. Agora 42,5 minutos, o tempo tá passando, 2,5 minutos para se esgotar o tempo regulamentar. João Simon tem a bola dominada, tentou progredir, pediu uma falta ali o Espido, vamos ver o que a arbitragem vai dar, e o Bandeira, o Maurício Correia, está marcando somente tiro de retorno que favorece o arqueiro Diego da representação do Mãe Luzia. E atenção, torcedor, agora, faltando 18 minutos para as 5 da tarde, 18 para as 5, se a bola vai, a bola vem, mas o tempo não para para ninguém, meu cronômetro marca e não perdoa!
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1: Passados, jogados, decorridos aqui no Eliseu Manente. 43 minutos e meio de jogo. Etapa de complemento. 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Regional da Alarme, primeira divisão, tá marcando, tá dizendo. Turvo Esporte Clube 1, gol do João Rei Arthur. Mãe Luzia 0, Prefeito Ravel.
0: Pelo Regional da Alarme, São Bento Alto 1, Metropolitano 0, jogo aos 27 minutos do segundo tempo. Pela Copa MESC de Seleções, Arananguá e São João do Sul 0-0, jogo aos 40 minutos do primeiro tempo.
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1: 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Vem Luquinhas, tá passando o Cafu. Luquinhas dominou, disparou! Pede ali que o Diego tocou, pede escanteio, mas o Maurício, que é o bandeira, está correndo aqui, diz que não houve nada. Toque feito pelo Thiago Amado, volta o Manuzia, vamos ver o tempo de acréscimo agora do Magnus. 44 e 40, lançamento feito nas costas do Zebrinha, Zebrinha ganha a parada no Manaice. Tentou o lançamento para o Espido, de frente para o crime, é agora Espido, é para definir! A bola tocou no travessão, não entrou, Titi, inacreditável!
2: É, era o lance para matar o jogo, né? No lançamento do Zebrinha, botou o João Simão aqui na cara do gol, lá pela ponta esquerda, sem marcação alguma, ele viu que o goleiro estava adiantado, tentou pegar no contrapé aí. A bola caprichosamente bateu no poste esquerdo, e aí esse sistema defensivo do Mãe Luzia acabou tirando aí, mano. Deixou de matar o jogo agora a equipe turvense, mas fica no ataque ainda, Turvo 1-0 no placar, Moro.
1: O Turvo vai para o ataque, 45 minutos e meio, Luquinhas parou, pensou, raciocinou, deixou a bola com Guina, Guina de primeira então agora, até onde estava o jogador, que era o jogador Guina, e agora ele expulsou...
2: O Gabriel Goleiro, ele
1: falou. Gabriel Goleiro. É. Expulso o Gabriel... É, da equipe do Mãe Luzia.
2: Equipe do Mãe Luzia, o goleiro reserva.
1: É. Expulso o Gabriel, portanto, goleiro reserva aí da equipe do Mãe Luzia. E agora ele parou o jogo. A posse pertence ao Turvo, né?
2: A bola tá com o Turvo, hein?
1: A bola pertence ao Turvo. 46 minutos de jogo. João Rei Arthur tentava progredir e o árbitro marca uma falta agora do João Rei Arthur para cima do jogador da equipe do Mãe Luzia. Ele para, diga, Vanderlei.
3: Vamos ver o jogador aí, considerar o melhor.
1: O Bambambam? Bam, bam.
3: Eu tenho um brindezinho aí para entregar.
1: Tem um brinde também? Além...
3: Em Januário, vamos ver.
1: É. 5 minutos de acréscimo, então, né? 46 minutos e meio.
3: Podemos esperar mais um pouco também.
1: Vamos, né? Esperar mais um pouquinho? Muito bem, então. Atenção, olha o Espido. Espido disparou, invadiu a área. É para decidir. Deixou pro Rei Arthur. Girou. É agora, Luquinhas. Bateu, tira a zaga. A bola sobra de novo, então, para a equipe do Manuzia. Tá aparecendo o Cafu. Cafu tentou, Luquinhas. Não alcançou. Afasta a defensiva. Vem a bola dominada. Vem Guina. Guina vai encalar a marcação do Marlon. Chega com ele ali, Gauchinho toca na criança. 47, vamos a 50 minutos, 3 minutos portanto para se esgotar o tempo regulamentar. Será que o Bambambam é o autor do gol? João Rei Arthur? Será que é ele, Ticha? Ou mas não?
2: Estou em dúvida aqui, estou em dúvida.
1: Tá em dúvida? É. Tá em dúvida, né? Olha, tem alguém da meia cancha aí que cresceu na partida, né?
2: Tem uma galera aí. Tem uma galera aparecendo bem.
1: Tem uma galera aparecendo. É. Olha o Espido. Trabalhou com o João Rei Arthur. Agora sim, a bola feita pro Gauchinho. Capricha aí, Gaúcho. Trabalhou como atacante. Dominou. Deixou pro Espido. Espido pro João Rei Arthur. Mas aí, ele curtia amor em terras estranhas. Impedimento marcado, impedimento assinalado. Vamos chegando a 48. 48 minutos de jogo. 2 minutos para se esgotar o tempo regulamentar. 3 pontos importantes para o Turvo Esporte Clube nessa sua estreia no Regional da Alarme. Vai encarar o Araranguá Esporte Clube na próxima rodada. Jogo lá em Araranguá, no clássico, enfrentando a representação de Araranguá, que também tem um time muito bom formado. 48 minutos de jogo. Vem a bola para o Thiago Almada. Passou, olha o lance é bom. Thiago Amado, cruzamento! Ele foi pouco exigido, mas quando foi, salvou a pátria agora, o Coca, goleiro turvense, Titia.
2: É, foi cirúrgico o Coca agora, tirou o pão da boca aí do atacante da equipe do Mãe Luzia. Mas tu não pode dar essa bobeira no final aí, né? Tem que segurar um pouco essa bola aí, não adianta querer só atacar, vai lá.
1: Olha a bola! Olha a bola pro Luquinhas! Não tem impedimento! Capricha no Luquinhas! Invadiu a área, pedalou! Meu Deus do céu! Faltou aquela substância final, voltou pro Guina, adiantou demais, não saiu. Não havia saído não, né? Mas aí ele tocou na criança, a bola se perdeu lá pro fundo da linha de fundo. 49-10. Vamos escolher o Bambambam?
2: Bora.
1: Vamos lá?
2: É, eu vou ficar, eu tô na vinduva, o Luquinhas.
1: Luquinhas,
2: o
1: O Luquinhas, o João Rei Arthur.
2: É, mas vou ficar com o João pelo gol.
1: Pelo gol, né?
2: Pelo gol.
1: É, tá certo. Ele vai de novo ali, ó. Pode ser mais um, hein? Atenção, João dominou, tentou invadir a área, mas aí apareceu já o Gabriel pro corte. E agora tem contra-golpe, hein? É com Dodô. Dodô na velocidade, marcação do Gaúchinho, progrediu. Ih, meu Deus do céu. E a falta aconteceu... E agora o Gustavo já tem hepatite, não tem?
2: Gustavo tem hepatite.
1: Já tem?
2: Já.
1: Ih,
2: já.
1: Vai ser expulso então. Vamos ver. Mas passou, hein?
2: Aí não vai botar ninguém pra uma hora dessa, né, mano?
1: Vamos ver. Mas vamos reclamar, que parece que ele já tem, né?
2: Aí tá anotando lá agora? Não entendi, né?
1: Vamos ver.
2: Ou ele foi olhar, não, esse aqui tem amarelo, não vou dar. É, é por aí, não sei. É. Não sei o que ele tá escrevendo, não sei se deu cartão pra alguém.
1: 50 minutos esgotado o tempo regulamentar. Vamos ver. Tem que segurar agora essa bola aí, né? É o João Rei Arthur, então, o seu bambambam?
2: Isso, pra mim é o João Arthur.
1: Tá, perfeito então. Vamos esperar essa falta aí.
2: Mais um, Moro. Tá levantando o braço lá, mais um.
1: Mais um, vamos a 51 então. Atenção. Cobrança de falta lá, é o Thiago Amado, hein? Thiago Amado tem que segurar essa cobrança de falta aí. É o minuto final. É o minuto final, portanto.
2: É, pode ser o último lance, né?
1: Pode ser o último lance. Atenção. Atenção, torcedor também do Mãe Luzia, que acompanha a nossa transmissão, na expectativa desse momento. Vai para a cobrança o Thiago Amado. É o minuto final de jogo. Muita expectativa do torcedor. 1 a 0, Turvo! Cobrança feita. Subiu o Tairone, subiu também Luizão. Afasta o Gustavo Simão. Vem Luquinhas, quando... Trila o apito!
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1: 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Fim de papo, fim de jogo. O Turvo estreia com vitória no Regional da Alarme, derrota o Mãe Luzia, jogo eletrizante, 1 a 0. O professor escolheu o jogador que era o também? João Rei Arthur? Então tá, né?
2: Ficamos com o João então?
1: Dois votos. Olha, o meu jogador, pela velocidade dele, é o Guina, tá? É, não, o Guina.
2: Também era outro,
3: em dúvida, mas é matou o jogo.
1: Matou o jogo.
3: Os
1: matou.
3: Três pontos é importantíssimo.
1: João Rei Arthur. Tá certo,
3: eu
1: então.
3: Quero que bata uma foto ali com o brinde ali.
1: Isso. Então tá. É depois um especial. O Simon vai fazer a foto pra gente. Depois, Simon, por favor, então, pra bater a foto pra gente então, né? Pra que a gente possa fazer a foto então, tá?
2: Quer mandar o brinde aí?
1: Quer mandar o brinde aí? Já Januário? É o Januário. Olha só. O ano da abertura aí da firma, né? Tá certo, então. Perfeito, então. João Rei Arthur, então, o bambambam do jogo. João Rei Arthur. João Rei Arthur. Simon, bate uma foto pra gente aí, pra gente fazer o bambambam do jogo, então, por favor. Tá aí, João Rei Arthur. E um brinde aqui do Januário, então, né? Tá certo? Um brinde aqui. Ah, o Dé vai bater a foto pra gente, depois repassar pra gente, Dé.
3: Olá.
1: Bate a foto pra repassar pra Olá. Gente.
3: Eu quero que tu bote a camisa.
1: Ah, depois ele bota.
3: Pra botar a camisa pra bater com o boné, o brinde aí.
1: Tá certo. Depois ele bota, então.
2: Ao lado do João Arthur, eleito o bambamã da partida. Gol que deu a vitória à equipe turvense. Mas a equipe, apesar de uma bela atuação, cansou de perder gols, né, João? No finalzinho aí, a coisa até deu uma encrespada aí, mas tu mostrou que tem um potencial enorme aí pra vencer, pra fazer uma bela campanha nesse início de Larmei. Parabéns, João, pela atuação, pelo gol e pela vitória nessa estreia da equipe turvense. Boa tarde.
8: Boa tarde, boa tarde. Obrigado a todos pelo melhor a partida aqui, agradeço. Mas não é só minha, é da entrega de todo o grupo. Na verdade, o primeiro jogo sempre importante é o 3 pontos. Né? Não importa se for meio ou zero, o nosso time mostrou que tem potencial. Devagarzinho agora, caminho, passinho, a gente vai entrosando e a gente vai acertar os zerrinhos cada jogo aí. Mas o importante é os 3 pontos aí.
2: Mais uma semana para treinar. E a conversa acho que é essencial nesse momento, né, João? Já que para treinar em campo grande também não dá, né? Mais no campo suíço, né? Então o negócio é mais conversa.
8: É, a gente vai entrosando. Agora, uma vez por semana a gente se encontra aí, vai acertando os detalhes. E cada jogo aí a gente vai ajeitar as falhinhas e, se Deus quiser, a gente vai alcançar grandes objetivos aí.
2: Parabéns aí, João, pela situação e pelo gol aí nessa tarde.
8: Agradeço a Deus. Boa tarde.
2: Aí, João Arthur, o cara do jogo, o bambam da partida, mano.
1: Muito bem, então. Agora ele vai bater a foto, né? O Dé também vai bater a foto aí agora com a camisa aí do Januário, né? Que é o ano de fundação aí do Januário. Portanto, a camisa brinde, então. Portanto, então, da foto aí do João, então, com a camisa aí do Januário, né? É, perfeito, então, né? Tá aí a camisa, então, do Januário. Legal, então, né?
2: Bonezinho
1: e
2: tudo aí,
1: mano. E bonezinho e tudo, né? Perfeito, então. Um abraço aí para os nossos ouvintes que estão retornando conosco, então, e ouvindo a nossa transmissão. Muito obrigado aí pelo carinho da sintonia e também da audiência. E tem o WhatsApp funcionando, Maurício Sasso, por favor.
0: O Augusto Casteller sentiu a falta do Matheus Koda. E também temos aqui a participação do Guilherme Neotti. Final do jogo, perguntaram ao Moro o que ele achou da atuação do Turvo, levando em conta que o Turvo é considerado um dos candidatos ao título e o Mãe Luzia não.
1: É, perfeito, né? Não, o Turvo, eu acredito que, como já falou o Vanderlei Januário, o professor Lau também, eu acredito que hoje teve conhecimento, né, Tite? Porque a maioria dos jogadores não se conheciam e houve também, já foi falado nisso aqui, depois você vai conversar com o Fute no final, um pouquinho, daqui a pouquinho, porque também poucos dias de treinamento. E eu acompanhei alguns treinamentos na Arena Fute durante a noite e faltaram alguns jogadores, né? Então agora eu acredito que com o decorrer da competição, os jogadores vão se conhecer um pouquinho mais, com certeza, e aí vem um entrosamento um pouco melhor. Seria isso? É por aí?
2: É por aí, Moro. A estreia é sempre aquela mais difícil, né? É o nervosismo, jogo em casa, torcida, tem que mostrar um futebol e tem que fazer o ponto, os três pontos, né? Então, acho que o Turvo fez por merecer, acho que fez uma bela partida, poderia ganhar de 1-0, mas poderia ter feito 2 ou 3 tranquilamente, aí porque criou inúmeras oportunidades. Mas é o teu negócio, né? É jogo de estreia, o pessoal não se conhece e não é fácil, mano. É, se no profissional que treina já é difícil, imagina no amador que o pessoal está se conhecendo dentro do vestiário. Então, mas eu vou dar os parabéns para a equipe turvense porque fez uma bela estreia e mostrou que

0: Se sentiu em casa nessa tarde, nessa estreia aí? Boa tarde, Guina.
1: Boa tarde, acho que consegui me sentir. A característica do time me ajuda, que é um time leve, que joga aproximado, né? Eu acho que o time todo fez uma boa partida, acho que a gente podia ter matado o jogo um pouco antes. Mas em estreia o importante é ganhar, porque o campeonato é curto, né? E é poucos jogos na primeira fase. E com essa vitória dá um pouquinho de tranquilidade para a gente se entrosar e se conhecer melhor.
0: Nossos teleouvintes querem te conhecer aí. Guina vem de onde?
1: Eu sou lá de Itabaí, no Rio Grande do Sul, no Vale do Taquari, lá. E foi a minha primeira partida agora aqui em Santa Catarina. Estou muito feliz pelo convite. E ainda mais na equipe do Turvo, que é muito tradicional aqui na região.
0: Tá com que idade, Guina?
1: Tenho 23.
0: Tentou o futebol profissional lá, na dupla Grenal, ou o futebol interior, ou o Guina, por aí?
1: Não, na dupla Grenal eu nunca joguei. Eu joguei no Novo Hamburgo e no Lajadense só. Mas eu parei com 20 anos e desde lá estou só no Amador lá. E agora começando a vir para cá também.
0: Guina, se sinta em casa, seja bem recebido aí pelo pessoal do Turvo. E que você possa mostrar todo esse futebol que mostrou aqui, possa até melhorar aí, porque a gente torce por você e que você se sinta em casa aí.
1: Sim, não, muito obrigado. A gente sabe que sempre tem que melhorar. E estou muito feliz aí por tudo e espero voltar mais vezes aí. E muito obrigado.
2: Parabéns. Quantas horas de viagem até Itabaí?
0: Quantas horas de viagem até Itabaí, ô Guina?
1: Não é tanto, dá 3h30. Não é tão longe.
2: Perfeito.
1: Tranquila a viagem.
0: Sucesso para você nessa passagem aqui pela equipe Turvense.
1: Obrigado, tamo junto, abraço.
0: Aí, Guina, um dos destaques da equipe Turvense, falando aí dessa sua participação, é a primeira vez aí no futebol catarinense.
2: Perfeito, então. Vai conversar com o técnico do Fute ou vamos esperar o Juninho também?
0: Vamos conversar com o Fute aqui.
2: Vamos conversar com o Fute? Depois a assessoria de imprensa traz o Juninho pra gente? Ou vamos esperar o Juninho? Vamos esperar o Juninho? Vamos aguardar o Juninho, então, para a gente conversar um pouquinho também com o Juninho. Tá lá o Juninho, ó. Tá ali o Juninho. Vamos conversar com o Juninho aí um pouquinho aí. A gente conhecer também um pouquinho mais do Juninho aí, que esse é um pouquinho mais pertinho aí da gente, né? Com certeza aí, eu acho que é da região de Garopaba aí, Tubarão, né? Inclusive tem o Nicolas aí também de Tubarão, enfim, né? Vamos conhecer um pouquinho mais aí do Juninho também, esse belo jogador.
0: É, aqui ao lado do Juninho, camisa 20 aqui pro Vence. Pelo jeito, o pessoal se sentiu em casa, né, Juninho, essa tarde? O pessoal, pouco treino, muita conversa, mas o entrosamento ali surtiu o efeito nessa tarde, porque venceu de 1-0, mas poderia ter vencido até um pouquinho mais, né, o Juninho? Muitos gols perdidos, boa tarde.
3: Sim, boa tarde para todo mundo que está acompanhando aí. Eu acho que o que aconteceu hoje dentro de campo, eu acho que vem tudo do trabalho que o pessoal aqui do Turvo está fazendo. Eu acho que, eles deixam a gente muito à vontade, é muita conversa, é muito conselho. Então eu acho que pra gente que vem um pouquinho de longe assim, eu acho que faz muita diferença, porque a gente não tem o contato com eles todos os dias, então eu acho que essa recepção, esse carinho que eles estão tendo com a gente tá sendo muito importante, eu acho que foi demonstrado dentro de campo.
0: Nossos teleouvintes aí estão querendo conhecer, Juninho vem da onde?
3: Vem da Palhoça, um pouquinho longe.
0: Que idade tem o Juninho?
3: Tenho 28.
0: Passou já pelo futebol profissional também já, Juninho?
3: Passei, parei faz uns 3, 4 anos ali depois que eu tive minha pequena. Tava em Minas Gerais, no Patrocinense, aí dei uma desanimada. Aí conheci o Amador e fiquei por aqui.
0: O campeonato da Alarme é o primeiro agora esse ano ou não?
3: É o primeiro. Ano passado eu ia ter a oportunidade de participar, acabei preferindo ficar lá pra baixo, que a estrada é longa, mas esse ano o Afonso veio, a gente conversou e deu boa.
0: Se sentiu em casa aí nessa estreia?
3: Sim, como eu falei, a recepção foi fenomenal. Eu acho que o mínimo que a gente tem que fazer é vir aqui, se dedicar. Às vezes a gente não vai render tecnicamente, mas eu acho que se esforçando, eu acho que a gente agrada todo mundo e principalmente nós, né?
0: É, a gente viu aí que o time pode render bastante, né, o Juninho? Porque houve até um entrosamento, muitas vezes o passe saindo rápido, né, uma equipe muito veloz. Acho que só tende a crescer por aí, né?
3: Sim, na verdade foi até uma surpresa para mim. Eu não esperava que a gente fosse desempenhar um primeiro tempo tão bom, por não ter se conhecido ainda. Mas foi espetacular, eu acho, o primeiro tempo. Segundo, a gente deu uma caída. Não sei se foi pelo 1-0, mas o calor também desgasta um pouco. Mas a tendência nossa é ir evoluindo.
0: Juninho, se sinta em casa. Seja bem-vindo aí à equipe Turvense. E que você possa ter muito sucesso aqui nessa passagem pelo Turvo Esporte Clube.
3: Muito obrigado. Obrigado aí pela recepção de todos vocês aí, por trabalho fenômeno que vocês fazem
0: aí. Juninho, um dos destaques da equipe Turvense.
2: Gente falando. Finíssima, hein?
0: Bem receptivo. Bem simpático o jogador do Turvense.
4: Deram um banho aí na entrevista, todos os dois aí.
2: É, exatamente.
4: Deram um banho mesmo.
0: O pessoal é bom na conversa aí também. Além do bom futebol, é bom na conversa também, mano.
2: Perfeito. Vamos entrevistar o Fute aí, então, para você finalizar o seu trabalho de reportagem hoje?
0: Que é o Fute ou que é a neta que é entrevistada?
2: Tanto faz.
0: Agora é a neta, né? O filho esquece agora, né?
2: Ela é boa de microfone.
0: É boa de microfone também? É. Boa tarde pro vô. Boa tarde pro vô lá.

0: Vergonhada. Não, é. O vô aqui não puxou, né?
1: É, tá eu... certo. Diga lá.
0: Fute, é uma análise sua aí, essa vitória minúscula, mas de uma grandiosidade muito enorme, né? Porque começar com o pé direito num campeonato dificílimo, que é o campeonato da Alarme, te mostrou... Você gostou da sua equipe nessa tarde, ô Fute? Boa tarde novamente.
2: Boa tarde, Lau. Boa tarde a todos, né? Moro, Vanderlei, todo mundo que está nos assistindo, nos acompanhando, nos escutando. É, assim, é uma partida muito boa, acho, da equipe do Turvo, né? Na Alarme não vai ter jogo fácil. Principalmente o nosso grupo é muito equilibrado, né? A gente vê os bons nomes do Manuzia, a gente vê o nosso time, a gente vai enfrentar o Aranguá, um bom time também, com bastante gente de nome. Depois tem o próprio Barão que a gente vai enfrentar, e Sara com uma galera sub-23 mesclada. Então, assim, treinando, né? Treinando direto. Então, assim, vai ser muito, muito disputado esse grupo. E cara, a gente conseguir vencer o primeiro jogo é importantíssimo. Ânimo do grupo, mostra que a gente se preparou bem. Talvez não, eu tenho certeza que os nossos 4 treinos pré-campeonato foram fundamentais para a partida de hoje. Um grupo que se conhecia, sabia como um tocava na bola. Quando se aproximou, fez várias tabelas. Eu acho que merecíamos mais gols, né? O jogo mostra isso. Sofremos algum perigo em algum momento com as bolas aéreas, né? Que o futebol tem disso, né? Às vezes uma bola aérea, uma marcação um pouco errada. Tivemos o Manuzia teve um gol claro ali, um carrinho que a bola foi por cima, né? Mas tirando isso, a gente se comportou muito bem. Então, muito feliz pela vitória, feliz estar retornando com tudo com a vitória, feliz pelo grupo montado, gostei muito e gostei muito porque foi o primeiro jogo, né? Apesar de, como eu falei, os treinos fizeram diferença, foi o primeiro jogo. Agora, talvez no segundo jogo, a gente já vai estar mais entrosado ainda, mais encaixado, arrumando alguns detalhezinhos. Então, assim, a expectativa fica muito alta e eu acho que o grupo mostrou para quem esteve aqui no estádio, para quem assistiu, para quem escutou, que tem potencial.
0: Você falou em grupo montado. Essa velocidade que a gente viu aqui, o grupo foi montado isso pensando nessa velocidade que os jogadores poderiam apresentar para você aqui?
2: Isso, a gente tem aqui na região, na Alarme, muitos grupos, né, consolidados. Né? A gente vai lá no Vila Nova, é um grupo que já teve aqui no Turvo também, né, os atletas. Então eles estão lá, a maioria já se conhece, já tem entrosamento. O São Bento é o pessoal que estava no Issara até o ano passado, com algumas junções, né? Então, assim, esses grupos eles já estão consolidados. Então, a gente tem que buscar fazer coisas diferentes. Então, assim, se vocês forem pegar os nomes aqui, Guina, Juninho, daí João Arthur já é conhecido nosso, mas uma certa juventude, né? Aí os nossos aqui, Gustavo Simão, João Gaúcho, Roger daqui de Meleiro também. Então, assim, a gente tem que buscar algo diferente. E eu vejo muito potencial nesses garotos aí, né? Aí tu pega um Lucas que já é consolidado, né? Tyrone que já é mais experiente, mas lá pro Rio Grande do Sul, e a gente conseguiu fazer um time legal, um time bacana, um time bom, competitivo, né? E acredito que um time que vai incomodar muita gente, né? A gente almeja bastante. Eu falo assim, incomodar, porque a gente tudo, futebol pode tudo, né? Mas a gente tem muitas boas esperanças, né, no time, e fica contente que a montagem vai dando certo, né? Tá longe ainda, né, o primeiro passo, mas a gente fica contente que o que é apresentado hoje nos dá uma boa perspectiva.
0: Pessoal em casa fica informado. A gente conheceu hoje o Guina e Juninho, jogadores que estreando agora praticamente o Campeonato da Alarme, né? Pessoal aí, quem é os olheiros para trazer esse pessoal? Você já conhecia essa rapaziada aí?
2: Não, a gente, no começo do ano, eu indiquei alguns jogadores para a gente formar uma espinha dorsal, né? Bruno Henrique, que acabou se lesionando, que é lá de Palhoça, lá Garopaba, Bituba, lá para cima. O Lucas, né, o Luquinhas, que eu tinha muita vontade desde quando ele já atuou aqui no Municipal de Turvo aqui, né? Aí o João, que já era uma peça da casa, o Gaúcho, essa turma aqui da casa, né, Zebra. E aí o goleiro Coca, que acabou jogando no Municipal aqui também, né? Então, a partir daí, algumas indicações foram vindo. Juninho, uma indicação, né, do pessoal do Bruno Henrique lá, né, o próprio Lucas. Daí a gente acompanhou os jogos deles. Eles jogaram com o Juventus, a Copa Sul, então a gente acompanhou, viu a capacidade deles, né? E o Guina foi uma indicação lá do Rio Grande do Sul, acho que foi com o Afonso. Aí teve o nome indicado. Hoje em dia, com o YouTube, a gente consegue ver muitos jogos, né? Vimos o potencial dele nos jogos que a gente assistiu, e aí trouxemos ele para cá. Então, assim, foi feito um trabalho lá em fevereiro, já buscando jogadores, né? E que bom que eles corresponderam, né? Esperamos que... temos mais o Batata, que ele estava, depois acabou saindo, agora retornou, que vai voltar, vai reforçar o grupo. Né? O Batata está jogando, jogou com 7 de setembro, agora o estadual. Né? Então é mais uma peça. Né? Temos o Silvio, que hoje não pôde vir. Né? Então, assim, a gente tem uns bons nomes aí para fortalecer o grupo. Né? E foi isso aí, foi feito um trabalho lá em fevereiro que a gente foi carimpando os jogadores, porque, como eu falei, a gente tem que sair desses grupos, né? Porque já estão fechados, não adianta, né? Tu vai lá tirar, né? Às vezes também é um pouco caro, né? Então a gente teve que se reinventar com aquilo que a gente tinha.
0: Alguma pergunta aí de cima, rapaz?
1: Clássico contra o Araranguá na próxima rodada. Expectativa do Fute.
0: Clássico contra o Araranguá na próxima rodada. O que o Fute já está imaginando para esse jogo aí?
2: Clássico, né? Clássico, conheço bastante jogadores do time de Araranguá, né? Araranguá já fez um amistoso, eu não pude ir, mas a gente teve gente lá, teve um pessoal da nossa comissão lá observando, né? Um time, time bom, muito bom de Araranguá, com bons nomes, né? Mas é o clássico, né? É o clássico, a gente gosta, né? A gente respira o clássico, né? Acho que é muito importante. E foi o que a gente já falou sobre o clássico no vestiário, né? Que agora a gente tem 2 semanas aí para se preparar, porque o clássico vale muito, né? É aquele que vale um pouquinho mais dos 3 pontos. Né? Então a gente imagina um grande confronto, longe dos nossos domínios, né? Lá na Arena Poliesportiva. Mas eu acho que a gente consegue ir para lá fazer um grande jogo competitivo. Tomara que isso reflita, tomara que isso aconteça.
0: Fute, forte abraço dos amigos da bola. A gente se encontra com certeza lá em Araranguá. Próxima rodada, próximo final de semana é folga, só joga dia 12 agora, né, amor? É isso?
1: Dia 10.
0: Então, dia 10 a gente se encontra lá em Araranguá. Parabéns aí pela bela atuação da sua equipe, pela vitória, que dá uma tranquilidade para início de trabalho, né, o Fute? Forte abraço a você e que você possa ter uma boa semana aí.
2: Valeu, Lau, obrigado a todos que nos acompanharam, né? Obrigado pelo trabalho de vocês aqui nos acompanhando. Obrigado a todos os torcedores que estiveram aqui no Eliseu Manente, um bom público aqui para torcer pelo Turvo. E é isso aí. Na sexta-feira, na entrevista, eu falei que o Turvo ia se dedicar e mostrar empenho. Acho que empenho a gente não pode dizer que faltou hoje, né? A gente pode ajustar outros pontos. Mas agora, o empenho dos atletas, até destaquei um último lance aqui, 2 lances. Um que o Gaúcho errou um domínio, ele mesmo corrigiu, voltando lá e tirou a bola. E depois 2 carrinhos do Guina no final com 40, Guina e depois Gauchinho com 48 já, tirando a bola e comemorando. Isso aí para nós vale igual o gol, porque vê o grupo um correndo pelo outro. Então estou muito contente e tomara que dia 10 a gente possa repetir uma grande atuação.
0: Forte abraço, Fute.
2: Deu um abraço.
0: Aí o técnico Ricardo Fute Moura falando dessa vitória, nessa estreia da equipe turvense. 1-0 magro, mas como eu falei, uma vitória que dá uma grandiosidade muito grande, né? É tranquilidade para a sequência do trabalho, né, amor? Tem 2 semanas agora.
1: E ele falou uma coisa certa, né? Na Lime não tem...
0: Não tem jogo fácil.
1: Não tem jogo fácil.
0: Não.
1: A gente não conhecia o time do Buenos Dias.
0: Boa equipe. Não ganhou de qualquer um, não.
1: Tem esse meia cancha aqui, ó, que é o Varela, número 10 aqui. O cara é bom de bola, o Diego Torres, cara, né? O Dodô. É um time bom aí, né?
0: Dupla de zaga,
1: goleiro Baiano e Guilherme.
0: Goleiro Diego também, bela atuação.
1: Exatamente.
0: Então é um belo time essa equipe do Manduzia também.
3: Não? Grande goleiro,
1: Diego. Né? Então é isso aí. Fechou, amigão?
0: Fechou, meu brother.
1: Então tá. Somente então dia 10, sexta-feira que vem tem a final do futebol suíço.
0: Final suíço. Estaremos lá na Arena Fute fazendo tapa certo contra o Cruzeiro.
1: Cruzeiro Refúgio. Exatamente. Conto com a sua participação, então. Um abraço.
0: Um abraço a você, Januário, Simon, ao prefeiturável lá nos estúdios e principalmente aqueles que nos acompanharam aí pelas ondas da 94.1 e pelas imagens do YouTube. Uma boa semana a todos e até sexta-feira lá na Arena Fute, Moro. Um abraço, fui.
1: Valeu, muito obrigado. Excelente trabalho do professor Lau mais uma vez. Vamos liberar o Vanderlei Januário, depois eu vou fazer a finaleira com o Maurício Sasso. Então, seu comentário final, Vanderlei Januário, a sua análise final do que foi Turvo 1, Mailuzia 0.
4: O melhor de tudo é os 3 pontos, né? Esses 3 pontos, o Turvo começar bem o campeonato, isso é muito positivo, né? Porque se chegar agora, por exemplo, no segundo jogo, chegar a ter um bom resultado lá, já começa a ir para a liderança, né? Então, depois vai buscar em casa um jogo que vai ser decisivo também, né? Mas eu gostei muito do time do Turvo, esses dois moços que jogaram no meio de campo ali, que foram entrevistados no fim do jogo, jogaram muita bola, né? Os caras muito rápido, bate muito bem na bola. Eu gosto de ver o jogador que bate com aquela facilidade na bola, né? Porque hoje tu vê poucos jogadores, tanto no futebol amador como no futebol profissional, né? Então, eles deram uma qualidade muito boa no meio de campo, né? A zaga, uma dupla de zaga muito forte, né? Muito. O Gustavo, toda a bola disputando como se fosse a última bola do jogo, né? Isso é importante, né? A garra do time. O João, o Simão no ataque, um cara que. Um grande centroavante, né? E daí forma, tem a espinha dorsal do time. Ficou fácil para montar o esquema, né? Um time bem montado, um time bem distribuído em campo, né? Primeiro jogo, o jogo 10, 15 minutos, o time do Turbo parecia que era um time que estava jogando há muito tempo junto. A bola andava de um lado para o outro para o campo, lançamento em profundidade. Então foi um grande jogo, né? O resultado, o placar não foi aquilo que foi o jogo. O placar tinha que ser no mínimo dois gols a três de diferença por causa do volume de jogo e por causa das chances que teve, né? Bola no pau, o goleiro fez grandes defesas, né? Muito bom o goleiro do Mãe Luzia, né? Muito bom mesmo, fez uma grande defesa no começo do jogo e fez duas defesas agora no fim do jogo ali, uma bola ali no chão ali, né? Então a impressão que o time do Turvo deixou para mim, como que tive aí dentro já jogando futebol pelo Grêmio três vezes por outro, é uma impressão das mais positivas aí. Fez um grande jogo, fez o resultado e os três pontos tá em casa. Agora é se preparar para o próximo jogo contra o Araranguá, que é uma pedreira também, né? Porque Araranguá, eu acompanho um pouco de Araranguá, né? Porque a gente também sempre esteve lá, jogou pelo Araranguá. Eu estou vendo que eu estou fazendo pelo menos uma comissão técnica muito bem elaborada, pegando aquele pessoal que realmente viveu no futebol. E só que aquele cara que veio no futebol, ele sempre tem alguma coisa a mais a acrescentar, né? Então, temos que ir preparado para enfrentar o Araranguá lá e tentar trazer um bom resultado lá para encaminhar uma classificação, de repente em primeiro lugar, mas se não der em primeiro, em segundo. Mas a primeira impressão que tem do time do Turvo hoje, uma impressão muito boa. Eu ia tirar, não vou falar nomes, mas eu tirava cinco jogadores em destaque hoje, que o para eleger o craque do jogo, nós elegemos um cara por causa do gol, mas nós tínhamos três ou quatro opções que nós podíamos eleger, né? Porque os caras realmente jogaram bola. Então, vamos torcer aí que esse plantel fique aí com mais forte, né? O Thiago Silvia é um jogador que vem para ser titular, né? Na minha opinião, um cara que acompanhei muito o futebol dele aí, não sei como é que ele está hoje, né? Mas um cara que sempre fez a diferença, né? Naqueles campeonatos que nós ganhamos, o campeonato da Alarme aí em cima do Metropolitano, ele fez a diferença naqueles dois jogos aí no final e durante todo o campeonato, né? Então, só tem a acrescentar nesse jogador aí que o Zebrinho entrou bem no jogo, né? Gostei muito do Zebrinho, que entrou bem no jogo, deixou o João na cara do gol, chutou, bateu no poste, era um lance para ser um golaço, né? Um gol, uma roubada de bola, uma jogada espetacular. Então, isso aí mostra que o Turvo tem um time que entra em campo, mas também tem 5, 6 jogadores hoje que podem entrar e entrar bem. E com mais essas jogador que está aí, Thiago Zivi e outros aí, cada vez o plantel vai ficar melhor, né? Então vamos acompanhar o Grêmio Turvense de perto esse ano e vamos torcer que esse ano nós podemos, de repente, chegar como tudo no bicampeonato, né? Grande jogo, uma grande tarde, um grande campo e estamos aí para acompanhar o Grêmio Turvense.
1: Ok, então. Muito obrigado, Vanderlei Jornalho, e até a próxima jornada esportiva. Grande abraço, grande semana.
4: Obrigado, um abraço, um abraço a todos aí e se encontramos em Araranguá lá.
1: Perfeito. Muito obrigado, então, Vanderlei Januário. Agora, Maurício Sasso, vamos passar a régua com você, Sasso. Vamos iniciar, então, jogos já encerrados desse sábado, Copa pelo Regional da Alarme, São Bento Alto e Metropolitano. Jogo encerrado.
5: Positivo Moro com o placar final em São Bento Alto 1, Metropolitano 0.
1: Perfeito. Copa MESC de seleções em andamento, Araranguá e São João do Sul ainda.
5: Nesse momento, o jogo está no segundo tempo, aos 19 minutos, 0-0, placar fechado.
1: Muito bem, está indo para os pênaltis, então, a decisão da Copa AMESC de seleções. Estadual de Amadores, você tem algum resultado já finalizado ou não?
5: Vila Nova venceu a equipe do João Pessoa pelo placar de 3-1, Moro.
1: Perfeito. O outro jogo você não tem acompanhamento, né?
5: Não teve nenhuma transmissão.
1: Perfeito, então. Muito bem. Era isso então hoje.
5: Temos também pelo Campeonato Brasileiro da Série B, Operário de Ponta Grossa 1, Ceará 0.
1: Perfeito, então. Sasso, muito obrigado pela participação, né? Mais uma vez, trabalho excelentíssimo e até a próxima oportunidade, com certeza, meu amigo.
5: Grande abraço a você, Nino Marmoro, a toda a equipe Amigos da Bola, a toda a audiência da Imigrantes FM e até a próxima oportunidade.
1: Valeu, muito obrigado, Maurício Sasso, prefeiturável na nossa Central Imigrantes de Esportes. E com ele, então, às 5:16, missão cumprida mais uma vez. Nós estamos saindo de campo. 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Acompanhamos a vitória do Turvo Esporte Clube na estreia do Regional da Alarme sob Manuzia 1-0 com a companhia do Vanderlei Januário nos comentários, também os trabalhos do professor Lau nas reportagens e nas mídias sociais do prefeiturável do Mr. Simon Bardino Monsani e na Central Imigrantes de Esportes do prefeiturável Maurício Sasso. Obrigado sempre pelo carinho da sintonia e da minha audiência para você, senhor, você, senhora, você, jovem, você, criança. Você imigranteiro ou imigranteira de plantão. Muito obrigado pelo carinho da sintonia e também da audiência. Fiquem todos com Deus. Tenhamos todos nós um ótimo final de semana. Muito obrigado e mais uma vez, né? Nosso carinho, nosso respeito, nossa admiração a toda a família do seu Humberto Ronald Greck, o seu Ronaldo, que hoje veio a falecer. Fica aqui, nesse momento, né? Um pequeno minuto de silêncio, de admiração pelo falecimento do seu Ronaldo, que nos deixou. O seu sepultamento acontece amanhã, pela parte da manhã. O seu velório já está acontecendo nesse momento na casa mortuária de Turvo. Obrigado e muito boa tarde.

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20: 5:25.
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8: O mercado catarinense de terneiros manteve a trajetória de valorização no primeiro semestre de 2026. Os preços dos animais de desmama encerraram o período com crescimento de aproximadamente 19% em relação aos registrados no mesmo período de 2025. Consolidando o segundo ano consecutivo de alta, após 3 anos de retração. Os dados fazem parte do levantamento realizado pelo Grupo de Melhoramento Genético da UDESC. O estudo conta com o apoio da FAESC, parceira dos eventos agropecuários de Santa Catarina. Entre janeiro e junho de 2026, foram contabilizados 85 leilões, número ligeiramente superior aos 82 registrados no primeiro semestre de 2025. Minuto do Agro, uma produção do Sistema CNA, FAESC, Senar e Sindicatos Rurais.
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1: 6:12.

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12: 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Com um profundo pesar, a Rádio Imigrantes FM de Turvo informa o falecimento do senhor Humberto Ronald Greck, aos 87 anos de idade, sócio proprietário e fundador da nossa emissora de rádio residente em Turvo. O seu corpo está sendo velado na Capela Mortuária de Turvo. O seu sepultamento acontecerá neste domingo, dia 27 de setembro, às 10 horas da manhã, havendo antes celebração das exéquias na própria Casa Mortuária de Turvo. Comunicamos, com profundo pesar, o falecimento do senhor Humberto Ronald Greck, o seu Ronaldo Pescador, aos 87 anos de idade, sócio proprietário e fundador da Rádio Imigrantes FM de Turvo.
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0: Meus irmãos e minhas irmãs, uma boa noite. Sejamos bem-vindos a esta celebração, hoje, 26º domingo do tempo comum. Queremos juntos meditar a palavra de Deus, louvar e agradecer pela semana que tivemos. Pedimos também as suas bênçãos para a semana que estamos iniciando. Iniciamos então a nossa Santa Missa. Em nome do Pai, do Filho e do Espírito Santo. A graça e paz de nosso Senhor Jesus Cristo, amor do Pai, e a comunhão do Espírito Santo estejam sempre convosco.
1: Bendito seja Deus que nos reuniu no amor de Cristo.
0: E assim, reunidos no amor de Cristo em torno do seu altar, e para que mais dignamente possamos participar destes sagrados mistérios, passamos o nosso ato penitencial, reconhecendo-nos necessitados que somos da misericórdia de Deus, supliquemos sobre nós o seu perdão.

E Deus Todo-Poderoso, tenha compaixão de nós, perdoe os nossos pecados e nos conduza à vida eterna. E juntos glorifiquemos ao nosso Deus.

0: Oremos. Ó Deus, que mostrais vosso poder, sobretudo no perdão e na misericórdia, derramai em nós a vossa graça para que, correndo ao encontro das vossas promessas, mereçamos participar dos bens celestes. Por nosso Senhor Jesus Cristo, vosso Filho, que é Deus, e convosco vive e reina na unidade do Espírito Santo, por todos os séculos dos séculos.
1: Amém.

0: Leitura da profecia de Ezequiel. Assim diz o Senhor: Vós andais dizendo, a conduta do Senhor não é correta. Ouvi, vós da casa de Israel, é a minha conduta que não é correta, ou antes é a vossa conduta que não é correta? Quando um justo se desvia da justiça, pratica o mal e morre, é por causa do mal praticado que ele morre. Quando o ímpio se arrepende da maldade que praticou e observa o direito e a justiça, conserva a própria vida, arrependendo-se de todos os seus pecados, com certeza viverá, não morrerá. Palavra do Senhor.
1: Graças a Deus.

0: Recordai, Senhor meu Deus, vossa ternura e compaixão.
1: Recordai, Senhor meu Deus, vossa ternura e compaixão.
0: Mostrai-me, ó Senhor, vossos caminhos, e fazei-me conhecer a vossa estrada. Vossa verdade me oriente e me conduza, porque sois o Deus da minha salvação. Em vós espero, ó Senhor, todos os dias.
1: Recordai, Senhor meu Deus, vossa ternura e compaixão.
0: Recordai, Senhor meu Deus, vossa ternura e a vossa compaixão, que são eternas. Não recordeis os meus pecados quando jovem, nem vos lembreis de minhas faltas e delitos. De mim lembrai-vos, porque sois misericórdia e sois bondade sem limites, ó Senhor. Recordai, Senhor meu Deus, vossa ternura e compaixão. O Senhor é piedade e retidão, e conduz ao bom caminho os pecadores. Ele dirige os humildes na justiça, e os pobres ele ensina o seu caminho.
1: Recordai, Senhor meu Deus, vossa ternura e compaixão.

0: Leitura da carta de São Paulo aos Filipenses. Irmãos, se existe consolação na vida em Cristo, se existe alento no mútuo amor, se existe comunhão no Espírito, se existe ternura e compaixão, tornai então completa a minha alegria. Aspirai a mesma coisa, unidos no mesmo amor. Vivei em harmonia, procurando a unidade. Nada façais por competição ou vanglória, mas, com humildade, cada um julgue que o outro é mais importante, e não cuide somente do que é seu, mas também do que é do outro. Tende entre vós o mesmo sentimento que existe em Cristo Jesus. Jesus Cristo, existindo em condição divina, não fez do ser igual a Deus uma usurpação, mas esvaziou-se a si mesmo, assumindo a condição de escravo e tornando-se igual aos homens. Encontrado com aspecto humano, humilhou-se a si mesmo, fazendo-se obediente até a morte e morte de cruz. Por isso, Deus o exaltou acima de tudo e lhe deu o nome que está acima de todo nome. Assim, ao nome de Jesus, todo joelho se dobre no céu, na terra e abaixo da terra. E toda língua proclame: Jesus Cristo é o Senhor. Para a glória de Deus Pai. Palavra do Senhor.
1: Graças a Deus.

0: O Senhor esteja convosco.
1: Ele está no meio de nós.
0: Proclamação do Evangelho de Jesus Cristo segundo Mateus. Naquele tempo, Jesus disse aos sacerdotes e aos anciãos do povo: que vos parece? Um homem tinha dois filhos. Dirigindo-se ao primeiro, ele disse: filho, vai trabalhar hoje na minha vinha. O filho respondeu: não quero. Mas depois mudou de opinião e foi. O pai dirigiu-se ao outro filho e disse a mesma coisa. Este respondeu: sim, senhor, eu vou, mas não foi. Qual dos dois fez a vontade do pai? Os sumos sacerdotes e os anciãos do povo responderam: o primeiro. Então Jesus lhes disse: em verdade vos digo que os cobradores de impostos e as prostitutas vos precedem no reino de Deus. Porque João veio até vós num caminho de justiça e vós não acreditastes nele. Ao contrário, os cobradores de impostos e as prostitutas creram nele. Vós, porém, mesmo vendo isso, não vos arrependestes para crer nele. Palavra da salvação.

0: Meus irmãos e minhas irmãs, nesse 26º domingo do tempo comum, nós podemos dizer que a liturgia ela nos coloca diante dos nossos olhos dois caminhos para que nós possamos seguir. Isto fica bastante claro por meio do evangelho que nós acabamos de ouvir na parábola que nos conta o Senhor. Nós vemos o Senhor que, voltando-se àquele povo que ali estava reunido, lhes diz: Mas que vos parece? Um homem tinha dois filhos. Faz aos dois a mesma proposta: Ide trabalhar na minha vinha. No entanto, um responde de forma negativa. E com certeza, se nós pensarmos na nossa vida aí, há uns 20 anos atrás, um filho que dizia um não para um pai era um grande mal, um grande pecado, porque tirava a autoridade do próprio pai. Este filho, no entanto, diz não, mas depois se arrepende daquilo que realizou e vai e realiza aquilo que o pai lhe tinha pedido. Depois nós temos o outro filho que sim, afirma positivamente: Sim, senhor, eu irei, mas não vai. E estas duas atitudes primeiras, elas são importantes. Por quê? Porque diante daquilo que muitas vezes a sociedade ensina, diante daquilo que muitas vezes a sociedade prega, nós poderíamos dizer que o filho que ficou bem diante do pai e diante da sociedade foi o segundo, disse sim. Ou seja, não foi contra a autoridade do pai. Não colocou a autoridade do pai em questão diante dos demais, porque numa sociedade patriarcal, pensemos, um filho que vai contra o pai era uma grande humilhação. Poderia ter sido se tornar, inclusive, motivo de conversa na vila onde moravam, dizendo: olha, aquele lá não respeita nem o próprio pai. Imagina o que ele não deve fazer com os demais. E o outro filho poderia ter passado por bonzinho, dizer: ó, aquele lá, sim, é um bom filho, honra o pai, diz o seu sim, está lá disposto a realizar o que o pai pediu. Mas, no entanto, nós vemos que, apesar de as palavras do primeiro serem interpretadas negativamente, e as palavras do segundo poderem ser interpretadas de uma forma positiva, a atitude contraria as palavras. O primeiro, mesmo dizendo não, vai lá e faz o trabalho que o pai lhe pediu. O segundo coloca-se bem diante da sua sociedade, diante da sua família, mas, no entanto, a sua atitude contraria o sim dado, porque fala que iria fazer, mas não faz. E nós vemos que o Senhor conta esta parábola justamente para fazer com que os fariseus que ali estavam pudessem compreender a dificuldade que eles viviam. Porque naquele momento, o primeiro e o segundo filho são bastante claros. O primeiro filho são os pagãos, que num primeiro momento disseram não ao Senhor. Viveram servindo outros deuses, viveram como se Deus não existisse. Mas a partir do momento que Jesus se manifesta, eles acolhem Jesus Cristo e o seu ensinamento. São aqueles que primeiro dizem não, mas depois vão lá, se arrependem e procuram fazer a vontade do Pai. Depois nós temos esses que são aqueles que dizem o seu sim, é o povo da época, o povo judeu daquele tempo, representado principalmente pelos fariseus, pelos mestres da lei, que eram aqueles ditos entendedores da palavra de Deus, mas, no entanto, havia um abismo entre aquilo que diziam, aquilo que anunciavam e aquilo que viviam verdadeiramente. Então, num primeiro momento, quando o Senhor faz esta comparação, falando desses dois filhos, fala destas duas realidades: um povo pagão, considerado pecador, excluído, deixado de lado naquela sociedade, que teria dito não a Deus, mas que em Cristo resolve trabalhar na vinha. Um outro povo, o povo da aliança, o povo da promessa, que mesmo tendo dito sim ao Pai, tinha atitudes contrárias ao ensinamento do Senhor. E aí nós podemos fazer esta passagem para o nosso tempo também. Será que esses dois filhos, às vezes, não estão presentes também na nossa vida de comunidade? Podemos dizer que muitas vezes, infelizmente, sim, estão presentes. Porque nós temos muitas vezes algumas pessoas que vivem a fé da boca para fora. Temos algumas pessoas que vivem a fé somente como um preceito humano. Basta vermos, nós fazemos aí em média, de 10 a 15 batizados por mês aqui, nesta igreja. Se todos tivessem compreendido realmente o que é o batismo, esta igreja aqui não caberia às pessoas que aqui estariam. Mas às vezes nós procuramos o batismo, para fazer um exemplo, por quê? Porque é tradição, porque minha avó foi batizada, minha mãe foi, meu filho vai ser também. Mas não temos a dimensão da fé que nos deve conduzir. Não temos a dimensão do sacramento que deve ser vivido ao longo da nossa vida. Então, usando deste exemplo, nós entendemos. Tem muitos que muitas vezes dizem sim, mas é um sim externo. É um sim da boca para fora. Mas que quando nós olhamos nas suas atitudes concretas, existe um abismo entre aquilo que falam e aquilo que realmente vivem. Depois nós temos outras situações daqueles que talvez, em um primeiro momento, tenham dito não ao Senhor. Basta vermos esse movimento de tantas pessoas que depois da idade adulta também procuram converter-se, procuram retornar mais uma vez para a vida da igreja. Ou às vezes até um movimento de tantos cristãos batizados que depois na vida adulta vão ter a compreensão verdadeira do seu batismo e vão resolver retornar para o caminho de Deus. Vão resolver retornar mais uma vez para junto da igreja. São aqueles filhos que num primeiro momento disseram não ao seu pai, mas em um segundo momento então arrependem-se daquilo que aconteceu, daquilo que fizeram e retornam para junto do pai, retornam para junto da igreja. Com isso nós queremos dizer o quê? Não é a condenação nem de A nem de B. Porque nós entendemos e vivemos na nossa vida de igreja aquilo que o Senhor nos ensina desde o princípio. Ele quer não a morte do pecador, mas que o pecador se arrependa e tenha vida. Ou seja, condena-se o pecado, não a pessoa. A pessoa nós esperamos que ela em algum momento possa viver a conversão. E quando nós então entendemos isso, nós entendemos também que aqui não se fala de uma condenação. Não é somente colocar o dedo em riste e apontar os erros, os defeitos do outro. Até pelo contrário, o Senhor poderia dizer, olha, tira primeiro a trave do teu olho para depois tentar tirar o cisco que está no olho do teu irmão. Mas é uma reflexão para entendermos que a nossa fé passa por gestos e atitudes concretas. Este é o ponto fundamental. O que salva o primeiro filho são as suas atitudes, não a sua palavra. Porque mesmo dizendo não, ele se arrepende e vai. E a nossa fé, nós daremos razão da nossa fé pelos nossos gestos e pelas nossas atitudes. É por isso que nós não podemos cair naquela tentação de querermos ter uma vida dupla. Uma vida que nós vivemos na igreja, muito bonita, muito bem arrumada, né, que é visível para os demais, mas, no entanto, depois, quando sairmos do ambiente da igreja, vivermos como se o evangelho não existisse. Não é isso que o Senhor nos ensina. Mas o Senhor nos convida para que haja esta plena coerência entre aquilo que nós professamos, a fé que iremos professar, inclusive, daqui a pouco, e aquilo que nós vivemos. Uma coerência entre as nossas palavras e as nossas ações. É isso que o Senhor vem nos falar ao apresentar a nós a figura destes dois filhos. E é claro, o convite para que nós nos disponhamos verdadeiramente, ao longo de toda a nossa vida, por fazermos a vontade do Pai, por realizarmos a vontade do Pai que está nos céus. Porque nós sabemos que é unicamente realizando esta vontade que nos será aberto o caminho da vida eterna. É isso que nós acabamos de ouvir, inclusive, na primeira leitura, quando se falava, não é a atitude do Senhor que é incorreta. Se o ímpio se converte e se arrepende dos seus pecados, é porque se converteu, é porque se arrependeu que ganha vida. Se o homem justo, no entanto, cai na iniquidade, é porque caiu na iniquidade que perde a sua vida. Ou seja, é mais uma vez o convite para que nós, diante desses caminhos que nos são colocados, diante desses dois caminhos que hoje o Senhor nos apresenta, possamos escolher o caminho de Cristo. Possamos escolher o caminho daqueles que se dispõem verdadeiramente por viver a sua fé, que se dispõem verdadeiramente por realizar a vontade do Pai em nossa vida cotidiana. É nesta fé, então, que eu convido todos a ficarmos de pé para professarmos juntos a nossa fé rezando. Creio em Deus Pai Todo-Poderoso.
1: Em Jesus Cristo, seu único Filho, nosso Senhor, que foi concebido pelo poder do Espírito Santo, nasceu da Virgem Maria.
0: Padeceu sob Pôncio Pilatos, foi crucificado, morto e sepultado, desceu à mansão dos mortos, ressuscitou ao terceiro dia, subiu aos céus, está sentado à direita de Deus Pai Todo-Poderoso, donde há de vir julgar os vivos e os mortos. Creio no Espírito Santo, na Santa Igreja Católica, na comunhão dos santos, na remissão dos pecados, na ressurreição da carne, na vida eterna. Irmãos e irmãs, depois de ouvir a palavra de Deus, respondamos a Ele com nossas preces, rezando.
2: Vinde em nosso auxílio, Senhor, para que a Igreja promova a religião que influencia na vida e nas atitudes das pessoas, ajudando-as a praticar o direito e a justiça, rezemos.
3: Vinde em nosso auxílio, Senhor.
2: Para que os governantes e os candidatos que forem eleitos no próximo domingo e no segundo turno se disponham a cuidar com dedicação do bem comum, rezemos.
3: Vinde em nosso auxílio, Senhor.
2: Para que em nossas comunidades sejam cultivados os mesmos sentimentos de Jesus, na busca constante da harmonia e da unidade, rezemos. Vinde em nosso auxílio, Senhor. Para que a palavra de Deus nos ajude a nos renovarmos diariamente, mediante a escolha do bem, da verdade e do amor, com humildade e disposição para servir, rezemos.
3: Vinde em nosso auxílio, Senhor.
0: E que no instante de silêncio também cada um de nós possa elevar suas preces ao Senhor.

0: Recebei, ó Pai, as súplicas que esta comunidade reunida vos apresentou nesse Dia Nacional da Bíblia, por Cristo nosso Senhor.
1: Amém.

0: E orai, irmãos e irmãs, para que o meu e vosso sacrifício seja aceito por Deus, Pai Todo-Poderoso.
1: Recebo, Senhor, por tuas mãos este sacrifício, para a glória do seu nome, para o nosso bem e de toda a Santa Igreja.
0: Concedei-nos, Deus de misericórdia, que vos agrade esta nossa oblação e que ela nos abra a fonte de toda a bênção. Por Cristo nosso Senhor.
2: Amém.
0: O Senhor esteja convosco.
1: Ele está no meio de nós.
0: Corações ao alto.
2: O nosso coração está em Deus.
0: Demos graças ao Senhor nosso Deus.
2: É nosso dever e nossa salvação.
0: Na verdade, é digno e justo, é nosso dever e salvação dar-vos graças sempre e em todo lugar. Senhor Pai Santo, Deus Eterno e Todo-Poderoso, por Cristo, Senhor nosso. Nascendo, Ele renovou a antiga condição humana. Sofrendo a paixão, apagou nossos pecados. Ressurgindo dos mortos, concedeu-nos a vida eterna. Subindo a vós, ó Pai, abriu-nos as portas do céu. Por isso, com a multidão dos anjos e dos santos, entoamos o hino da vossa glória, cantando a uma só voz.

0: Na verdade, vós sois santo, ó Deus do universo, e tudo o que criastes proclama o vosso louvor. Porque por Jesus Cristo, vosso Filho e Senhor nosso, e pela força do Espírito Santo, dais vida e santidade a todas as coisas, e não cessais de reunir para vós um povo que vos ofereça em toda parte, do nascer ao pôr do sol, um sacrifício perfeito. Por isso, ó Pai, nós vos suplicamos, santificai pelo Espírito Santo as oferendas que vos apresentamos para serem consagradas, a fim de que se tornem o corpo e o sangue de vosso Filho, nosso Senhor Jesus Cristo, que nos mandou celebrar estes mistérios.
1: Enviai o vosso Espírito Santo.
0: Na noite em que ia ser entregue, Jesus tomou o pão. Pronunciou a bênção de ação de graças, partiu e o deu a seus discípulos, dizendo: Tomai todos e comei. Isto é o meu corpo, que será entregue por

Do mesmo modo, no fim da ceia, ele tomou o cálice em suas mãos, pronunciou a bênção de ação de graças e o deu a seus discípulos, dizendo: Tomai todos e bebei. Este é o cálice do meu sangue, o sangue da nova e eterna aliança, que será derramado por vós e por todos para a remissão dos pecados. Fazei isto em memória de mim.

0: Mistério da fé para a salvação do mundo.
1: Salvador do mundo, salvai-os. Vós que nos libertastes pela cruz e ressurreição.
0: Celebrando agora, ó Pai, o memorial da paixão redentora do vosso Filho, da sua gloriosa ressurreição e ascensão ao céu. Enquanto esperamos sua nova vinda, nós vos oferecemos em ação de graças este sacrifício vivo e santo.
2: Aceitai, ó Senhor, a nossa oferta.
0: Olhai com bondade a oblação da vossa Igreja e reconhecei nela o sacrifício que nos reconciliou convosco. Concedei que, alimentando-nos com o corpo e o sangue do vosso Filho, repletos do Espírito Santo, nos tornemos em Cristo um só corpo e um só Espírito.
1: O Espírito nos una num só corpo.
0: Que o mesmo Espírito faça de nós uma eterna oferenda, para alcançarmos a herança com os vossos eleitos. A Santíssima Virgem Maria, Mãe de Deus, São José, seu esposo, os vossos santos apóstolos e gloriosos mártires, e todos os santos que não cessam de interceder por nós na vossa presença.
1: Fazei de nós uma perfeita oferenda.
0: Nós o suplicamos, Senhor, que este sacrifício da nossa reconciliação estenda a paz e a salvação ao mundo inteiro. Confirmai na fé e na caridade a vossa Igreja que caminha neste mundo, com o vosso servo, o Papa Leão, o nosso bispo Jacinto, seu coadjutor Milton, com os bispos do mundo inteiro, os presbíteros e diáconos, os outros ministros e o povo por vós redimido. Atendei propício às preces desta família que reunistes em vossa presença. Reconduzi a vós, Pai de misericórdia, todos os vossos filhos e filhas dispersos pelo mundo inteiro.
1: Lembrai-vos, ó Pai, da vossa Igreja.
0: Acolhei com bondade no vosso reino os nossos irmãos e irmãs que partiram desta vida. Iracema Casagrande, Jovelino Escúcio, Lídia Cadorim, Nair Girardi, Ernesto dos Santos, Otávio Scarabellotti, Reinaldo Salvador, Torquato Cardoso, Amélia Niero Bilésimo, Ivanor Bilésimo. E todos os que morreram na vossa amizade, unidos a eles, esperamos também nós saciar-nos eternamente da vossa glória, por Cristo Senhor nosso. Por ele dais ao mundo todo o bem e toda a graça. Por Cristo, com Cristo e em Cristo, a vós, Deus Pai Todo-Poderoso, na unidade do Espírito Santo, toda honra e toda glória, por todos os séculos.

0: e guiados pelo Espírito de Jesus e iluminados pela sabedoria do Evangelho, ousamos dizer: Pai nosso, livrai-nos de todos os males, ó Pai, dai-nos hoje a vossa paz. Ajudados pela vossa misericórdia, sejamos sempre livres do pecado e protegidos de todos os perigos, enquanto aguardamos a feliz esperança e a vinda do nosso Salvador Jesus Cristo.
1: Vosso é o reino, poder e a glória para sempre.
0: Senhor Jesus Cristo, dissestes aos vossos apóstolos: Eu vos deixo a paz, eu vos dou a minha paz. Não olheis os nossos pecados, mas a fé que anima a vossa Igreja. Dai-lhe, segundo o vosso desejo, a paz e a unidade, vós que sois Deus, com o Pai e o Espírito Santo. A paz do Senhor esteja sempre convosco.

0: Felizes nós, os convidados para a ceia do Senhor. Eis o Cordeiro de Deus que tira o pecado do mundo.
1: Senhor, eu não sou digno de que entreis em minha morada, mas dizei uma palavra e eu serei salvo.

0: Oremos. Fazei, Senhor, que este sacramento celeste renove inteiramente a nossa vida, para que, anunciando a morte de Cristo, possamos participar de sua herança gloriosa. Ele que vive e reina pelos séculos dos séculos. Podemos sentar um momento?
1: Em primeiro lugar, nós temos aqui o barquinho das vocações. Qual a família que gostaria de levar para rezar durante esta semana pelas nossas vocações religiosas, sacerdotais? Quem se dispõe a levar durante essa semana? Além disso, nós temos agora aqui dois comunicados para os jovens. O primeiro é um convite feito pela Renovação Carismática Católica, que convida todos para um retiro, né, todos os jovens, para um retiro de encontro com Deus, o Retiro Maranata, nos dias 17 e 18 de outubro, na Paróquia Sagrado Coração de Jesus, em Forquilhinha. Serão dois dias de oração, fraternidade e batismo no Espírito Santo, com início às 13 horas de sábado e encerramento às 17 horas de domingo. Podem participar todas as pessoas a partir de 15 anos, né? Porque jovens somos todos. Mais informações com a coordenação do grupo de oração Nossa Senhora da Oração. Venha viver esta experiência. Minha alma suspira por vós, Salmo 42. Então, este é um primeiro convite e um retiro, né? Destinado à juventude, mas à juventude de longos anos, né? O segundo convite é para participar do DNJ, né? É o Retiro Nacional da Juventude, que vai acontecer em Criciúma, né, lá na M Master House, no dia 1 de novembro. Para este evento, o Movimento de Irmãos será responsável pelo transporte. Os jovens que se tiverem interesse, né, como a gente falou no convite anterior, jovens a partir de 15 anos, né, e não têm idade, podem a diversa idade, né? Quem tiver interesse tem que fazer uma inscrição pelo link do Google DNJ. Tá? Após as pessoas fazerem esta inscrição, deixem seu nome e contato na secretaria paroquial, para que o Movimento de Irmãos possa organizar o transporte para este dia. Então, são dois convites para retiros de jovens. Muito obrigada.
0: Vamos ficar de pé, então, pedirmos a bênção de Deus Todo-Poderoso sobre cada um de nós, que abençoe a nossa noite, abençoe também o nosso final de semana. O Senhor esteja convosco.
2: Ele está no meio de nós.
0: E abençoe-vos, Deus Todo-Poderoso, Pai e Filho e Espírito Santo. Uma boa noite a todos, e de em paz, e que o Senhor vos acompanhe.

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4: 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O seu corpo está sendo velado na Capela Mortuária de Turvo. O seu sepultamento acontecerá neste domingo, dia 27 de setembro, às 10 horas da manhã, havendo antes celebração das exéquias na própria Casa Mortuária de Turvo. Comunicamos, com profundo pesar, o falecimento do senhor Humberto Ronald Greck, o seu Ronaldo Pescador, aos 87 anos de idade, sócio proprietário e fundador da Rádio Imigrantes FM de Turvo.
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16: Você sabe como funciona o Sistema CNA, FAESC, Senar, Sindicatos Rurais? Em âmbito nacional, a CNA é a voz institucional do setor agropecuário, com atuação junto aos poderes públicos, na defesa de políticas para o campo e na elaboração de propostas voltadas ao desenvolvimento do agronegócio. Em Santa Catarina, a FAESC representa os interesses dos produtores e articula ações estratégicas para o setor produtivo. O Senar atua na formação profissional, na promoção social, na assistência técnica e gerencial, entre outras ações.

0: Já os sindicatos rurais formam a base do sistema nos municípios, mantendo contato direto com os produtores, identificando demandas locais e mobilizando o setor. Juntas, essas entidades trabalham para fortalecer o agronegócio. 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
3: 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Com um profundo pesar, a Rádio Imigrantes FM de Turvo informa o falecimento do senhor Humberto Ronald Greck, aos 87 anos de idade, sócio proprietário e fundador da nossa emissora de rádio residente em Turvo. O seu corpo está sendo velado na Capela Mortuária de Turvo. O seu sepultamento acontecerá neste domingo, dia 27 de setembro, às 10 horas da manhã, havendo antes celebração das exéquias na própria Casa Mortuária de Turvo. Comunicamos, com profundo pesar, o falecimento do senhor Humberto Ronald Greck, o seu Ronaldo Pescador, aos 87 anos de idade, sócio proprietário e fundador da Rádio Imigrantes FM de Turvo. 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Com um profundo pesar, a Rádio Imigrantes FM de Turvo informa o falecimento do senhor Humberto Ronald Greck, aos 87 anos de idade, sócio proprietário e fundador da nossa emissora de rádio residente em Turvo. O seu corpo está sendo velado na Capela Mortuária de Turvo. Seu sepultamento acontecerá neste domingo, dia 27 de setembro, às 10 horas da manhã, havendo antes celebração das exéquias na própria Casa Mortuária de Turvo. Comunicamos, com profundo pesar, o falecimento do senhor Humberto Ronald Greck, o seu Ronaldo Pescador, aos 87 anos de idade, sócio proprietário e fundador da Rádio Imigrantes FM de Turvo.

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10: 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O seu corpo está sendo velado na Capela Mortuária de Turvo. O seu sepultamento acontecerá neste domingo, dia 27 de setembro, às 10 horas da manhã, havendo antes celebração das exéquias na própria Casa Mortuária de Turvo. Comunicamos, com profundo pesar, o falecimento do senhor Humberto Ronald Greck, o seu Ronaldo Pescador, aos 87 anos de idade, sócio proprietário e fundador da Rádio Imigrantes FM de Turvo.
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